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5: O agravamento das condições meteorológicas com valores de temperatura a atingir os 40 graus, a baixa umidade e o vento colocam o distrito de Porto Alegre

0: Alegre em perigo máximo de incêndio rural, jornalista Carla Aguiar.
1: Face às previsões, a Autoridade Nacional de Emergência e Proteção Civil emitiu um aviso à população, onde recorda que o risco de perigo de incêndio proíbe a realização de queimadas, a utilização do fogo para a confecção de alimentos em todo o espaço rural, salvo se usados fora das zonas críticas e nos locais devidamente autorizados para o efeito, fumigar ou desinfestar em apiários, excepto se os fumigadores tiverem dispositivos de retenção de faúlhas. É também proibido o uso de motorroçadoras, corta-matos e destroçadores e desaconselhado o uso de grades de discos. Numa nota enviada às redações, a Proteção Civil deixa também recomendações para a proteção da saúde em dias mais quentes, que passam pelo aumento da ingestão de água, pelo menos 1,5 litro por dia, o equivalente a 8 copos, aplicar protetor solar com fator superior a 30 a cada 2 horas, usar chapéu e roupas claras, largas e frescas, optar por refeições leves e frescas, refrescar-se com água ao longo do dia e ter especial atenção com doentes crónicos, crianças e pessoas idosas.
0: Os conselhos da Autoridade Nacional de Emergência e Proteção Civil, conferidos aqui pela jornalista Carla Aguiar. O distrito de Porto Alegre está sob aviso amarelo até às 18 horas de sábado. O aviso foi ativado às 9 horas desta quinta-feira pelo IPMA, devido à persistência de valores muito elevados da temperatura máxima. Segundo Luís Mestre, gestor da rede Meteo Alentejo, as previsões indicam que uma média de 38 graus nas temperaturas máximas em todo o distrito, mas podem rondar os 40 graus em alguns pontos da região.
2: A partir de quinta vamos ter uma subida acentuada das temperaturas. Vamos ter a capital distrito com máximas na ordem dos 37 graus e depois os concelhos mais quentes, como Elvas e Campo Maior e também Arronches, já com 38 a 39 graus.
3: As noites vão ser também bastante quentes.
2: Na capital do distrito, temos, por exemplo, a sexta-feira uma mínima de 25 graus, quinta 23 graus de mínima, sábado também 23. Portanto, noites tropicais, como é hábito também na capital do distrito.
3: Está um calor que já não é normal para esta altura do ano.
2: Sim, estamos quase em meio de junho, portanto, são temperaturas que costumam ocorrer nesta altura do ano, precisamente.
0: A previsão inclui a possibilidade de instabilidade no sábado, com chuva e trovoada, que se pode estender domingo e segunda-feira em alguns concelhos do Alto Alentejo. Devido ao calor, as autoridades de saúde recomendam especial atenção aos grupos mais vulneráveis, hidratação frequente e evitar exposição ao sol durante as horas de maior calor. São alguns dos alertas deixados. A candidatura portuguesa das fortalezas abaluartadas da Raia, que envolve os municípios de Almeida, Marvão e Valença, não deverá ser inscrita este ano na lista do Património Mundial. O jornalista Gabriel Nunes.
3: A proposta de decisão, que será apresentada em julho pelo Comitê do Património Mundial da Unesco, aponta para um adiamento da inscrição e para a necessidade de reformular profundamente o dossiê, seguindo as recomendações técnicas do ICOMOS. Segundo a documentação já disponibilizada para a 48ª sessão, os peritos consideram que o conjunto formado por Almeida, Marvão e Valença tem potencial para justificar valor universal excepcional, mas sublinham que a candidatura precisa de uma reconceptualização global. A decisão não representa uma rejeição, mas sim um convite a reabrir e reforçar o dossiê no momento em que esta é a única candidatura portuguesa em análise em 2026. A Unesco entende que o atual enquadramento não demonstra de forma suficientemente clara o que define o sistema da Raia, nem como as três praças fortes selecionadas representam a diversidade histórica, tipológica e territorial das fortificações fronteiriças portuguesas. O Comitê deverá pedir a Portugal uma seleção mais representativa de componentes, apoiada em investigação adicional sobre cronologias, transferências tecnológicas e interações militares ao longo da fronteira.
0: O processo iniciado formalmente em 2024 foi liderado por Almeida, Marvão e Valença, mas a Unesco lembra que a RAI integra mais de uma centena de

0: estruturas abalortadas ao longo de 1.300 km, um universo muito mais vasto do que o atualmente representado. O sexteto de jazz de Lisboa, Sara Serpa e Matt Mitchell e também Mané Fernandes são alguns dos nomes que integram o cartaz do 21º Porto Alegre Jazz Fest, que vai decorrer em vários espaços da cidade entre os dias 2 e 4 de julho. A Câmara de Porto Alegre, promotora do evento, indica que a iniciativa volta a decorrer no Centro de Artes e do Espetáculo Porto Alegre, o CAEP, mas também no Museu da Tapeçaria de Porto Alegre, Guifino, e também no Convento de Santa Clara. Em declarações à Rádio Porto Alegre, o diretor do CAEP, Joaquim Ribeiro, destaca a importância de levar o festival a vários locais da cidade e explica que a edição deste ano conta musicalmente com três fases distintas.
1: Vamos replicar um pouco a forma do ano passado, em que tivemos espetáculos não só no CAI, mas também em outros espaços da cidade, nomeadamente o Museu de Tapeçarias e nos espaços do Convento de Santa Clara. Foi um formato que funcionou muito bem e optámos este ano por replicá-lo novamente.
0: Desta panóplia de nomes da música que vão estar em Porto Alegre, quais são as maiores expectativas, as maiores cartadas, digamos assim, jogadas neste festival?
1: Bom, o festival distingue-se por três momentos ou três fases distintas. Temos às 6:30 um recital de guitarra com três guitarristas, dois deles norte-americanos e um deles norueguês. São músicos com bastante historial e com bastante currículo mundial. E a ideia é de fazer estes ciclos que já iniciaram ano passado com contrabaixo e este ano vai ser com guitarra, é fazer uma espécie de uns concertos mais intimistas e mais interessantes no final da tarde de cada um dos dias do festival. Os pontos de salto são, obviamente, os concertos aqui no CAI, às 21h30, que são os três principais projetos, digamos assim, aos mais abrangentes a nível de público. E teremos na quinta-feira a Sara Serpa e o Matt Mitchell. Na sexta-feira temos um grupo colossal de jazz português com o sexteto de jazz de Lisboa, que são seis músicos, e penso que quem gosta um pouco de jazz certamente os conhece, praticamente todos: o Mário Laginha, o Mário Barreiras, o Ricardo Toscano, o Francisco Brito. Depois no sábado, para terminar no Auditório Grande, temos o Mané Fernandes com em formato quinteto. É um projeto de jazz vocal com bastante arrojado e bastante inovador.
0: À semelhança de anos anteriores, o festival vai contar com uma jam session aberta ao público, decorrendo no espaço Improvisos do Business Center de Porto Alegre, em parceria com a Academia Jazz. Este ano está também anunciado neste âmbito um concerto com o espanhol de Jazz Band no Jardim da Corredora pelas 18 horas do dia 4 de julho. O programa do 21º Porto Alegre Jazz Fest engloba ainda provas de vinhos e venda de produtos regionais, assim como a Feira do Disco e do Livro, em colaboração com a editora Clean Fit. O Estádio Municipal de Arronches recebe também este sábado e domingo a 14ª edição do Torneio Francisco Palmeiro, uma das competições juvenis mais emblemáticas do calendário regional, organizada pelo município de Arronches e também pelo Atlético Clube de Arronches. A edição deste ano volta a reunir clubes de várias zonas do país, distribuídos por dois grupos competitivos. No grupo A alinham o Atlético Clube de Arronches, Charneca da Caparica, Sobreirense e Sporting Clube de Portugal. Já o grupo B integra o Clube de Futebol de Estremoz, Monfortense, Portimonense e o Sport Clube Mirandela. Durante dois dias, jovens atletas vão disputar dezenas de jogos num ambiente de formação, convívio e promoção do futebol juvenil, mantendo viva a memória de Francisco Palmeiro, figura maior do desporto arronchense. O torneio afirma-se ano após ano como um ponto de encontro entre clubes, famílias e adeptos, reforçando o papel de Arronches na dinamização do futebol jovem a nível regional e nacional. O Grupo Recreativo e Olímpico da Cunheira, GROC, em Alter do Chão, assinala este sábado o seu 50º aniversário, meio século depois da sua fundação, a 10 de junho de 1976. Em declarações à Rádio Porto Alegre, o presidente da direção, António Belo, classificou a data como histórica e importante, sublinhando o significado de manter ativo durante 5 décadas um clube sediado numa pequena localidade. O dirigente destacou que nos últimos anos a principal aposta do GROC tem sido o atletismo, embora o clube tenha alcançado bons feitos no futebol noutras fases da sua história. Atualmente o clube conta com mais de 370 sócios, número que António Belo considera demonstrar a vitalidade e o envolvimento da comunidade.
2: Estes 50 anos é uma data, para já, considerada uma data histórica para o GROC. Porquê? Porque é uma aldeia, para a freguesia, e manter 50 anos ativo

0: é algo importante, né? Tem o seu valor. E nós estamos a fazer um evento para comemorar realmente os 50 anos. O Rock nasceu em 76, 10 de junho de 76. Portanto, nesse ano entrou em competições desportivas a nível do INAPEL. Fomos campeões logo nessa época, em 76, 77. Continuámos o nosso percurso a nível desportivo. Em 81 fomos campeões da primeira divisão do INAPEL. Em 82 entrámos para o Distrital de Porto Alegre, de segunda divisão. Então fizemos esses percursos todos, embora com alguns interregos na década de 90, fizemos alguns interregos com direções que depois não conseguiram levar isto pouco para a frente, evidentemente assim. Após esse espaço de tempo, esse período de tempo, aliás, que esteve um bocadinho inativo, eu regressei, como é conta disto, desde 2016, mais a minha equipa, e até cá estamos. Temos feito várias atividades, agora virámos-nos, embora fazemos desporto amador, mas sem estar em competição, a nível de futebol de salão, futsal, aliás, futebol de 11, e virámos um pouco mais para o atletismo, porque temos uma grande prova de atletismo todos os anos, e somos só a Associação do Atletismo Porto Alegre e da Federação do Atletismo Porto Alegre, temos uma grande prova sempre no primeiro fim de semana de novembro. Portanto, além disso, fazemos a parte social, que é, elaboramos excursões temáticas, portanto, vamos a determinados locais, os sócios temos 376 ou 8 sócios, temos 300 e tal sócios, fazemos convívios, temos um plano de atividades que entregamos, nós todos os anos entregamos uma unidade à Câmara Municipal. No plano de atividades temos cumprido cerca de 90, 95% do plano que apresentamos, portanto, tem sido atividades praticamente, não é todos os meses, quase todos os meses.
1: As comemorações dos 50 anos do GROC começam às 9 da manhã, com animação de rua, seguindo-se futebol juvenil, um almoço convívio, a homenagem aos apoiantes do clube e animação musical ao longo da tarde.
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1: O agravamento das condições meteorológicas, com valores de temperatura a atingir os 40 graus, a baixa umidade e o vento, colocam o distrito de Porto Alegre em perigo máximo de incêndio rural, jornalista Carla Aguiar.
2: Face às previsões, a Autoridade Nacional de Emergência e Proteção Civil emitiu um aviso à população, onde recorda que o risco de perigo de incêndio proíbe a realização de queimadas, a utilização do fogo para a confecção de alimentos em todo o espaço rural, salvo se usados fora das zonas críticas e nos locais devidamente autorizados para o efeito, fumigar ou desinfestar em apiários, excepto se os fumigadores tiverem dispositivos de retenção de faúlhas. É também proibido o uso de motorroçadoras, corta-matos e destroçadores e desaconselhado o uso de grades de discos. Numa nota enviada às redações, a Proteção Civil deixa também recomendações para a proteção da saúde em dias mais quentes, que passam pelo aumento da ingestão de água, pelo menos 1,5 litro por dia, o equivalente a 8 copos, aplicar protetor solar com um fator superior a 30 a cada 2 horas, usar chapéu e roupas claras, largas,

0: e frescas, optar por refeições leves e frescas, refrescar-se com água ao longo do dia e ter especial atenção com doentes crónicos, crianças e pessoas idosas.
1: Os conselhos da Autoridade Nacional de Emergência e Proteção Civil, conferidos aqui pela jornalista Carla Aguiar. O distrito de Porto Alegre está sob aviso amarelo até às 18 horas de sábado. O aviso foi ativado às 9 horas desta quinta-feira pelo IPMA, devido à persistência de valores muito elevados da temperatura máxima. Segundo Luís Mestre, gestor da rede Meteo Alentejo, as previsões indicam que uma média de 38 graus nas temperaturas máximas em todo o distrito, mas podem rondar os 40 graus em alguns pontos da região.
2: A partir de quinta vamos ter uma subida acentuada das temperaturas. Vamos ter a capital distrito com máximas na ordem dos 37 graus e depois os concelhos mais quentes, como Elvas e Campo Maior e também Arronches, já com 38 a 39 graus.
3: As noites vão ser também bastante quentes.
2: Especial na capital do distrito, temos, por exemplo, a terça-feira uma mínima de 25 graus, quinta 23 graus de mínima, sábado também 23. Portanto, noites tropicais, como é hábito também na capital do distrito.
3: Está um calor que já não é normal para esta altura do ano.
2: Sim, estamos quase em meio de junho, portanto, são temperaturas que costumam ocorrer nesta altura do ano, precisamente.
1: A previsão inclui a possibilidade de instabilidade no sábado, com chuva e trovoada, que se pode estender domingo e segunda-feira em alguns concelhos do Alto Alentejo. Devido ao calor, as autoridades de saúde recomendam especial atenção aos grupos mais vulneráveis, hidratação frequente e evitar exposição ao sol durante as horas de maior calor. São alguns dos alertas deixados. A candidatura portuguesa das fortalezas abaluartadas da Raia, que envolve os municípios de Almeida, Marvão e Valença, não deverá ser inscrita este ano na lista do Património Mundial, o jornalista Gabriel Nunes.
3: A proposta de decisão, que será apresentada em julho pelo Comitê do Património Mundial da Unesco, aponta para um adiamento da inscrição e para a necessidade de reformular profundamente o dossiê, seguindo as recomendações técnicas do ICOMOS. Segundo a documentação já disponibilizada para a 48ª sessão, os peritos consideram que o conjunto formado por Almeida, Marvão e Valença tem potencial para justificar valor universal excepcional, mas sublinham que a candidatura precisa de uma reconceptualização global. A decisão não representa uma rejeição, mas sim um convite a reabrir e reforçar o dossiê no momento em que esta é a única candidatura portuguesa em análise em 2026. A Unesco entende que o atual enquadramento não demonstra de forma suficientemente clara o que define o sistema da Raia, nem como as três praças fortes selecionadas representam a diversidade histórica, tipológica e territorial das fortificações fronteiriças portuguesas. O Comitê deverá pedir a Portugal uma seleção mais representativa de componentes, apoiada em investigação adicional sobre cronologias, transferências tecnológicas e interações militares ao longo da fronteira.
1: O processo iniciado formalmente em 2024 foi liderado por Almeida, Marvão e Valença, mas a Unesco lembra que a RAI integra mais de uma centena de estruturas abaluartadas ao longo de 1.300 quilómetros, um universo muito mais vasto do que o atualmente representado. O Instituto Politécnico de Porto Alegre, o IPP, reforçou a oferta na área da formação de professores com um novo mestrado em ensino do primeiro ciclo do ensino básico e de matemática e ciências naturais no segundo ciclo do ensino básico. Integrado na oferta formativa da Escola Superior de Educação e Ciências Sociais, este novo mestrado, segundo a instituição, surge num contexto de crescente necessidade de professores nas escolas, contribuindo para a formação de profissionais qualificados para responder aos desafios atuais do sistema educativo. De acordo com o IPP, o mestrado inclui dois períodos de estágio em contexto escolar, já remunerados, de acordo com a legislação em vigor. O Sexteto de Jazz de Lisboa, Sara Serpa e Matt Mitchell, e também Mané Fernandes, são alguns dos nomes que integram o cartaz do 21º Porto Alegre Jazz Fest, que vai decorrer em vários espaços da cidade entre os dias 2 e 4 de julho. A Câmara de Porto Alegre

0: promotora do evento, indica que a iniciativa volta a decorrer no Centro de Artes e do Espetáculo Porto Alegre, o CAEP, mas também no Museu da Tapeçaria de Porto Alegre, Guifino, e também no Convento de Santa Clara. Em declarações à Rádio Porto Alegre, o diretor do CAEP, Joaquim Ribeiro, destaca a importância de levar o festival a vários locais da cidade e explica que a edição deste ano conta musicalmente com três fases distintas.
1: Vamos replicar um pouco a forma do ano passado, em que tivemos espetáculos não só no CAEP, mas também em outros espaços da cidade, nomeadamente o Museu de Tapeçarias e nos espaços do Convento de Santa Clara. Foi um formato que funcionou muito bem e optámos este ano por replicá-lo novamente.
0: Desta panóplia de nomes da música que vão estar em Porto Alegre, quais são as maiores expectativas, as maiores cartadas, digamos assim, jogadas neste festival?
1: Bom, o festival distingue-se por três momentos ou três fases distintas. Temos às 6:30 um recital de guitarra com três guitarristas, dois deles norte-americanos e um deles norueguês. São músicos com bastante historial e com bastante currículo mundial. E a ideia é de fazer estes ciclos que já iniciaram ano passado com o contrabaixo e este ano vai ser com a guitarra, é fazer uma espécie de uns concertos mais intimistas e mais introspectivos no final da tarde de cada um dos dias do festival. Os pontos altos são, obviamente, os concertos aqui no CAI, às 20:30, que são os três principais projetos, digamos assim, aos mais abrangentes a nível de público, e teremos na quinta-feira a Sara Serpa e o Matt Mitchell. Na sexta-feira temos um grupo colossal de jazz português com o Sexteto de Jazz de Lisboa, que são seis músicos, e penso que quem gosta de um pouco de jazz certamente os conhece, praticamente todos: o Mário Laginha, o Mário Barreiras, o Ricardo Pescano, o Francisco Brito. Depois no sábado, para terminar no Auditório Grande, temos o Mané Fernandes com o formato quinteto. É um projeto de jazz vocal bastante arrojado e bastante inovador.
0: À semelhança de anos anteriores, o festival vai contar com uma jam session aberta ao público, decorrendo no espaço Improvisos do Business Center de Porto Alegre, em parceria com a Academia Jazz. Este ano está também anunciado neste âmbito um concerto com o espanhol de jazz band no Jardim da Corredora pelas 18 horas do dia 4 de julho. O programa do 21º Porto Alegre Jazz Fest engloba ainda provas de vinhos e venda de produtos regionais, assim como a Feira do Disco e do Livro, em colaboração com a editora Clean Fit. O Estádio Municipal de Arronches recebe também este sábado e domingo a 14ª edição do Torneio Francisco Palmeiro, uma das competições juvenis mais emblemáticas do calendário regional, organizada pelo município de Arronches e também pelo Atlético Clube de Arronches. A edição deste ano volta a reunir clubes de várias zonas do país, distribuídos por dois grupos competitivos. No grupo A alinham o Atlético Clube de Arronches, Charneca da Caparica, Sobreirense e Sporting Clube de Portugal. Já o grupo B integra o Clube de Futebol de Extremo, Monfortense, Portimonense e o Sport Clube Mirandela. Durante dois dias, jovens atletas vão disputar dezenas de jogos num ambiente de formação, convívio e promoção do futebol juvenil, mantendo viva a memória de Francisco Palmeiro, figura maior do desporto arronchense. O torneio afirma-se ano após ano como um ponto de encontro entre clubes, famílias e adeptos, reforçando o papel de Arronches na dinamização do futebol jovem a nível regional e nacional. O Grupo Recreativo e Olímpico da Cunheira, GROC, em Alter do Chão, assinala este sábado o seu 50º aniversário, meio século depois da sua fundação, a 10 de junho de 1976. Em declarações à Rádio Porto Alegre, o presidente da direção, António Belo, classificou a data como histórica e importante, sublinhando o significado de manter ativo durante 5 décadas um clube sediado numa pequena localidade. O dirigente destacou que nos últimos anos a principal aposta do GROC tem sido o atletismo, embora o clube tenha alcançado bons feitos no futebol noutras fases da sua história. Atualmente o clube conta com mais de 370 sócios, número que António Belo considera demonstrar a vitalidade e o envolvimento da comunidade.
2: Estes 50 anos é uma data, para já, considerada uma data histórica para o GROC. Porquê? Porque é uma aldeia, para a freguesia, e manter 50 anos ativo é algo importante, né? Tem o seu valor. E nós estamos a fazer um evento para comemorar realmente os 50 anos. O GROC nasceu em 76, 10 de junho de 76, portanto, nesse ano entrou em competições desportivas a nível do INAPEL, fomos campeões logo nessa época, em 76, 77, continuámos o nosso percurso a nível desportivo, em 80 e 81 fomos campeões da primeira divisão do INAPEL,

0: Em 82 entramos para o Distrital de Porto Alegre, de 2ª Divisão, então fizemos esses percursos todos, embora com alguns interregos na década de 90, tivemos alguns interregos com direções que ainda conseguiram levar isto um pouco para a frente, evidentemente assim. Após esse espaço de tempo, esse período de tempo, aliás, que esteve um bocadinho inativo, eu regressei com a conta disto desde 2016, mais a minha equipa, e até cá estamos. Temos feito várias atividades, agora virámos, embora fazemos desporto amador, mas sem estar em competição, a nível de futebol de salão, futsal, aliás, futebol de 11, e virámos um pouco mais para o atletismo, porque temos uma grande prova de atletismo todos os anos, e somos sócios da Associação de Atletismo Porto Alegre e da Federação de Atletismo Porto Alegre. Temos uma grande prova sempre no primeiro fim de semana de novembro. Portanto, além disso, fazemos a parte social, que é, elaboramos excursões temáticas, portanto, vamos em determinados locais, os sócios temos 376 ou 8 sócios, temos 300 e tal sócios, fazemos convívios. Tem um plano de atividades que entregamos, nós todos os anos entregamos uma unidade à Câmara Municipal. No plano de atividades temos cumprido cerca de 90, 95% do plano que apresentamos, portanto, tem sido atividades praticamente, não é todos os meses, quase todos os meses.
1: As comemorações dos 50 anos do GROC começam às 9 da manhã, com animação de rua, seguindo-se futebol juvenil, um almoço convívio, a homenagem aos apoiantes do clube e animação musical ao longo da tarde.
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2: O agravamento das condições meteorológicas, com valores de temperatura a atingir os 40 graus, a baixa umidade e o vento, colocam o distrito de Porto Alegre em perigo máximo de incêndio rural, jornalista Carla Aguiar.
3: Face às previsões, a Autoridade Nacional de Emergência e Proteção Civil emitiu um aviso à população, onde recorda que o risco de perigo de incêndio proíbe a realização de queimadas, a utilização do fogo para a confecção de alimentos em todo o espaço rural, salvo se usados fora das zonas críticas e nos locais devidamente autorizados para o efeito, fumigar ou desinfestar em apiários, excepto se os fumigadores tiverem dispositivos de retenção de faúlhas. É também proibido o uso de motorroçadoras, corta-matos e destroçadores e desaconselhado o uso de grades de discos. Numa nota enviada às redações, a Proteção Civil deixa também recomendações para a proteção da saúde em dias mais quentes, que passam pelo aumento da ingestão de água, pelo menos 1,5 litro por dia, o equivalente a 8 copos, aplicar protetor solar com um fator superior a 30 a cada 2 horas, usar chapéu e roupas claras, largas e frescas, optar por refeições leves e frescas, refrescar-se com água ao longo do dia e ter especial atenção com doentes crónicos, crianças e pessoas idosas.
2: Os conselhos da Autoridade Nacional de Emergência e Proteção Civil, conferidos aqui pela jornalista Carla Aguiar. O distrito de Porto Alegre está sob aviso amarelo até às 18 horas de sábado. O aviso foi ativado às 9 horas desta quinta-feira pelo IPMA, devido à persistência de valores muito elevados da temperatura máxima. Segundo Luís Mestre, gestor da rede Meteo Alentejo, as previsões indicam que uma média de 38 graus nas temperaturas máximas em todo o distrito, mas podem rondar os 40 graus em alguns pontos da região.
4: A partir de quinta vamos ter uma subida acentuada das temperaturas. Vamos ter a capital do distrito com máximas na ordem dos 37 graus e depois os concelhos mais quentes, como Elvas e Campo Maior e também Arronches, já com 38 a 39 graus.
5: As noites vão ser também bastante quentes.
4: Na capital do distrito, temos, por exemplo, sexta-feira uma mínima de 25 graus, quinta 23 graus de mínima, sábado também 23.

0: portanto, noites tropicais, como é hábito também na capital do distrito.
1: Está um calor que já não é normal para esta altura do ano.
0: Sim, estamos quase em meio de junho, portanto, são temperaturas que costumam ocorrer nesta altura do ano, precisamente.
2: A previsão inclui a possibilidade de instabilidade no sábado, com chuva e trovoada, que se pode estender a domingo e segunda-feira em alguns concelhos do Alto Alentejo. Devido ao calor, as autoridades de saúde recomendam especial atenção aos grupos mais vulneráveis, hidratação frequente e evitar exposição ao sol durante as horas de maior calor. São alguns dos alertas deixados. A candidatura portuguesa das fortalezas abaloartadas da Raia, que envolve os municípios de Almeida, Marvão e Valença, não deverá ser inscrita este ano na lista do Património Mundial. O jornalista Gabriel Nunes.
1: A proposta de decisão, que será apresentada em julho pelo Comitê do Património Mundial da Unesco, aponta para um adiamento da inscrição e para a necessidade de reformular profundamente o dossiê, seguindo as recomendações técnicas do ICOMOS. Segundo a documentação, já disponibilizada para a 48ª sessão, os peritos consideram que o conjunto formado por Almeida, Marvão e Valença tem potencial para justificar valor universal excepcional, mas sublinham que a candidatura precisa de uma reconceptualização global. A decisão não representa uma rejeição, mas sim um convite a reabrir e reforçar o dossiê no momento em que esta é a única candidatura portuguesa em análise em 2026. A Unesco entende que o atual enquadramento não demonstra de forma suficientemente clara o que define o sistema da Raia, nem como as três praças fortes selecionadas representam a diversidade histórica, tipológica e territorial das fortificações fronteiriças portuguesas. O Comitê deverá pedir a Portugal uma seleção mais representativa de componentes, apoiada à investigação adicional sobre cronologias, transferências tecnológicas e interações militares ao longo da fronteira.
2: O processo, iniciado formalmente em 2024, foi liderado por Almeida, Marvão e Valença, mas a Unesco lembra que a RAI integra mais de uma centena de estruturas abalortadas ao longo de 1.300 quilómetros, um universo muito mais vasto do que o atualmente representado. O Sexteto de Jazz de Lisboa, Sara Serpa e Matt Mitchell, e também Mané Fernandes, são alguns dos nomes que integram o cartaz do 21º Porto Alegre Jazz Fest, que vai decorrer em vários espaços da cidade entre os dias 2 e 4 de julho. A Câmara de Porto Alegre, promotora do evento, indica que a iniciativa volta a decorrer no Centro de Artes e do Espetáculo Porto Alegre, o CAEP, mas também no Museu da Tapeçaria de Porto Alegre, Guifino, e também no Convento de Santa Clara. Em declarações à Rádio Porto Alegre, o diretor do CAEP, Joaquim Ribeiro, destaca a importância de levar o festival a vários locais da cidade e explica que a edição deste ano conta musicalmente com três fases distintas.
3: Vamos replicar um pouco a forma do ano passado, em que tivemos espetáculos não só no CAI, mas também em outros espaços da cidade, nomeadamente o Museu de Tapeçaria e nos espaços do Convento de Santa Clara. Foi um formato que funcionou muito bem e optámos este ano por replicá-lo novamente.
2: Desta panóplia de nomes da música que vão estar em Porto Alegre, quais são as maiores expectativas, as maiores cartadas, digamos assim, jogadas neste festival?
3: Bom, o festival distingue-se por três momentos ou três fases distintas. Temos às 6:30 um recital de guitarra com três guitarristas, dois deles norte-americanos e um deles norueguês. São músicos com bastante historial e com bastante currículo mundial. E a ideia de fazer estes ciclos que já iniciaram ano passado com contrabaixo e este ano vai ser com guitarra, é fazer uma espécie de uns concertos mais intimistas e mais introspectivos no final da tarde de cada um dos dias do festival. Os pontos de salto são, obviamente, os concertos aqui no CAI, às 21h30, que são os três principais projetos, digamos assim, aos mais abrangentes a nível de público, e teremos na quinta-feira a Sara Serpa e o Matt Mitchell. Na sexta-feira temos um grupo colossal de jazz português com o Sexteto de Jazz de Lisboa, que são seis músicos, e penso que quem gosta um pouco de jazz certamente os conhece praticamente todos: o Mário Laginha, o Mário Barreiras, o Ricardo Toscano, o Francisco Brito. Depois no sábado, para terminar no Auditório Grande, temos o Mané Fernandes com em formato quinteto, que é um projeto de jazz vocal.

0: bastante arrojado e bastante inovador.
1: À semelhança de anos anteriores, o festival vai contar com uma jam session aberta ao público, decorrendo no espaço Improvisos do Business Center de Porto Alegre, em parceria com a Academia Jazz. Este ano está também anunciado neste âmbito um concerto com o espanhol de Jazz Band no Jardim da Cordura, pelas 18 horas do dia 4 de julho. O programa do 21º Porto Alegre Jazz Fest engloba ainda provas de vinhos e venda de produtos regionais, assim como a Feira do Disco e do Livro, em colaboração com a editora Clean Fit. O Estádio Municipal de Arronchos recebe também este sábado e domingo a 14ª edição do Torneio Francisco Palmeiro, uma das competições juvenis mais emblemáticas do calendário regional, organizada pelo município de Arronchos e também pelo Atlético Clube de Arronchos. A edição deste ano volta a reunir clubes de várias zonas do país, distribuídos por dois grupos competitivos. No grupo A alinham o Atlético Clube de Arronchos, Charneca da Caparica, Sobreirense e Sporting Clube de Portugal. Já o grupo B integra o Clube de Futebol de Estremoz, Monfortense, Portimonense e o Sport Clube Mirandela. Durante dois dias, jovens atletas vão disputar dezenas de jogos num ambiente de formação, convívio e promoção do futebol juvenil, mantendo viva a memória de Francisco Palmeiro, figura maior do desporto arronchense. O torneio afirma-se ano após ano como um ponto de encontro entre clubes, famílias e adeptos, reforçando o papel de Arronchos na dinamização do futebol jovem a nível regional e nacional. O Grupo Recreativo e Olímpico da Cunheira, GROC, em Alter do Chão, assinala este sábado o seu 50º aniversário, meio século depois da sua fundação, a 10 de junho de 1976. Em declarações à Rádio Porto Alegre, o presidente da direção, António Belo, classificou a data como histórica e importante, sublinhando o significado de manter ativo durante 5 décadas um clube sediado numa pequena localidade. O dirigente destacou que nos últimos anos a principal aposta do GROC tem sido o atletismo, embora o clube tenha alcançado bons feitos no futebol noutras fases da sua história. Atualmente o clube conta com mais de 370 sócios, número que António Belo considera demonstrar a vitalidade e o envolvimento da comunidade.
2: Estes 50 anos é uma data, para já, considerada uma data histórica para o GROC. Porquê? Porque é uma aldeia, para a freguesia, e manter 50 anos ativo é algo importante, né? Tem o seu valor. E nós estamos a fazer um evento para comemorar realmente os 50 anos. O GROC nasceu em 76, 10 de junho de 76. Portanto, nesse ano entrou em competições desportivas a nível do INAPEL. Fomos campeões logo nessa época, em 76, 77. Continuámos o nosso percurso a nível desportivo. Em 81 fomos campeões da primeira divisão do INAPEL. Em 82 entrámos para o Distrital de Porto Alegre, de segunda divisão. Então fizemos esses percursos todos, embora com alguns interregos na década de 90, fizemos alguns interregos com direções que depois não conseguiram levar isto um pouco para a frente, evidentemente assim. Após esse espaço de tempo, esse período de tempo, aliás, que esteve um bocadinho inativo, eu regressei, como é conta disto, desde 2016, mais a minha equipa, e até cá estamos. Temos feito várias atividades, agora virámos-nos, embora fazemos desporto amador, mas sem estar em competição, a nível de futebol de salão, futsal, aliás, futebol de 11, e virámos um pouco mais para o atletismo, porque temos uma grande prova de atletismo todos os anos, e somos só a Associação do Atletismo Porto Alegre e da Federação do Atletismo Porto Alegre, temos uma grande prova sempre no primeiro fim de semana de novembro. Portanto, além disso, fazemos a parte social, que é, elaboramos excursões temáticas, portanto, vamos a determinados locais, os sócios temos 376 ou 8 sócios, temos 300 e tal sócios, fazemos convívios, temos um plano de atividades que entregamos, nós todos os anos entregamos uma unidade à Câmara Municipal, no plano de atividades temos cumprido cerca de 90, 95% do plano que apresentamos, portanto, tem sido atividades praticamente... Não é todos os meses, quase todos os meses.
1: As comemorações dos 50 anos do GROC começam às 9 da manhã, com animação de rua, seguindo-se futebol juvenil, um almoço convívio, a homenagem aos apoiantes do clube e animação musical ao longo da tarde.
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1: Ora então, viva para todos, bom dia. Já a seguir tenho para si mais uma edição do programa da manhã. Bom fim de semana, o meu nome é Soneto, eu conto consigo. Até ao meio-dia.
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1: Bom, e para já vamos então à previsão do estado do tempo esta sexta-feira, 12 de junho. Temos tempo quente, com céu geralmente pouco nublado, mas aumentando temporariamente de nebulosidade no interior das regiões do centro e sul, durante a tarde, onde há possibilidade de ocorrência de aguaceiros e acompanhados de trovoadas em alguns locais. Quanto às temperaturas máximas previstas para hoje, 35 graus para o Porto, Castelo Branco 37, Santarém 38, Lisboa 37, Évora 40, Beja 39, Faro 31. Hoje Porto Alegre conta com uma máxima de 37 graus. 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
1: Programa da manhã, então hoje 12 de junho, vou contar consigo como sempre até bem perto do meio-dia com o programa da manhã e também com o Bom Dia Alentejo. 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
1: E das 7, passam precisamente 6 minutos. Bom dia.
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1: E porque hoje é sexta-feira? Muito bem, porque hoje é sexta-feira, vamos já seguir para a primeira participação que está em linha. Bom dia.
5: Olá, bom dia.
1: Olá,
5: Sãozinha.
1: Olá, bom dia. Como está? Bem disposta?
5: Tudo bem, Sãozinha. Tudo bem.
1: E eu estou a falar com quem?
5: Com a Maria da Conceição, do Sabogueiro de Arraiolos.
1: E como é que está a Maria da Conceição?
5: Está tudo bem.
1: São, está tudo bem consigo?
5: Oh, São, mas você disse aí uma coisa que eu fiquei assim, 40
1: então,
5: graus,
1: diga.
5: 40 graus para Évora.
1: Sim, sim. Ai, é as
5: então.
1: Previsões e com previsão de trovoada.
5: Ai, meu Deus.
1: Para Porto Alegre está prevista trovoada mais para amanhã, mas hoje Évora e Beja... Pois, estão previstas as trovoadas para Évora e Beja.
5: É muito calor, é muito, meu Deus.
1: É calor demais para a época, porque ainda não estamos no verão. O verão só começa no próximo dia 21, não é?
5: Pois é.
1: Em junho costuma estar muito calor, sim, mas pronto,
5: 40
1: não tanto.
5: Graus, meu Deus.
1: Isto é uma oscilação de temperaturas, ora baixa, ora sobe, ora baixa, ora sobe, portanto... está um bocadinho difícil para o corpo humano
5: aguentar.
1: Muito bem, São, vamos agora aos seus bons dias. Aproveito, porque eu agora só volto depois dia 29.
5: Dia 29.
1: Já teremos aí o César Azeitona. Bom dia, César.
5: Claro, é preciso ele já estar capaz, que ele também é um bom comunicador, sem dúvida.
1: Sim, senhor.
5: Também gosto muito do César. Portanto, os meus bons dias vão para a minha prima Amália de Estremoz. Depois vai também para o Clareu, para a Patonilha, vai também para o Justino. Olha, e vai para todas as pessoas que estão a sintonizar Rádio Porto Alegre. Estação emissora de excelente qualidade.
1: E vai um grande... e a maneira como diz, parece uma poeta.
5: Obrigada. E vai um grande beijinho para a ação. Tudo bom para si e para a sua família. E até quando Deus quiser, que é o tempo mais certo.
1: É verdade, se Deus quiser, voltarei depois em direto aqui a esta hora no dia 29.
5: Claro, e tudo bom para si.
1: Igualmente
5: e que Deus
1: também.
5: A proteja sempre consigo.
1: E igualmente também para si.
5: Obrigada, São.
1: Muito
5: e
1: obrigada.
5: Até...
1: Beijo obrigada, grande
5: São.
1: Também. Muito
5: bom
1: obrigada.
5: Bom dia, São.
1: Adeus, bom dia, bom fim de semana.

0: Obrigada, igualmente.
1: Muito bem, nesta hora vamos com certeza continuar ao seu dispor. Já sabe que o telefone é o 245300568. Tem a oportunidade de deixar no ar os seus bons dias. E hoje é Dia Mundial contra o Trabalho Infantil. Vamos para mais uma participação que está em linha. Bom dia.
2: Bom dia. Alegria.
1: Olá, bom dia, alegria. Hoje é... Como é que é? Onde é que está? Espera aí. Não, não é, não é este. Onde é? Eu agora não sei onde é que o César pôs o outro. Acho que desapareceu o outro. Não sei, não sei qual é. Não, não é este. Olha, não sei onde é. Oh, César, não sei onde é que está o porque hoje é sexta-feira. Yeah. Muito bem, como é que está? Bem disposta?
2: É, estou sempre bem disposta. Felizmente isto não me doia nada e que a família esteja bem, já é bom.
1: Já é bom, não é? Então, é verdade. É. E já temos aí bem um fim de semana bem quente, não é?
2: É verdade.
1: Domingo desce um bocadinho. Domingo desce um bocadinho.
2: Isto faz-se
1: um bocadinho.
2: À gente, diga lá, São.
1: Diga, diga.
2: Isto faz-se à gente. É muito calor. Não é. Se faz, a quem não gosta.
1: Hoje é sexta-feira.
2: Pois é.
1: É sexta-feira, é dia de calor.
2: Pois
1: e
2: é,
1: a quem não
2: é.
1: Gosta do calor, como é o meu caso, não é?
2: E o meu?
1: O meu caso também. Deixa-me. Ah, encontrei.
2: Ah!
1: É isso. Ok. Exatamente. Este é mais bonito. É.
2: É.
1: Muito bem. Ana, vamos aos seus bons dias.
2: Olha, os meus bons dias vão para o auditório da rádio, em primeiro lugar, e bom trabalho para eles todos também. Para a Ana Ribeiro, para a Sónia Ricardo, para a Sofia e para o Bruno Azeitona, para a Amélia de Estremoz, para a Amália de Estremoz, para o Rosário Belo de... E João Maltês, Isabel Subtil, Vitória, Céu, Sónia, Zomira, Francelina, Trindade, Subtil, Adriano, Manuel Carrilho, Cristina Teles, Leandro Batista, João Tomé, Fátima e Fátima, António Rei e Olinda, Manuel Gouveia, Rosa Silva e marido, João Miranda, Lisete, Pedro Miguel, Angélica, Conceição Chuva e marido, Natalina de Santa Laura, Julieta Benavila, António Helena da Alemanha, a Valbina, Armando Mafaldo, António Clarel, António Justino, Miquelina e Antónia. E passam uma boa sexta-feira.
1: E porque hoje é sexta-feira. Uau, é fim de semana.
2: É fim de semana e um bom dia de trabalho e tudo a correr bem e muita saúde.
1: Muita saúde, é o principal. É o principal. Muito bem. Beijinho, Ana. Tudo a correr bem. Para a semana já cá temos o César. Beijinho.
2: Até dias. Até no para a semana já não está?
1: O para a semana já está cá. Já cá está o César.
2: Ah.
1: E eu agora só voltarei neste horário. Atenção, voltarei neste horário no dia 29.
2: Quando? Evidente que é quando ele vai de férias outra vez, não é?
1: Como?
2: É quando ele vai de férias outra vez.
1: Exato. Outra vez não. Também? Outra vez não. Nós temos que cumprir os nossos
2: claro,
1: dias, não é verdade?
2: Claro.
1: De férias, não é?
2: E você quando é que vai de férias?
1: Então o que é que eu estou a dizer? Que só volto dia 29.
2: Vai ter que
1: pois é, o problema é este.
3: Hoje é sexta-feira.
1: Pois é, isso mesmo.
2: Boa praia, Selma, não se afoga, viu?
1: Não, eu nunca me afogo.
2: Ah, ainda bem.
1: Não, pelo olha, menos se não estiver dentro d'água, não é? Se não estiver dentro d'água, eu nunca me afogo.
2: Ah, pois, obrigada. Se não estiver dentro d'água, nunca se afoga. Olha,
1: isto não tem nada a ver com a água, mas pronto. Beijinho, muito obrigada.
2: Beijinho,
1: tudo a correr
2: beijinho,
1: bem.
2: Então,
1: beijinho, tudo bom. São 7h12, bom dia para si, já sabes que estamos com o programa da manhã. Pode e deve ligar o 245300568 e vamos dizer bom dia, porque hoje é sexta-feira. Olá, bom dia.
4: Bom dia, São.
1: Olá, bom dia, eu estou a falar com...
4: Com a Amália de Estremoz.
1: E esta Amália, como é que está a Amália, nome de fato? Como é que está? Bem disposta?
4: Bem disposta, graças a Deus.
1: Oh,
4: e a São,
1: também,
4: está?
1: Muito calor por aí, não é verdade?
4: Sim, parece que sim.
1: Muito calor por aí e por esses lados parece-me que vai estar com um bocadinho mal à tarde.
4: É verdade.
1: Muito calor, há previsão de trovoada, pode ser que não,
4: pois,
1: não é? Pode ser que haja vento e o vento leve as trovoadas para outro lado, não é? Ou então apague as trovoadas de vez, que não fazem falta nenhuma. Mas está tudo bem consigo, não é verdade?
4: Está, graças a Deus.
1: Ótimo, então vamos aos seus bons dias. Aproveita, Amália.
4: Então, meu bom dia. Lá já, principalmente para si, com um beijinho de grande para o seu neto, faz 2 anos.
1: É verdade, já são 19.
4: Muitos parabéns para ele, que faça muitos, com saúde, na companhia da família e que tenha um dia muito feliz.
1: Muito obrigada. Eu ainda não lhe liguei porque ele ainda deve estar a dormir. Mas pronto, lá para as 8 horas já lhe ligo.
4: Está bom. E agora vai com um beijinho para Rosa, e um bom fim de semana para a Rosa da Ferraria, para a Amélia Tomé, para a minha grande amiga Joaquina Jacó, para o João Maltês, para a Magia da Igrejinha, para a Joaquina Serra, para a prima Fernanda Rosa e Francisco, para a prima Conceição do Sabogueiro, para o primo Mendes e Emília, para a Julieta e João Maria, para a Sónia Ricardo, para a Paula de Estremoz, para o Adelino Batista, para a Magistra Granja, para a família Margarida, com um beijinho para o João, para o professor Ribeirinho Leal, para o Justino, para o Alcides, para a Ana Gouveia, e vai um beijinho para todos os que estejam na escuta, para toda a equipa da Rádio Porto Alegre, um grande beijinho para o César e para o Rui, e para si um grande beijinho para si e para a sua família, tudo de bom, um resto de um bom dia de trabalho e até que a gente volte a falar novamente.
1: Se Deus quiser, voltarei dia 29. Muito obrigada. E
3: hoje é sexta.
1: Ora aí. Bom fim de semana, Amália, tudo a correr bem
4: bom
1: consigo.
4: Bom fim de semana, obrigado.
1: Muito
4: igualmente.
1: Obrigada por tudo, um beijinho beijinha. Grande também. 7h14, se for para o seu trabalho, não se atrase, mas também se for ao volante do seu automóvel, mais vale chegar atrasado do que não chegar, por isso, conduza com toda a precaução e faça uma boa viagem na companhia da Rádio Porto Alegre. Vamos já seguir para mais uma participação que está em linha. Bom dia.
0: Olá, bom dia.
1: Então. Bom dia, olá, eu estou a falar com...
0: João Margarido.
1: E como é que está o João? Está bem disposto?
0: Bem disposto, obrigado.
1: Preparar-se já para o seu trabalho, não é verdade?
0: Tem que ser.
1: Tem que ser. Sem trabalho não se vive, não é?
0: Tem que ser.
1: É verdade. Também estarmos sem fazer nada também é mau, não é?
0: Também é bom.
1: Temos que estar entretidos. Muito bem. João, vamos aos seus bons dias. Aproveita agora.
0: Bom dia já para todos os meus familiares. Um bom dia a todos os ouvintes da Rádio Porto Alegre. Um bom dia a todos os amigos da minha lista. Um bom dia à sua família. Parabéns ao netinho.
1: Muito obrigada.
0: Um bom dia ao César também, família. A todos vós aí na rádio, bom fim de semana, tudo a correr bem.
1: Tudo a correr bem também consigo. Muito obrigada por estar aí, volte sempre. Um ótimo dia. E bom fim de semana até dia 29.
0: Obrigado.
1: Divirta-se. Muito obrigada, João. 7h16, bom dia para si, estamos com o programa da manhã e claro que o telefone nesta hora já sabe que vai continuar sempre ao seu dispor. Mais uma participação em linha, bom dia.
5: Olá, bom dia, São.
1: Olá, bom dia, estou a falar com...
5: É Gracinda Margarida, que fala da Serra Porto Alegre.
1: Que é mãe dele.
5: Exatamente. E até outra vez o mesmo, mas digo assim, deixa, hoje não digo.
1: Mas disse eu, não disse a Gracinda, mas disse, olha, sabe porquê?
5: Pronto.
3: Hoje é sexta-feira.
1: Ora, ai que maravilha.
5: Muito bem.
1: Muito bem, são os melhores ouvintes do mundo, sem dúvida. Está tudo bem consigo, não está, Gracinda?
5: Está tudo bem.
1: Maravilha.
5: Graças a Deus, está tudo bem, obrigada.
1: Ótimo, maravilha. Então, e agora os seus bons dias, vamos lá.
5: Meus bons dias vão para todo o auditório Rádio Porto Alegre, onde quer que haja um ouvinte, bons votos de um bom dia, uma excelente sexta-feira e um excelente fim de semana. Está toda a minha família incluída. É um grande beijinho aí para os meus filhotes, que vão a caminho do seu trabalhinho, boa viagem, bom trabalho. É os parabéns para o seu neto. Conto
1: muito obrigada, muito obrigada.
5: Com muita saúde, paz e alegria e que tudo,
1: é
5: que consiga
1: preciso.
5: Todos os objetivos dele.
1: É o que é preciso mesmo.
5: É verdade, são. E quero também desejar umas excelentes e merecidas férias para a ação.
1: Obrigada. Para descansar. Eu gosto das férias para descansar.
5: Pronto.
1: E fazer aquilo que eu quiser, às horas que eu quiser.
5: Exatamente.
1: Não ter hora marcada para nada.
5: Sim, senhora. Mas seja aquilo que for, são merecidas e, além disso, que as passe da melhor maneira possível.
1: Eu vou para o outro lado do mundo.
5: Sim, senhora.
1: Vou dar a volta ao mundo.
5: Faz
1: ver como é que
5: bem,
1: estão as coisas
5: bem.
1: Por todo lado.
5: Não interessa nada, vai para onde só quiser.
1: Quando a Gracinda olhar assim para o céu e olha, olha, a ação vai ali, olha onde ela vai. Pronto, ok, pronto, onde é que ela vai agora? Será vou para
5: não
1: Dubai,
5: era
1: não,
5: o plano, como diziam tantos antigos. Se as pessoas mais antigas, em vez de dizer avião, olha, vai lá o aeroplano.
1: Eu lembro-me disso.
5: Coitados.
1: É verdade.
5: Era
1: é
5: assim
1: verdade.
5: Que sabiam dizer e muito bem. Pronto,
1: sim,
5: cada um.
1: claro.
5: É, sim,
1: cada
5: e
1: um
5: pronto,
1: sabe falar
5: olha,
1: como sabe.
5: E bom regresso ao César e tudo bom para todos. E um grande beijinho e haja saúde para todos.
1: Haja saúde para todos, é o mais importante,
5: sim,
1: sem dúvida.
5: É mesmo.
1: Beijinho grande também para si. Muito
5: até
1: obrigada
5: um dia,
1: por estar
5: então.
1: Aí. Beijinho, muito obrigada.
5: Obrigada, obrigada.
1: Muito obrigada.

0: Muito bem, 7h18, o programa da manhã e é fim de semana.
1: Hoje é sexta-feira.
0: Hoje também é Dia Mundial contra o Trabalho Infantil e acho muito bem. Vamos para mais uma participação que está em linha. Bom dia.
2: Cá estou eu, minha amiga.
0: Ai, já queres?
2: Firme.
0: Firme. Ora bem, haja Deus, não é? E haja saúde.
2: Haja Deus, haja Deus.
0: Muito bem. É o tio João Maltês, claro, nem é preciso estar a perguntar. Está tudo bem consigo, não é verdade?
2: Está tudo bem até com a menina.
0: Ai, a menina está ótima.
2: Oi,
0: está
2: mim,
0: mais tu... que ótima. Está
2: parabéns
0: ótima.
2: Ao netinho, parabéns ao netinho.
0: Muito obrigada. Já são 19, já viu como é que o tempo passa. Isto é o mais velho, porque o outro também, não é? Mas pronto.
2: Ainda bem, okay. Ainda bem mesmo.
0: Também foi avó nova. É tão bom ser avó nova.
2: É verdade.
0: É, quando ele nasceu, era eu novinha ainda. Muito bem. Tio João Maltês, vamos aos seus bons dias. Aproveita agora.
2: Os meus bons dias já aparecia para toda a sua família de manhã. É para a minha família em Porto Alegre, também está sempre a ouvir a Rádio Porto Alegre. É um grande abraço também para o César. É um grande abraço também à família Margarido. Um grande abraço também para o João. É para a Rosa da Freiria, para a Joaquina Jacó, para a Amália Estremor. É para a Ana Gouveia também, é para o professor Ribeirinho, um grande abraço também ao Timanel Mendes, um beijinho a ti, Emília, um abraço aqui ao Primo Ricardo, e para hoje está tudo, minha amiga, até um bom fim de semana.
0: Muito obrigada, e um bom fim de semana, até dia 29, se Deus quiser, neste horário.
2: Amiga,
0: muito obrigada, se vão servir para descansar. E para haja vos
2: Deus,
0: ouvir também, Deus. Para ouvir. Beijinho.
2: Haja Deus, minha amiga.
0: Haja Deus, obrigado. Haja saúde. Muito obrigada.
2: Obrigado.
0: Beijinho
2: obrigado.
0: Grande. 7h20, bom dia e hoje é fim de semana.
1: Hoje é sexta.
0: Temos que preparar o fim de semana, é verdade. 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
0: Muito bem, vamos continuar ao seu dispor, são 7h21, como estava a dizer há pouco, e não se esqueça que o telefone que vai continuar ao seu dispor, deixe no ar os seus bons dias, é fim de semana, aproveite para mandar cumprimentos a quem mais gostar, mesmo aquelas pessoas da sua família ou os seus amigos que estão longe, que estão a ouvir a Rádio Porto Alegre, aproveite, porque isto é um ponto de encontro, não é verdade? Pode-se dizer que esta hora é um ponto de encontro também, na hora dos discos pedidos será outro ponto de encontro, a ponto de encontro, aliás, para que os seus queridos, os seus familiares, os seus amigos que estão longe e que possam ouvir a sua voz. Por isso aproveite 245-300-568 e diga o seu bom dia, porque
1: hoje é sexta-feira.
0: Este Quim Barreiros nunca cantou um tanto. Muito bem. Vamos para coisas do César. Mais uma participação em linha. Bom dia.
4: Olá, bom dia.
0: Bom dia, eu estou a falar com quem?
4: Como é que está essa menina?
0: Esta menina está ótima a falar consigo, mas tem que dizer o seu nome. Eu sei, mas...
4: Oh, eu sou o António Matos, estou a falar da Alemanha.
0: Da Alemanha, está a ver? Ora, que maravilha. Os seus familiares aqui em Portugal, aqui em Porto Alegre, portanto, estão a ouvi-lo. Olha, aqui está o António de Matos. Como é que está, António?
4: Eu estou bem, obrigado.
0: Oh, tipo, como é que está tudo?
4: Chuva, chuvinha.
0: Está aí a chover. Ai, como é que se diz então bom dia? Já não me recordo.
4: Good morning!
0: Ai, é isso, é good morning. Good morning, não é? Ok.
4: Está-me a estragar as cerejas. Tenho a cerejeira carregadinha de cerejas, agora vem a chuva, apodrece.
0: Agora está a estragar, não é? Há previsão para a Europa e assim estas mudanças repentinas de temperatura. Ora está frio, ora está calor. Mas pronto, ora, aí está a chover, mas também há previsão de chuva aqui para Portugal, aqui também para Porto Alegre. Muito bem. António, manda os seus beijinhos.
4: Olha, meus beijinhos, hoje é para si com todo o respeito.
0: Muito obrigada.
4: E agora vai para a Dona Ana Gouveia, para a Dona Rosa Silva, para a Prima Lália, para a Madrinha Zequina Jacob. E para o Paulo Januário, para essa gente toda. E olha, agora não me lembro de mais. Até à próxima e saúde para todos o que é preciso.
0: Saúde também, António. Gostei muito de o ouvir.
4: Muito obrigado.
0: Beijinho grande. Beijinho, Helena. Beijinho grande.
4: Está a andar de bicicleta.
0: Oh, que maravilha. Good morning. Good morning. Um ótimo dia. Bom fim de semana.
4: Amém.

0: É, para falar alemão é um bocadinho difícil.
1: Wochenende. Bom fim de semana.
0: Bom, como é que é? Como é que é? Diga lá.
1: Schönes Wochenende.
0: É isso, eu percebi. Ok, então olha. Hoje é sexta-feira. Beijinho grande aí para você. Beijinho grande, António e Helena. Um beijinho muito grande para vocês.
2: Obrigado.
0: E voltem sempre. Muito obrigado. Saúde, que é preciso.
2: Igualmente.
0: Um beijinho grande. Foi muito bom esta surpresa, sem dúvida. O António de Matos, que nos ligou de Alemanha, faça o mesmo, siga este exemplo, já vê como é que é a família do António de Matos aqui em Porto Alegre, em Portugal, a ouvir-lhes. Olha, o meu querido tio, o meu querido familiar, estou a ouvi-lo. E faça o mesmo, e vamos para mais uma participação. Bom dia. Pepe, será? Estou sim, bom dia. Não, parece-me que caiu a chamada. Caiu a chamada, ora bem, é só tentar de novo. 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
0: 7h25, bom dia, está com a Rádio Porto Alegre, é assim mais uma edição do programa da manhã. Hoje, 12 de junho, é Dia Mundial contra o Trabalho Infantil. Quem criou esta celebração foi a Organização Internacional do Trabalho. Esta agência das Nações Unidas instituiu a data do Dia Mundial contra o Trabalho Infantil em 2002. Vamos saber mais daqui a pouco, porque já temos alguém em linha. Bom dia.
4: Bom dia, olá, Vestida, cai agora.
0: Caiu a chamada.
4: Agora
0: já não cai. Como é que está, Alcides? Está bem disposto?
4: Estamos bem dispostos, tanto a trabalhar. Agora fiquei muito feliz também de ouvir o Sr. António de Matos e a família. Está tudo bem.
0: É isso.
4: Gostei muito de ouvir, já não ouvi há muito tempo. De vez em quando ouço a filha aí na... No outro rádio, mas pronto, é assim. Olha, espero que estejam todos bem.
0: Eu também ligava muito aos domingos, não é verdade?
4: É verdade.
0: Exatamente, é quando há oportunidade. Sim, senhor. Muito bem, Alcides, mas está tudo bem consigo, não é verdade?
4: Está tudo bem, estamos a trabalhar. Amanhã sim. Temos que ir outra vez e pronto, é assim.
0: É verdade, tem de ser, não é? Alcides...
4: É, tem que estudar.
0: Isso é o mais importante. Alcides,
4: é
0: então, e os seus bons dias, vamos lá?
4: Olha, vai já partir para a sua família.
0: Muito obrigada.
4: Vai já para a minha família toda também, para mim. Aí para o César Azeitona, que é as melhoras dele.
0: Ele já vem segunda-feira.
4: Para toda a gente que esteja na escuta, que eu já ouvi há bocadinho também o João Margarida, mãe, para todos, o Maltês.
0: É mãe e o filho dele, não é?
4: É. São muito boas pessoas.
0: Com certeza que são. Claro que sim.
4: Para todos, olha, quem fizer antes, muitos parabéns, que é o seu neto.
0: Muito obrigada.
4: Quem tiver doentes, melhor, e até amanhã, se Deus quiser.
0: Muito obrigada, um beijinho grande e bom fim de semana, bom trabalho, e volto sempre, quanto a mim, a falar comigo em direto na Rádio Porto Alegre. Isto não acontecer nada, oxalá que não, que Deus me esteja a ouvir neste
4: momento. Volto dia
0: 29.
4: Positivo.
0: Com o tempo como estamos, não é? O tempo como está, nunca se sabe, não é? De repente ficamos assim doentes, não viu o que aconteceu ao César? Aí está.
4: É verdade,
0: mas agora já está em força. Está em força. Ele até vem mais alto. Ele agora até vem mais alto.
4: Eu costumo dizer que quando a gente cai, ainda levantamos com mais força.
0: É verdade. Caímos, mas levantamos-nos com mais força. Sem dúvida, sem dúvida. Muito bem, Alcides. Bom fim de semana, bom trabalho.
4: Igualmente,
0: e até dia 29.
4: Obrigado.
0: Muito obrigada. Um ótimo dia também. Muito bem, são 7h28, estamos com o programa da manhã. Diga bom dia através do 245-300-568, como eu estava a dizer, e para continuar, Dia Mundial contra o Trabalho Infantil. Esta data, celebrada no mês do Dia Mundial da Criança, visa alertar a população para o facto de muitas crianças serem obrigadas a trabalhar diariamente quando deveriam estar na escola a aprender e a construir um futuro melhor para si e para as suas famílias. O Dia Mundial contra o Trabalho Infantil.

0: Deseja assim promover o direito de todas as crianças a serem protegidas da exploração infantil e de outras violações dos seus direitos humanos fundamentais, assim como combater todos os tipos de trabalho infantil. Caiu a chamar, era para chamar mais uma participação, não conseguiu esperar enquanto eu acabasse de falar. Ora bem, 245-300-568, ainda está ao seu dispor, aproveite.
1: Hoje é sexta-feira.
0: Ora bem, a Unicef estima que existam 168 milhões de crianças vítimas de trabalho infantil. Antes dos comerciais, vamos para mais uma participação. Muito

0: Consigo, não é verdade?
1: Sim, está tudo bem, só está a ouvir bem.
0: Não. Não, mas pronto, há aqui qualquer problema. Ok, talvez seja da chamada. É o meu microfone, já está. Já está. Está
1: ótimo. Estava a deixar de ouvir?
0: Sim, sim. Era o microfone que tinha aqui um problema, já está resolvido. Muito bem. Como é que está? Está tudo bem consigo?
1: Está tudo uma boa.
0: Tudo uma boa, que maravilha. Muito bem, ora, então digam aos seus bons dias, aproveite.
1: Olha, os meus bons dias é assim, olha, é já para si, é para o Rui Marques que está lá sempre na máquina a ouvir, é para um colega meu, que é o Cipriano aí de Barbacena, que também está sempre a ouvir aí desse lado e já ouviu um puxando orelhas, que não falava nele, um abraço para ele. E depois vai para o Sr. António de Matos e para a Ilana lá na Alemanha, que também os acabei de ouvir, para a Dona Gouveia do Monte da Pedra, para a Dona Joaquina Jacoba. É bom, e como eu vou conduzir e não tenho a lista à mão, é para quem não estiver a ouvir, para todos sem exceção, pá. E começo a um sacana e ando sempre na brincadeira, desde o fim de semana desde até segunda-feira.
0: Segunda-feira não... com o César. Eu voltarei, se Deus quiser, no dia 29, que também é uma segunda-feira. Um beijinho para si e tudo a correr bem.
1: Tudo a correr bem, um bom fim de semana para todos.
0: Muito obrigada.
1: Valeu, bom dia.
0: Ora bem, e para continuar o que eu estava a dizer há pouco, a Unicef estima que existam 168 milhões de crianças vítimas de trabalho infantil, trabalhando muitas delas 85 milhões em condições de exploração infantil com perigos graves à saúde e sendo envolvidas em conflitos amargos. Segundo a Organização Internacional do Trabalho, mais de 20 em cada 100 crianças entram no mercado de trabalho por volta dos 15 anos de idade nos países mais pobres. Muito bem, 7:30, vamos para o intervalo a seguir. Até já.
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0: programa da manhã. Bom dia, Rita e Daniel, o que é bom é para se ver, sem dúvida.
1: Mas eu sou mulher moderna, gosto de mostrar a perna.
0: Estamos agora a 23 minutos das 8. Não se esqueça que o telefone ainda está ao seu dispor, pode deixar no ar os seus bons dias. Aproveite.

0: mesmo. Rita e Daniela. O que é bom é para se ver. Já dizia minha avó. Mas não mostra tudo, pois não, não vale a pena. Bom dia, estamos a 20 minutos das 8, é o programa da manhã. Hoje é sexta. 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
0: Continuamos com a música nesta manhã de sexta-feira. Agora temos Eduardo Santana e Pedro Ambrosio. É melhor. Porque a mim não me apetece. Bom dia, apetece, senhor. Meu nome é Soneto. Eu vou contar consigo até bem perto do meio-dia. Excelente sexta-feira. Um ótimo fim de semana. Atenção, porque o tempo está muito instável. Eu fui lá acima agora a espreitar. Portanto, o céu já está aqui assim com umas nuvens. Parece algodão doce, mas, não se sabe. Pelo menos a previsão é para a tarde nas regiões do centro e sul. Possibilidade de ocorrência de aguaceiro e também acompanhados de trovoada, mas pode ser que não. Vamos rezar para que isso não aconteça. Seguir aos comerciais, estou de volta até

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7: Estamos agora a 11 minutos das 8. Bom dia, estamos com o programa da manhã. 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
7: Temos temperaturas altas para esta sexta-feira. Por exemplo, as mais altas serão em Évora, com 40 graus, Beja

0: 39, Porto Alegre 37 graus, Castelo Branco 37, Santarém chega aos 38, o resto dos distritos rondam entre os 33 lá para o Minho, para o Sul também entre os 31, 33 graus, assim é que é. Há previsão de trovoadas, estão a dar trovoadas neste momento, deixem-me lá conseguir, para Évora, para Beja, também para Coimbra, portanto são os distritos neste momento que estão previstas as trovoadas para a tarde. Tempo instável, mas de qualquer das maneiras, esteja onde e com quem estiver, fique bem na companhia da Rádio Porto Alegre. Neste momento estamos já a 10 minutos das 8.
1: Hoje é sexta-feira.
0: Temos música até bem perto das 8, temos uma desgarrada e porque não sabe sempre tão bem ouvir assim uma desgarrada. Porque hoje é sexta-feira, tenha bom fim de semana. A seguir, às 10, teremos as notícias com o jornalista Gabriel Nunes. Eu volto também na segunda hora. É verdade, na segunda hora vamos ter o programa Isto Não Era Para Ser Assim. Pois não, pois não. Depois a revista de imprensa, o programa também e esta em. Vamos ter na última hora o Pulsar Económico, sexta-feira no Bom Dia Alentejo. A receita, como sempre, a receita para o nosso almoço e depois também, porque é sexta-feira, ainda temos, depois vai descansar um bocadinho, dicas e sugestões para os amigos de quatro patas. Amanhã em cheio, até ao meio-dia, o meu nome é Sou Neto, volto já a seguir, até já.

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2: O concurso público para a empreitada de requalificação do Parque de Campismo de Porto Alegre já se encontra publicado em Diário da República, marcando o arranque formal de um investimento superior a 2 milhões de euros destinado a recuperar uma infraestrutura encerrada há quase duas décadas. O lançamento do procedimento tinha sido aprovado pelo Executivo Municipal em reunião de 6 de maio. No decorrer dessa sessão, a Presidente da Câmara de Porto Alegre, Fernanda Carvalho, sublinhou que esta é uma obra muito desejada e necessária, recordando que todo o processo que conduziu a esta fase foi difícil de ultrapassar.
3: Temos aqui presente, finalmente, o lançamento e a aprovação do projeto e lançamento da obra do Parque de Campismo, uma obra também muito desejada e necessária em Porto Alegre. Foi um processo que também não foi fácil chegar a este momento, um projeto que teve muitas voltas. De qualquer maneira, chegámos a um porto, recordo que temos já financiamento para uma pequena, muito pequena parte deste investimento, o resto está em overbooking, vemos de conseguir financiamento comunitário para o resto, mas tínhamos previsto logo a quando da elaboração do plano de atividades e orçamento deixámos verba própria para lançar este concurso, portanto, e também assim como dividido em termos plurianuais, podemos neste momento lançar, espero sinceramente, esperamos todos com certeza que haja concorrentes para executar esta obra, porque é uma obra também que desejamos ver acontecer.
2: Ora, de acordo com o anúncio publicado em Diário da República, a obra tem um prazo de execução de 365 dias, prevendo a intervenção global no espaço desta modernização das instalações à criação de novas valências de apoio com o objetivo de reposicionar o parque como equipamento estratégico para o turismo de natureza no concelho. As empresas interessadas podem apresentar propostas até ao dia 28 deste mês através da plataforma eletrónica Vortal. O Parque de Campismo de Porto Alegre fica localizado no complexo turístico da Quinta da Saúde. O agravamento das condições meteorológicas, com valores de temperatura a atingir os 40 graus, a baixa umidade e o vento, colocam Carlaguian, o distrito de Porto Alegre, em perigo máximo de incêndio rural.
4: Face às previsões, a Autoridade Nacional de Emergência e Proteção Civil emitiu um aviso à população, onde recorda que o risco de perigo de incêndio proíbe a realização de queimadas, a utilização do fogo para a confecção de alimentos em todo o espaço rural, salvo se usados fora das zonas críticas e nos locais devidamente autorizados para o efeito, fumigar ou desinfestar em apiários, excepto se os fumigadores tiverem dispositivos de retenção de faúlhas. É também proibido o uso de motorroçadoras, corta-matos e destroçadores e desaconselhado o uso de grades de discos. Numa nota enviada às redações, a Proteção Civil deixa também recomendações para

0: para a proteção da saúde em dias mais quentes, que passam pelo aumento da ingestão de água, pelo menos 1,5 litro por dia, o equivalente a 8 copos, aplicar protetor solar com fator superior a 30 a cada 2 horas, usar chapéu e roupas claras, largas e frescas, optar por refeições leves e frescas, refrescar-se com água ao longo do dia e ter especial atenção com doentes crónicos, crianças e pessoas idosas.
1: Recordo que o distrito de Porto Alegre está sob aviso amarelo até às 18 horas de sábado. O aviso foi ativado às 9 da manhã de quinta-feira pelo Instituto Português do Mar e da Atmosfera devido à persistência de valores muito elevados da temperatura máxima. A candidatura portuguesa das Fortalezas Abalortadas da Raia, que envolve os municípios de Almeida, Marvão e Valença, não deverá ser inscrita este ano na lista do Património Mundial. A proposta de decisão, que será apresentada em julho pelo Comitê do Património Mundial da Unesco, aponta para um adiamento da inscrição e para a necessidade de reformular profundamente o dossiê, seguindo as recomendações técnicas do ICOMOS. Segundo a documentação já disponibilizada para a 48ª sessão, os peritos consideram que o conjunto formado por Almeida, Marvão e Valença tem potencial para justificar valor universal excepcional, mas sublinham que a candidatura precisa de uma reconceptualização global. A decisão não representa uma rejeição, mas sim um convite a reabrir e reforçar o dossiê no momento em que esta é a única candidatura portuguesa em análise em 2026. A Unesco entende que o atual enquadramento não demonstra de forma suficientemente clara o que define o sistema da Raia, nem como as três praças fortes selecionadas representam a diversidade histórica, tipológica e territorial das fortificações fronteiriças portuguesas. O Comitê deverá pedir a Portugal uma seleção mais representativa de componentes, apoiada à investigação adicional sobre cronologias, transferências tecnológicas e interações militares ao longo da fronteira. O município de Marvão celebra este sábado o início da época balnear e os 25 anos do Centro de Lazer da Portagem, com um festival dedicado à música das décadas de 70 a 2000, com as atuações dos DJs Miguel Simões, Carlos Ribeiro, Gato e Maria Barreto. O festival decorre numa altura em que o Centro de Lazer já se encontra aberto ao público. O vereador Luís Costa afirma que as expectativas para este verão são claramente elevadas, referindo-se ao Centro de Lazer como um oásis no Alentejo. Segundo o autarca, o local é muito procurado por visitantes portugueses e espanhóis durante os meses mais quentes.
2: As expectativas são claramente elevadas, até porque o Centro de Lazer da Portagem e o seu espelho d'água estão num local de excelência. Eu digo mesmo que acaba por ter um oásis do Alentejo, onde as pessoas persistem em vir ano após ano, não só os portugueses, mas também os nossos vizinhos espanhóis. E por outro lado, estamos aqui com um conjunto de iniciativas de forma a dar ainda maior visibilidade ali àquele espaço. De forma também a assinalar a época balnear. Este ano estamos aqui com a realização de um espetáculo. Nós estamos em crer que irá ser diferenciador, é mais um espetáculo com música revivalista dos anos 70, que depois acaba por ir até também aos anos 2000. Estamos-lhe a chamar o Festival de Chi, porque Chi é aquilo que nós dizemos quando ouvimos determinadas músicas, nos fazem recordar bons momentos, e é isso mesmo que nós queremos. Queremos assinalar a época balnear em grande, e está tudo previsto nesse sentido.
1: O Centro de Lazer da Portagem funciona de terça-feira a domingo, entre as 10 da manhã e as 20 horas,

0: mantendo o encerramento às segundas-feiras. A época balnear 2026 arranca este sábado no concelho de Porto Alegre com a abertura das piscinas municipais da Quinta da Saúde e de Alegrete. De acordo com a Câmara de Porto Alegre, o horário de funcionamento é entre as 10 da manhã e as 8 da noite. A piscina da Quinta da Saúde encerra à segunda-feira e a de Alegrete na quinta-feira. O Estádio Municipal de Arronsos recebe este sábado e domingo o 14º Torneio Francisco Palmeiro, uma das competições juvenis mais emblemáticas do calendário regional, organizada pela Câmara de Arronsos e pelo Atlético Clube de Arronsos. A edição deste ano volta a reunir clubes de várias zonas do país, distribuídos por dois grupos competitivos. No grupo A alinham o Atlético Clube de Arronsos, Charneca da Caparica, Sobreirense e Sporting Clube de Portugal. O grupo B integra o Clube de Futebol de Estremoz, Monfortense, Portimonense e Sport Clube Mirandela. Durante dois dias, jovens atletas vão disputar dezenas de jogos num ambiente de formação, convívio e promoção do futebol juvenil, mantendo viva a memória de Francisco Palmeiro, figura maior do desporto arronsense.
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0: No espaço de informação ao consumidor de hoje, falamos sobre as faturas dos serviços públicos essenciais, nomeadamente a cobrança de valores antigos. Sabia que os consumidores têm direitos protegidos por prazos legais? Muitos consumidores desconhecem estes direitos, mas as dívidas relativas a faturas de serviços públicos essenciais, como a eletricidade, água, gás e comunicações eletrónicas, prescrevem ao fim de 6 meses. Isto significa que, ultrapassado esse prazo, as empresas já não podem legalmente exigir o pagamento dessas faturas, excepto em casos em que a prescrição tenha sido interrompida ou suspensa. A prescrição é de 6 meses, contados a partir do momento em que o pagamento deveria ter sido feito. Esse prazo é válido se o fornecedor não tiver reclamado o pagamento por via judicial ou extrajudicial dentro desse período. Se o consumidor receber a cobrança de uma fatura com mais de 6 meses e não tiver sido notificado anteriormente, pode invocar a prescrição da dívida. A prescrição não é automática. O consumidor precisa alegá-la expressamente. Se a empresa insistir na cobrança ou ameaçar cortar o serviço, o consumidor pode e deve apresentar a reclamação diretamente à empresa fornecedora e recorrer ao livro de reclamações. Nestes casos, a empresa pode cortar o fornecimento? A resposta é não. As empresas não podem cortar o fornecimento com base em dívidas prescritas, pois estariam a exercer pressão indevida para forçar o pagamento de um valor que já não é exigível por lei. Tal prática pode ser considerada ilegal e punível pelas entidades reguladoras competentes. Em caso de dúvida sobre esta matéria ou outra relacionada com os seus direitos enquanto consumidor, pode sempre contactar a DECO. Estamos disponíveis e poderá, naturalmente, fazer o contacto presencial ou através do telefone 266-744-564.
1: 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Informações, esclarecimentos e os direitos do consumidor.
2: Programa da manhã, segunda hora já a seguir. Bom dia para si, bom fim de semana.
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2: Muito bem, quanto à previsão do estado do tempo para esta sexta-feira, 12 de junho, e segundo o Instituto Português do Mar e da Atmosfera, temos tempo quente com céu geralmente pouco nublado, aumentando temporariamente de nebulosidade no interior das regiões do centro e sul durante a tarde, onde há possibilidade de ocorrência de aguaceiros e também acompanhados de trovoada em algumas localidades. Portanto, máximas previstas para hoje, temos subida das temperaturas: 35 graus para o Porto, Castelo Branco 37, Santarém 38, Lisboa 37, Évora chega aos 40, Beja 39, Faro 31, Porto Alegre 37 graus. O distrito de Porto Alegre está sob aviso amarelo até amanhã às 18 horas. 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
1: Hoje é sexta-feira. E por isso mesmo, sexta-feira temos José Cid, a não esquecer, a não perder também, a já seguir, mais um episódio do programa Isto Não Era Para Ser Assim, com Ana Nunes. Oh, Ana, é verdade, nada era para ser assim, concordo contigo.

0: Nunca mais é sexta-feira, é hoje, um bom fim de semana para si. Foi assim a passagem de José Cede. Bom dia, são 8h23. Vamos ter então já a seguir mais um episódio do programa. Isto não era para ser assim. Vamos ouvir, vale a pena.
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2: Alô, pessoas. Bom, esta semana eu vivi uma experiência profundamente humilhante. Levei a minha sobrinha e umas amigas a um concerto em Lisboa e foi aí que eu percebi uma coisa importante. Eu já não sou jovem. Eu sei, chocante. Porque na minha cabeça eu continuo a ser aquela pessoa que vai a festivais, chega tarde a casa, sabe quem são os artistas da moda e percebe referências culturais modernas. Mas na realidade sou uma senhora que passou meia hora a perguntar: mas quem é o Conan Gray? E a receber olhares de pena de volta. Bom, eu cheguei ao Parque das Nações e

0: deparei-me com uma multidão vestida de marinheiro. Marinheiros, palhaços, pijamas às riscas, laços gigantes, maquilhagens elaboradas. Durante uns segundos achei sinceramente que tinha estacionado junto a uma convenção de teatro experimental. Mas não, eram os fãs. Aparentemente agora os concertos já não são apenas concertos, são uma espécie de carnaval temático. E se não fores vestido de acordo com uma referência obscura da carreira do artista, corres o risco de ser considerado um fã de segunda categoria. No meu tempo, parecia-me tudo muito mais simples. All-stars velhas, calças de ganga, t-shirt, dinheiro no bolso para cervejas. Fim. Hoje não. Hoje há todo um guião a seguir. Paletas de cor, vídeos no TikTok, semanas inteiras dedicadas à escolha do outfit. Semanas. E depois chega o dia do concerto. Mas aquilo já não é um concerto, é uma produção cinematográfica. Horas na fila, ao sol, e aquilo que eu mais vi foi malta com um copo de Starbucks numa mão e um snack orgânico de pistácio e açaí na outra. Tudo isto enquanto gravavam vídeos para o TikTok. Venham comigo fazer amigos à porta da minha arena. Fazer amigos à porta de um concerto voluntariamente. Eu já não devo pertencer a esta espécie, porque no meu tempo nós passávamos pela fila sem falar com ninguém, como pessoas normais. Bom, mas o verdadeiro choque surgiu na entrada. As proibições, tudo é proibido. Água proibida, tampas proibidas, comida proibida, malas proibidas. Basicamente só faltava proibirem pessoas. No meu tempo nós entrávamos com sandes de queijo escondidas na mochila. Sandes que passavam tantas horas esmagadas que quando finalmente as comíamos pareciam um tapete de casa de banho. E as garrafas de vodka? Nem vou comentar. Hoje uma garrafa de água é tratada como se fosse material radioativo, mas depois vendem-nas lá dentro ao preço de um T1 em Lisboa. Curioso. Bem, e durante o concerto aconteceu uma coisa bonita e emocionante. Eu troquei olhares com outros millennials. Sabem aqueles olhares? Aquele olhar silencioso que diz: também não fazes ideia do que está a acontecer aqui, pois não? Pais, tios, irmãos mais velhos, padrinhos, todos unidos pela mesma confusão. Uma verdadeira comunidade. A comunidade dos que foram dar boleia, porque eu não conhecia uma única música. Mas o mais estranho nem foi isso, foi perceber que metade das pessoas não estava a assistir ao concerto, estava a filmá-lo. Uma música, filma. Outra música, filma. O artista respira, filma. Eu juro que a certa altura comecei a fazer contas. Mas quantos gigas é que esta gente tem? É que eu faço 3 vídeos da minha cadela e o telemóvel pede para abandonar. Nós guardávamos os concertos na memória, eles guardam na cloud. E pensando bem, ainda bem que não havia redes sociais quando eu tinha aquela idade, porque há momentos da juventude que merecem ser vividos e há outros que merecem ficar enterrados para sempre. Principalmente aqueles cortes de cabelo que nós tivemos nos anos 90. Enfim, no fim da noite percebi que eu não estou velha, mas também não estou nova. Eu estou naquela fase da vida em que vou a concertos, não para ver o artista, mas apenas para garantir que os adolescentes chegam vivos a casa. E sinceramente, a ideia até foi boa, mas a concretização mostrou-se dolorosa, porque eu fiquei doente durante 3 dias, e isto nem sequer é uma piada. 3 dias, não sei se o meu corpo entrou em negação por ter saído da rotina ou simplesmente percebeu aquilo que eu andava a tentar ignorar há anos. A eterna juventude não é assim tão eterna. Porque quando eu tinha 20 anos, passava um fim de semana inteiro em festivais, dormia 4 horas, alimentava-me de cerveja, batatas fritas e decisões duvidosas, e na segunda-feira estava pronta para outra. Agora levo adolescentes a um concerto e o meu organismo reage como se eu tivesse regressado de uma missão humanitária numa zona de guerra. O meu corpo já não recupera. Ele abre processos internos e aparentemente precisa de 3 dias úteis para analisar qualquer atividade que termine depois das 10 da noite. Portanto, da próxima vez que me convidarem para passar 5 horas rodeado de TikToks, filas, glitter, Starbucks e pessoas vestidas de marinheiro, talvez seja mais fácil se eu fizer um retiro espiritual antes, sentada numa cadeira de balanço, em silêncio, como a idosa prematura que eu sempre estive destinada a ser. Eu sou a Ana Nunes e isto não era para ser assim, mas já que é, até para a semana.
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3: Hoje é sexta-feira.
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8: Bom dia, já a seguir temos a revista de imprensa com o apoio da Multi Ribeiro. 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
8: Revista de imprensa com o jornalista Gabriel Nunes Jansguês. Gabriel, bom dia.
12: Bom dia. Começo pelo Expresso, que traz líder das secretas pressiona a revisão constitucional. O Diário de Notícias aponta concurso nacional de professores colocou apenas 213 novos docentes e o Correio da Manhã adianta fortuna no banco, esvaziadas contas de Pinto da Costa, filho Alexandre quer saber onde para o dinheiro. Por sua vez, o Público revela Estado limpa neste verão 19% da floresta da Zona Centro, atingida pelas tempestades, e o Jornal de Notícias aponta IPO do Porto entre as centenas de edifícios públicos com amianto. Já o Nascer do Sol faz capa com André Ventura quer privatizar a RTP. Na imprensa especializada o negócios salienta BCE aumenta juros, mas dá esperança às famílias, e o Jornal Económico frisa PME vão ter cursos intensivos para acordar para a inteligência artificial. Por fim, os desportivos, o jogo afirma Benfica, não fiquei desiludido com Mourinho.

0: Pinho. Rui Costa quebra o silêncio, explica a saída do Special One e justifica a contratação de Marco Silva. Na bola, não estou aqui a dormir. Rui Costa faz balanço da época com José Mourinho e Marco Silva presentes. O recorde, por seu turno, traz Benfica. Marco é exigente e ainda bem. Rui Costa vira a página porque amanhã é outro dia.
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2: Estamos com o programa da manhã, bom dia.
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2: Já a seguir temos então mais um episódio do programa e esta em com Liliana Pego.
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5: Histórias estranhas, daquelas que parecem inventadas, mas aconteceram mesmo.
6: E esta, hein?
5: Em 2018, o governo da Chequia lançou um projeto ambicioso para recuperar as zonas aquáticas de um parque natural, do qual eu não me atrevo a dizer o nome, mas que existe. Lá na Chequia. A ideia era simples no papel, portanto a ideia era devolver a umidade àquela região. Havia zonas que necessitavam de restaurar zonas úmidas e melhorar o equilíbrio ambiental daquele território. O problema foi transformar o plano em realidade. Durante anos o projeto ficou preso em autorizações, pareceres técnicos, estudos ambientais, burocracias várias. As obras, quando finalmente arrancassem, iriam custar ao Estado mais de 1 milhão de euros, mas não arrancaram. É que enquanto a administração local esperava por assinaturas, documentos e aquelas coisas todas, algo inesperado aconteceu nesse parque natural. Grupos ambientalistas que monitorizavam a área começaram a notar mudanças no terreno. Haviam pequenos cursos de água que estavam a alterar-se e o nível da umidade aumentou e novas zonas alagadas começaram a surgir. A explicação não veio de um novo despacho nem de uma aprovação governamental, veio de uma simpática família de castores. Em apenas 2 dias, os animais construíram barragens funcionais exatamente nas zonas onde o projeto estatual previa intervir, sem máquinas, sem orçamentos e sem reuniões chatas. Os castores fizeram o trabalho que os humanos tentaram iniciar em 2018. Em cerca de 48 horas, as barragens permitiram alcançar o feito desejado pelo plano governamental, ou seja, a retenção da água, o aumento da umidade e a recuperação natural da paisagem. Segundo os ambientalistas, as estruturas foram construídas nos locais certos e ajudariam a restaurar as zonas úmidas ao seu estado natural, criando um habitat ideal para lagostins, rãs e outras espécies selvagens. Ou seja, enquanto o Estado tentava avançar com um projeto de 1 milhão de euros, os castores resolveram tudo em 2 dias e de graça e sem pedir licença. Bom fim de semana.
6: E esta, hein?
7: Hoje é sexta-feira.
2: Estamos então a terminar mais uma edição, ou seja, esta segunda hora do programa da manhã. Estamos agora a 7 minutos das 9. Às 9 iremos ter as notícias, vão depois com mais música, boa disposição também, a revista de imprensa e a não perder o Pulsar Económico.

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4: O concurso público para a empreitada de requalificação do Parque de Campismo de Porto Alegre já se encontra publicado em Diário da República, marcando o arranque formal de um investimento superior a 2 milhões de euros destinado a recuperar uma infraestrutura encerrada há quase duas décadas. O lançamento do procedimento tinha sido aprovado pelo Executivo Municipal em reunião de 6 de maio. No decorrer dessa sessão, a Presidente da Câmara de Porto Alegre, Fernanda Carvalho, sublinhou que esta é uma obra muito desejada e necessária, recordando que todo o processo que conduziu a esta fase foi difícil de ultrapassar.
5: Temos aqui presente, finalmente, o lançamento e a aprovação do projeto e lançamento da obra do Parque de Campismo, uma obra também muito desejada e necessária em Porto Alegre. Foi um processo que também não foi fácil chegar a este momento, um projeto que teve muitas voltas. De qualquer maneira, chegámos a um porto, recordo que temos já financiamento para uma pequena, muito pequena parte deste investimento, o resto está em overbooking, vemos de conseguir financiamento comunitário para o resto, mas tínhamos previsto logo a quando da elaboração do plano de atividades e orçamento deixámos verba própria para lançar este concurso, portanto, e também assim como dividido em termos plurianuais, podemos neste momento lançar, espero sinceramente, esperamos todos com certeza que haja concorrentes para executar esta obra, porque é uma obra também que desejamos ver acontecer.
4: Ora, de acordo com o anúncio publicado em Diário da República, a obra tem um prazo de execução de 365 dias, prevendo a intervenção global no espaço desta modernização das instalações, à criação de novas valências de apoio, com o objetivo de reposicionar o parque como equipamento estratégico para o turismo de natureza no concelho. As empresas interessadas podem apresentar propostas até ao dia 28 deste mês, através da plataforma eletrónica Vortal. O Parque de Campismo de Porto Alegre fica localizado no complexo turístico da Quinta da Saúde. O agravamento das condições meteorológicas, com valores de temperatura a atingir os 40 graus, a baixa umidade e o vento, colocam Carlaguian, o distrito de Porto Alegre, em perigo máximo de incêndio rural.
6: Face às previsões, a Autoridade Nacional de Emergência e Proteção Civil emitiu um aviso à população, onde recorda que o risco de perigo de incêndio proíbe a realização de queimadas, a utilização do fogo para a confecção de alimentos em todo o espaço rural, salvo se usados fora das zonas críticas e nos locais devidamente autorizados para o efeito, fumigar ou desinfestar em apiários, excepto se os fumigadores tiverem dispositivos de retenção de faúlhas. É também proibido o uso de motorroçadoras, corta-matos e destroçadores e desaconselhado o uso de grades de discos. Numa nota enviada às redações, a Proteção Civil deixa também recomendações para a proteção da saúde em dias mais quentes, que passam pelo aumento da ingestão de água, pelo menos 1,5 litro por dia, o equivalente a 8 copos, aplicar protetor solar com um fator superior a 30 a cada 2 horas, usar chapéu e roupas claras, largas e frescas, optar por refeições leves e frescas, refrescar-se com água ao longo do dia e ter especial atenção com doentes crónicos, crianças e pessoas idosas.
4: Recordo que o distrito de Porto Alegre está sob aviso amarelo até às 18 horas de

0: Sábado, o aviso foi ativado às 9 da manhã de quinta-feira pelo Instituto Português do Mar e da Atmosfera devido à persistência de valores muito elevados da temperatura máxima. A candidatura portuguesa das fortalezas abalortadas da Raia, que envolve os municípios de Almeida, Marvão e Valença, não deverá ser inscrita este ano na lista do Património Mundial. A proposta de decisão, que será apresentada em julho pelo Comitê do Património Mundial da Unesco, aponta para um adiamento da inscrição e para a necessidade de reformular profundamente o dossiê, seguindo as recomendações técnicas do ICOMOS. Segundo a documentação já disponibilizada para a 48ª sessão, os peritos consideram que o conjunto formado por Almeida, Marvão e Valença tem potencial para justificar valor universal excepcional, mas sublinham que a candidatura precisa de uma reconceptualização global. A decisão não representa uma rejeição, mas sim um convite a reabrir e reforçar o dossiê no momento em que esta é a única candidatura portuguesa em análise em 2026. A Unesco entende que o atual enquadramento não demonstra de forma suficientemente clara o que define o sistema da Raia, nem como as três praças fortes selecionadas representam a diversidade histórica, tipológica e territorial das fortificações fronteiriças portuguesas. O Comitê deverá pedir a Portugal uma seleção mais representativa de componentes, apoiada à investigação adicional sobre cronologias, transferências tecnológicas e interações militares ao longo da fronteira. O município de Marvão celebra este sábado o início da época balnear e os 25 anos do Centro de Lazer da Portagem, com um festival dedicado à música das décadas de 70 a 2000, com as atuações dos DJs Miguel Simões, Carlos Ribeiro, Gato e Maria Barreto. O festival decorre numa altura em que o Centro de Lazer já se encontra aberto ao público. O vereador Luís Costa afirma que as expectativas para este verão são claramente elevadas, referindo-se ao Centro de Lazer como um oásis no Alentejo. Segundo o autarca, o local é muito procurado por visitantes portugueses e espanhóis durante os meses mais quentes.
1: As expectativas são claramente elevadas, até porque o Centro de Lazer da Portagem e o seu espelho d'água estão num local de excelência. Eu digo mesmo que acaba por ter um oásis do Alentejo, onde as pessoas persistem em vir ano após ano, não só os portugueses, mas também os nossos vizinhos espanhóis. E por outro lado, estamos aqui com um conjunto de iniciativas de forma a dar ainda maior visibilidade ali àquele espaço. De forma também a assinalar a época balnear. Este ano estamos aqui com a realização de um espetáculo. Nós estamos em crer que irá ser diferenciador, é mais um espetáculo com música revivalista dos anos 70, que depois acaba por ir até também aos anos do 2000. Estamos a chamar o Festival de Chi, porque Chi é aquilo que nós dizemos quando ouvimos determinadas músicas, nos fazem recordar bons momentos, e é isso mesmo que nós queremos. Queremos assinalar a época balnear em grande, e está tudo previsto nesse sentido.
0: O Centro de Lazer da Portagem funciona de terça-feira a domingo, entre as 10 da manhã e as 20 horas, mantendo o encerramento às segundas-feiras. A época balnear 2026 arranca este sábado no concelho de Porto Alegre com a abertura das piscinas municipais da Quinta da Saúde e de Alegrete. De acordo com a Câmara de Porto Alegre, o horário de funcionamento é entre as 10 da manhã e as 8 da noite. A piscina da Quinta da Saúde encerra à segunda-feira e a de Alegrete na quinta-feira.

0: O Estádio Municipal de Arronsos recebe este sábado e domingo o 14º Torneio Francisco Palmeiro, uma das competições juvenis mais emblemáticas do calendário regional, organizada pela Câmara de Arronsos e pelo Atlético Clube de Arronsos. A edição deste ano volta a reunir clubes de várias zonas do país, distribuídos por dois grupos competitivos. No grupo A alinham o Atlético Clube de Arronsos, Charneca da Caparica, Sobreirense e Sporting Clube de Portugal. O grupo B integra o Clube de Futebol de Estremoz, Monfortense, Portimonense e Sport Clube Mirandela. Durante dois dias, jovens atletas vão disputar dezenas de jogos num ambiente de formação, convívio e promoção do futebol juvenil, mantendo viva a memória de Francisco Palmeiro, figura maior do desporto arronchense. O Cartódromo de Porto Alegre, sede do Grupo Motar Novo Milénio, recebe este domingo a terceira prova do Campeonato Nacional de Supermoto, organizado pela Federação de Motociclismo de Portugal. Os treinos estão marcados para as 9h30 e as corridas terão início às 14h30, reunindo pilotos de várias zonas do país. A prova integra o calendário oficial da modalidade e reforça o papel de Porto Alegre como palco de competições motorizadas de âmbito nacional. O evento é organizado em parceria com o Grupo Novo Milénio e conta com o apoio da Câmara de Porto Alegre e do Instituto Português do Desporto e Juventude.
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1: Os novos votos de uma ótima sexta-feira, um bom fim de semana. Bem-vindos para esta terceira e última hora do programa da manhã já a seguir.
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1: E segundo o Instituto Português do Mar e da Atmosfera, em questão do tempo para esta sexta-feira, 12 de junho, segundo as previsões, tempo quente com céu geralmente pouco nublado, aumentando temporariamente a nubosidade no interior das regiões do centro e sul, durante a tarde, onde há possibilidade de ocorrência de aguaceiros, que podem ser também acompanhados de trovoada. Temos subidas das temperaturas, o distrito de Porto Alegre está sob aviso amarelo até às 18 horas, de amanhã sábado, isto devido à persistência de valores elevados de temperatura máxima. Quanto às máximas previstas para hoje, 35 graus para o Porto, Castelo Branco 37, Santarém 38, Lisboa 37, Évora hoje chega aos 40 graus, Beja 39, Faro 31, Porto Alegre conta hoje com uma máxima de 37 graus. 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
1: 9 horas e 16 minutos, já a seguir temos então no programa da manhã a revista de imprensa.
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1: Bom dia, já a seguir temos a revista de imprensa com o apoio da Multi Ribeiro. 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
1: Temos então a revista de imprensa com o jornalista Gabriel Nunes. Gabriel, bom dia.
8: Bom dia. Começo pelo Expresso, que traz: líder das secretas pressiona a revisão constitucional. O Diário de Notícias aponta: concurso nacional de professores colocou apenas 213 novos docentes e o Correio da Manhã adianta: fortuna no banco, esvaziadas contas de Pinto da Costa, filho Alexandre quer saber onde para o dinheiro. Por sua vez, o Público revela: Estado limpa neste verão 19% da floresta da Zona Centro, atingida pelas tempestades, e o Jornal de Notícias aponta: IPO do Porto entre as centenas de edifícios públicos com amianto. Já o Nascer do Sol faz capa com: André Ventura quer privatizar a RTP. Na imprensa especializada, o Negócios salienta: BCE aumenta juros, mas dá esperança às famílias, e o Jornal Económico frisa: PME vão ter cursos intensivos para acordar para a inteligência artificial. Por fim, os desportivos: o jogo afirma Benfica, não fiquei desiludido com Mourinho, Rui Costa quebra o silêncio, explica a saída do Special One e justifica a contratação de Marco Silva. Na bola: não estou aqui a dormir, Rui Costa faz balanço da época com José Mourinho e Marco Silva presentes. O Record, por seu turno, traz Benfica: Marco é exigente e ainda bem, Rui Costa vira a página porque amanhã é outro dia.
1: Ainda nesta hora iremos ter o Pulsar Económico com Rui Anacleto, para já um pouco de música, e porque...
9: Hoje é sexta-feira!
1: Então tenham um bom fim de semana. A música chama-se mesmo Fim de Semana, são eles os Mistura Fina. Bom dia!

0: Ir a não poder também, Pulsário Económico com o Rui Anacleto, além de muitos outros destaques, fica então a saber que salário mínimo já vale 91% do salário mediano e aumenta riscos para a economia. Burocracia para acesso ao arrendamento acessível pode explicar os fracos resultados. Tudo isto e muito mais já a seguir no Pulsar Económico. Até já. Música volta a seguir.
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2: O salário mínimo já vale 91% do salário mediano e aumenta os riscos para a economia. É o destaque desta edição do Pulsar Económico.

O Banco de Portugal alerta que a distribuição salarial em Portugal tem sofrido uma compressão gradual nos últimos anos. Embora os salários tenham continuado a crescer de forma significativa, o salário médio aumentou 5,6% em termos nominais em 2025 e 3,1% em termos reais, descontando a inflação. Os aumentos foram mais expressivos nos salários mais baixos, muito influenciados pelas sucessivas atualizações do salário mínimo nacional. Como resultado, reduziu-se a desigualdade salarial. Os trabalhadores dos escalões inferiores registaram aumentos superiores aos dos escalões mais elevados. Contudo, o Banco Central chama a atenção para os riscos desta tendência. O salário mínimo já representa cerca de 91% do salário mediano, aproximando-se cada vez mais dos níveis centrais da distribuição salarial. Segundo o Banco de Portugal, esta compressão pode dificultar a diferenciação remuneratória entre trabalhadores com diferentes qualificações, experiência e produtividade, reduzindo os incentivos à progressão profissional e à valorização

competências. Apesar destes riscos, a instituição reconhece que o fenómeno tem contribuído para diminuir a desigualdade salarial e melhorar os rendimentos dos trabalhadores com remunerações mais baixas. O programa de arrendamento acessível tem ficado muito aquém das metas inicialmente previstas, registando uma expressão residual de apenas 0,1% no mercado de arrendamento ao fim de 7 anos, longe do objetivo original de alcançar uma fatia de 20%. De acordo com a Associação Lisbonense de Proprietários, a excessiva burocracia, a complexidade dos processos e o labirinto de formulários necessários para a adesão são apontados como os grandes entraves que têm afastado tanto os senhorios como os próprios inquilinos deste programa habitacional. A associação sublinha ainda que os incentivos financeiros por si só não são suficientes para atrair os proprietários, demonstrando que estes não respondem apenas a borlas fiscais, como a isenção de IRS ou IRC sobre as rendas praticadas. Em vez disso, a Associação Lisbonense de Proprietários defende que a dinamização do mercado de habitação acessível e o aumento da oferta privada dependem prioritariamente da estabilidade e do reforço da confiança dos senhorios nas políticas governamentais e no quadro legal do setor imobiliário. Em abril, construir uma casa nova em Portugal ficou 5,9% mais caro do que no mesmo mês de 2025, uma aceleração face a março e o valor mais alto de sempre deste indicador. O principal fator foi a mão de obra, que subiu 7,3% e continuou a pesar mais do que os materiais no aumento dos custos. Os materiais também encareceram, com uma variação anual de 4,7%, destacando-se subidas no gasóleo, no fio de cobre e nos azulejos, enquanto alguns itens, como aparelhos de climatização e produtos pré-fabricados de betão, baixaram. Em termos mensais, o índice subiu 0,8% em abril, mostrando que a pressão nos custos da construção continua a intensificar-se. As exportações de bens em Portugal registaram um crescimento anual de 15,5% em abril, assinalando o ritmo de subida mais acentuado desde julho de 2024. De acordo com os dados avançados pelo Instituto Nacional de Estatística, as vendas de bens ao exterior superaram significativamente o ritmo das compras, o que impulsionou uma trajetória positiva para o comércio internacional português no arranque do segundo trimestre. Por sua vez, as importações de bens registaram um aumento mais moderado de 8,9%, impulsionadas sobretudo pelas aquisições de combustíveis e lubrificantes, embora tenham demonstrado uma desaceleração face aos valores registados em março. Como resultado direto desta dinâmica comercial favorável, o déficit da balança comercial de bens situou-se nos 2.883 milhões de euros, refletindo um desagravamento de 149 milhões de euros em termos anuais e de 24 milhões de euros face ao mês anterior. O ministro da Economia, Manuel Castro Almeida, alerta que o jogo ilegal online pode valer tanto como o mercado legal, estimado em cerca de 24 mil milhões de euros nas plataformas eletrónicas. O tema foi apresentado como uma prioridade urgente de combate, dado ao crescimento rápido do fenómeno. A preocupação não é apenas financeira. O diretor nacional da Polícia Judiciária sublinha que este tipo de jogo ilegal está associado a fraude, roubo de identidade, disseminação de vírus e outros crimes graves. O mercado ilícito online já tem escala muito elevada e exige uma resposta coordenada e eficaz das autoridades.

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3: Estamos agora a 17 minutos das 10. Vamos continuar com o programa da manhã ainda até às 10. Bom dia, bom fim de semana.
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3: E porque hoje...
5: Hoje é sexta-feira.
3: Temos então a seguir a música com Gabriel o Pensador e temos festa da música. Bom dia, bom fim de semana, o programa da manhã ainda até às 10. Já sabe que nas próximas duas horas temos mais uma edição do Bom Dia Alentejo. Hoje, sexta-feira, é dia de dicas e sugestões para os amigos de quatro patas. Fique para ouvir.

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4: Estamos agora a 8 minutos das 10. Bom dia.
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4: Bom fim de semana. Hoje é sexta-feira. Estamos então a fechar mais uma edição do programa da manhã. Fechamos com Belito Campos e fim de semana. Sabe então que a seguir vamos ter as notícias. Volto com o Bom Dia Alentejo. Como disse há minutos atrás, vamos ter a receita para o nosso almoço e não só. Hoje, sexta-feira, é dia de dicas e sugestões para os amigos de quatro patas com médica veterinária.

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0: O concurso público para a empreitada de requalificação do Parque de Campismo de Porto Alegre já se encontra, publicado em Diário da República, marcando o arranque formal de um investimento superior a 2 milhões de euros, destinado a recuperar uma infraestrutura encerrada há quase duas décadas. O lançamento do procedimento tinha sido aprovado pelo Executivo Municipal em reunião de 6 de maio. No decorrer dessa sessão, a Presidente da Câmara de Porto Alegre, Fernanda Carvalho, sublinhou que esta é uma obra muito desejada e necessária, recordando que todo o processo que conduziu a esta fase foi difícil de ultrapassar.
1: Temos aqui presente, finalmente, o lançamento e a aprovação do projeto e lançamento da obra do Parque de Campismo, uma obra também muito desejada e necessária em Porto Alegre. Foi um processo que também não foi fácil chegar a este momento, um projeto que teve muitas voltas. De qualquer maneira, chegámos a um porto, recordo que temos já financiamento para uma pequena, muito pequena parte deste investimento, o resto está em overbooking, vemos de conseguir financiamento comunitário para o resto, mas tínhamos previsto logo a quando da elaboração do plano de atividades e orçamento deixámos verba própria para lançar este concurso, portanto, e também assim como dividido em termos plurianuais, podemos neste momento lançar, espero sinceramente, esperamos todos com certeza que haja concorrentes para executar esta obra, porque é uma obra também que desejamos ver acontecer.
0: Ora, de acordo com o anúncio publicado em Diário da República, a obra tem um prazo de execução de 365 dias, prevendo a intervenção global no espaço desta modernização das instalações à criação de novas valências de apoio com o objetivo de reposicionar o parque como equipamento estratégico para o turismo de natureza no concelho. As empresas interessadas podem apresentar propostas até ao dia 28 deste mês, através da plataforma eletrónica Vortal. O Parque de Campismo de Porto Alegre fica localizado no complexo turístico da Quinta da Saúde. O agravamento das condições meteorológicas, com valores de temperatura a atingir os 40 graus, a baixa umidade e o vento, colocam Carlaguian, o distrito de Porto Alegre, em perigo máximo de incêndio rural.
2: Face às previsões, a Autoridade Nacional de Emergência e Proteção Civil emitiu um aviso à população, onde recorda que o risco de perigo de incêndio proíbe a realização de queimadas, a utilização do fogo para a confecção de alimentos em todo o espaço rural, salvo se usados fora das zonas críticas e nos locais devidamente autorizados para o efeito, fumigar ou desinfestar em apiários, excepto se os fumigadores tiverem dispositivos de retenção de faúlhas. É também proibido o uso de motorroçadoras, corta-matos e destroçadores e desaconselhado o uso de grades de discos. Numa nota enviada às redações, a Proteção Civil deixa também recomendações para a proteção da saúde em dias mais quentes, que passam pelo aumento da ingestão de água, pelo menos 1,5 litro por dia, o equivalente a 8 copos, aplicar protetor solar com um fator superior a 30 a cada 2 horas, usar chapéu e roupas claras, largas e frescas, optar por refeições leves e frescas, refrescar-se com água ao longo do dia e ter especial atenção com doentes crónicos, crianças e pessoas idosas.
0: Ora, o Alto Alentejo entra esta sexta-feira num novo dia de calor extremo, com grande parte do distrito a atingir valores muito acima da média para junho. A tendência mantém-se alinhada com a previsão do IPMA, que aponta para máximas generalizadas entre os 37 e os 40 graus em vários concelhos do distrito. Ponte de Sor destaca-se como o concelho mais quente, devendo alcançar os 40 graus, repetindo o pico de calor que já se sente desde o início da semana. No extremo oposto, Marvão será o ponto mais fresco do distrito, ainda assim com uma máxima de 34 graus. A maioria dos concelhos do Alto Alentejo deverá

0: estabilizar nos 38 graus, num cenário típico de calor seco e persistente. Em Porto Alegre, capital do distrito, o mercúrio deverá subir até aos 37 graus, com céu geralmente limpo e vento fraco. Para sábado, o panorama térmico pouco muda, o calor mantém-se intenso, com máximas novamente próximas dos 38 a 39 graus em vários concelhos. No entanto, o IPMA aponta para a possibilidade de aguaceiros e trovoada durante a tarde em algumas zonas do distrito, sobretudo nas áreas mais interiores e de relevo. A candidatura portuguesa das fortalezas abalortadas da Raia, que envolve os municípios de Almeida, Marvão e Valença, não deverá ser inscrita este ano na lista do Património Mundial. A proposta de decisão, que será apresentada em julho pelo Comitê do Património Mundial da Unesco, aponta para um adiamento da inscrição e para a necessidade de reformular profundamente o dossiê, seguindo as recomendações técnicas do ICOMOS. Segundo a documentação já disponibilizada para a 48ª sessão, os peritos consideram que o conjunto formado por Almeida, Marvão e Valença tem potencial para justificar valor universal excepcional, mas sublinham que a candidatura precisa de uma reconceptualização global. A decisão não representa uma rejeição, mas sim um convite a reabrir e reforçar o dossiê no momento em que esta é a única candidatura portuguesa em análise em 2026. A Unesco entende que o atual enquadramento não demonstra de forma suficientemente clara o que define o sistema da Raia, nem como as três praças fortes selecionadas representam a diversidade histórica, tipológica e territorial das fortificações fronteiriças portuguesas. O Comitê deverá pedir a Portugal uma seleção mais representativa de componentes, apoiada à investigação adicional sobre cronologias, transferências tecnológicas e interações militares ao longo da fronteira. O município de Marvão celebra este sábado o início da época balnear e os 25 anos do Centro de Lazer da Portagem, com um festival dedicado à música das décadas de 70 a 2000, com as atuações dos DJs Miguel Simões, Carlos Ribeiro, Gato e Maria Barreto. O festival decorre numa altura em que o Centro de Lazer já se encontra aberto ao público. O vereador Luís Costa afirma que as expectativas para este verão são claramente elevadas, referindo-se ao Centro de Lazer como um oásis no Alentejo. Segundo o autarca, o local é muito procurado por visitantes portugueses e espanhóis durante os meses mais quentes.
1: As expectativas são claramente elevadas, até porque o Centro de Lazer da Portagem e o seu espelho d'água estão num local de excelência. Eu digo mesmo que acaba por ter um oásis do Alentejo, onde as pessoas persistem em vir ano após ano, não só os portugueses, mas também os nossos vizinhos espanhóis. E por outro lado, estamos aqui com um conjunto de iniciativas de forma a dar ainda maior visibilidade ali àquele espaço. De forma também a assinalar a época balnear. Este ano estamos aqui com a realização de um espetáculo. Nós estamos a crer que irá ser diferenciador, é mais um espetáculo com música revivalista dos anos 70, que depois acaba por ir até também aos anos do 2000. Estamos a chamar o Festival de Chi, porque Chi é aquilo que nós dizemos quando ouvimos determinadas músicas, nos fazem recordar bons momentos, e é isso mesmo que nós queremos. Queremos assinalar a época balnear em grande, e está tudo previsto nesse sentido.
0: O Centro de Lazer da Portagem funciona de terça-feira a domingo, entre as 10 da manhã e as 20 horas, mantendo o encerramento às segundas-feiras. A época balnear 2000

0: 2026 arranca este sábado no Concelho de Porto Alegre com a abertura das piscinas municipais da Quinta da Saúde e de Alegrete. De acordo com a Câmara de Porto Alegre, o horário de funcionamento é entre as 10 da manhã e as 8 da noite. A piscina da Quinta da Saúde encerra à segunda-feira e a de Alegrete na quinta-feira. O Estádio Municipal de Arronsos recebe este sábado e domingo o 14º Torneio Francisco Palmeiro, uma das competições juvenis mais emblemáticas do calendário regional, organizada pela Câmara de Arronsos e pelo Atlético Clube de Arronsos. A edição deste ano volta a reunir clubes de várias zonas do país, distribuídos por dois grupos competitivos. No grupo A alinham o Atlético Clube de Arronsos, Charneca da Caparica, Sobreirense e Sporting Clube de Portugal. O grupo B integra o Clube de Futebol de Estremoz, Monfortense, Portimonense e Sport Clube Mirandela. Durante dois dias, jovens atletas vão disputar dezenas de jogos num ambiente de formação, convívio e promoção do futebol juvenil, mantendo viva a memória de Francisco Palmeiro, figura maior do desporto arronsense. O Cartódromo de Porto Alegre, sede do Grupo Motar Novo Milénio, recebe este domingo a terceira prova do Campeonato Nacional de Supermoto, organizado pela Federação de Motociclismo de Portugal. Os treinos estão marcados para as 9h30 e as corridas terão início às 14h30, reunindo pilotos de várias zonas do país. A prova integra o calendário oficial da modalidade e reforça o papel de Porto Alegre como palco de competições motorizadas de âmbito nacional. O evento é organizado em parceria com o Grupo Novo Milénio e conta com o apoio da Câmara de Porto Alegre e do Instituto Português do Desporto e Juventude.
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3: Mais uma vez para todos, bom dia, bom fim de semana. Tenho para si já a seguir mais uma edição do Bom Dia Alentejo.
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3: E segundo o Instituto Português do Mar e da Atmosfera, para esta sexta-feira, 12 de junho, temos tempo quente com céu geralmente pouco nublado, aumentando temporariamente da nubosidade no interior das regiões do centro e sul durante a tarde, onde há possibilidade de ocorrência de aguaceiros que podem ser acompanhados de trovoada. O distrito de Porto Alegre está sob aviso amarelo até às 18 horas de amanhã sábado, isto devido à persistência de valores elevados de temperatura máxima. Máximas previstas para hoje, 35 graus para o Porto, Castelo Branco 37, Santarém 38, Lisboa 37, Évora hoje chega aos 40 graus, Beja aos 39, Faro 31, Porto Alegre conta hoje com uma máxima de 37 graus. 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
3: Mais um fim de semana, são 10 horas 19 minutos e meio. Bom dia.
4: Hoje é sexta-feira.
3: Aproveita ao máximo este fim de semana. 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
2: Estamos então com o Bom Dia Alentejo.
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2: É isto.
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2: Ora, aí está. E hoje, 12 de junho, é Dia Mundial contra o Trabalho Infantil. Quem criou esta celebração foi a Organização Internacional do Trabalho. Esta Agência das Nações Unidas instituiu a data do Dia Mundial contra o Trabalho Infantil em 2002. Esta data, celebrada no mês do Dia Mundial da Criança, visa alertar a população para o facto de muitas crianças serem obrigadas a trabalhar diariamente quando deveriam estar na escola a aprender e a construir um futuro melhor para si e para as suas famílias. O Dia Mundial contra o Trabalho Infantil deseja assim promover o direito de todas as crianças a serem protegidas da exploração infantil e de outras violações dos direitos humanos fundamentais, assim como a combater todos os tipos de trabalho infantil. O UNICEF estima que existam 168 milhões de crianças vítimas de trabalho infantil, trabalhando muitas delas, 85 milhões, em condições de exploração infantil com perigos graves à saúde e sendo envolvidas em conflitos armados. Segundo a Organização Internacional do Trabalho, mais de 20 em cada 100 crianças entram no mercado de trabalho por volta dos 15 anos de idade. Isto, claro, mais nos países mais pobres.
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2: 10h22 é o Bom Dia Alentejo. Temos música, temos Agatha e Deixa-te Andar. Bom dia, Cláudia e Joana. Falam, falam. Também é Ruth Marlene, os 4 meses, muito mais. Amanhã cheia de música aqui na sua rádio. Já sabe como tenho vindo a anunciar desde as 7. Na próxima hora vamos ter, e porque hoje é sexta-feira, dicas e sugestões para os amigos de quatro patas com a médica veterinária Ana Amaral. Mas nesta hora, mais para o final, vamos ter também a receita para o nosso almoço. Para já deixo-vos a música. Bom dia, bom fim de semana.

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2: Hoje é sexta-feira.
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4: 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Continuamos com o Bom Dia Alentejo. Estamos agora a 12 minutos das 11. Bom dia.
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1: Muito bom dia, eu sou o Bassão Neto e estamos com mais uma edição do Bom Dia Alentejo e já está na hora de irmos preparar o nosso almoço com azeite São Mamed. Para hoje, trago-vos uma massa com couve lombarda, feijão e carne de porco. É um tacho cheio de conforto, daqueles que aquecem a casa inteira só pelo cheiro. Quanto aos ingredientes, massa, portanto, macarrão, à medida que nós quisermos, meia couve.

0: lombarda cortada, uma cenoura às rodelas, carne de porco limpa aos cubinhos, um chouriço de carne às rodelas, uma morcela de sangue, dois tomates maduros, uma colher de sopa de concentrado de tomate, uma cebola grande, uma lata de feijão manteiga, três dentes de alho, uma folha de louro, azeite salmamed, sal picada e piripiri a gosto. Quanto à preparação, num tacho grande, faça um bom refogado com o azeite salmamed, cebola picada, o alho e a folha de louro. Deixe cozinhar até a cebola ficar douradinha e cheia de sabor. Junte o tomate maduro, cortado aos pedaços, e um pouco de água. Mexa bem e adicione a couve lombarda, a cenoura, a carne de porco e o chouriço. Deixe cozinhar uns minutos para a carne ganhar o gosto e o caldo ficar mais apurado. Vamos acrescentar a seguir o concentrado de tomate e deixar levantar fervura. Juntamos mais água e vamos adicionar a massa, portanto o macarrão. Quando a massa estiver quase cozida, envolva o feijão manteiga. Por cima, coloque a morcela de sangue e deixe cozinhar lentamente para libertar todo o sabor no tacho. Vamos retificar o sal, vamos juntar um pouco de piripiri, se gostar, piripiri a gosto, claro, e vamos terminar com salsa picada. E fica uma verdadeira maravilha, daquelas comidas bem antigas que sabem mesmo muito bem. Bom apetite para o seu almoço.
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0: 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Hoje é
1: sexta-feira. Estamos então a fechar esta primeira parte do Bom Dia Alentejo. Temos, e depois da receita, claro, só podia ser o Kim Barreiros com o mestre de culinária. Estamos agora a 5 minutos e meio das 11. Volto então na próxima hora. Ainda trago mais música, não só. Conto consigo, até já. Bom

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3: Meu nome é Sou Neto, tenho para si a segunda e última hora do Bom Dia Alentejo. Já a seguir, conto consigo ainda até ao meio-dia.
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3: E temos uma sexta-feira, 12 de junho, com tempo quente, com céu geralmente pouco nublado, aumentando temporariamente de nebulosidade no interior das regiões do centro e sul durante a tarde, onde há possibilidade de ocorrência de aguaceiros e também que podem ser acompanhados de trovoada. Quanto às máximas previstas para hoje, 35 graus para o Porto, Castelo Branco 37, Santarém 38, Lisboa 37, Évora 40, Beja 39, Faro 31, Porto Alegre, conta hoje com uma máxima de 37 graus. 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
3: Hoje é sexta-feira. Porque hoje é sexta-feira, temos então já a seguir dicas e sugestões para os amigos de quatro patas com a médica veterinária Ana Amaral. Vamos ouvir. Tem um animal de estimação e não sabe como lidar com ele.
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5: Bom dia, bem-vindos a mais uma rubrica Dicas e Sugestões para Quatro Patas. O meu nome é Ana Amaral e sou médica veterinária. Hoje vamos falar de um animal que pode ser um bom candidato a um animal de estimação, mas que não vive bem num sofá nem numa varanda. Vou falar hoje da cabra anã, também conhecida como cabra pigmeia, e é uma companhia pouco convencional, mas também muito especial. A cabra anã é uma cabra de pequeno porte, originária de África, e que foi adaptada para a vida em cativeiro, inclusive como animal de estimação. Em adultas podem pesar cerca de 20 a 30 quilos e têm uma aparência mais compacta e bastante simpática. Mas atenção, elas são ruminantes, são animais bastante sociáveis, muito ativos e que precisam de espaço e de estímulo constante e também de uma alimentação bastante adequada. Apesar de elas terem um tamanho pequeno, não são animais de interior, precisam de viver ao ar livre. Precisam ter um abrigo coberto para se protegerem da chuva e do sol, um espaço amplo e vedado, com chão firme e não apenas só relvado, estruturas para subir e explorar. As cabras gostam muito de explorar e de subir a sítios mais altos, gostam de rampas, plataformas e até pneus. Portanto, são ótimas para quem tem algum espaço à volta da casa, onde elas possam ter espaço suficiente para fazer exercício. Elas são excelentes trepadoras e também especialistas em fugas, por isso a vedação deve ter pelo menos 1 metro de altura e estar bem fixa. Como são animais muito sociais, nunca devem viver sozinhas. Idealmente devem ter pelo menos uma companheira da mesma espécie.

0: Cabras são ruminantes e por isso a alimentação deve basear-se em feno de boa qualidade, que é essencial para o sistema digestivo dos ruminantes, pastagem ou forragens de gramíneas e leguminosas, pequenas quantidades de ração específica para ruminantes, de acordo com o peso delas e com a idade delas. E além disso, também não deve esquecer de ter água fresca e limpa, sempre disponível, e também pode ter um bloco de sal ou minerais para suplementação de carências. Deve evitar restos de comida, como pão ou batatas, e ter cuidado com plantas tóxicas, porque há muitas. Por exemplo, já falámos numa rubrica acerca delas, mas o oleandro, o louro, as eras são tóxicas também, e devem evitar que elas tenham acesso a este tipo de plantas. Quanto aos cuidados veterinários, as cabras anãs precisam de cuidados regulares, como a vacinação, por exemplo, contra clostridioses, que é importante nesta espécie, a desparasitação interna e externa, corte regular dos cascos, ou verificar se os cascos estão alinhados, porque depois podem dar problemas na locomoção delas e podem ter inflamações também. Devem fazer vigilância também do estado corporal e dos seus dentes. Também é importante manter o espaço limpo para evitar problemas como parasitas, infecções podais nos cascos ou doenças respiratórias, que são muito frequentes nesta espécie. Se for usada para reprodução, o acompanhamento veterinário torna-se ainda mais essencial para evitar que ocorram problemas durante a criação destes animais. Lembre-se, antes de adotar um animal, especialmente as cabras anãs, que não são animais de companhia típicos, lembre-se que exigem espaço, tempo e conhecimento e todos os cuidados veterinários que elas poderão exigir. Mas se têm um quintal ou um terreno rural e procuram um animal mais afetuoso, divertido e cheio de personalidade, a cabra-anã pode ser uma excelente opção. São animais inteligentes, curiosos, muito interativos e podem reconhecer os donos, responder ao nome e até aprender alguns truques simples. Mas são também bastante teimosas, algo barulhentas e cheias de energia. São um verdadeiro desafio e um verdadeiro encanto. Ter uma cabra-anã como animal de estimação não é para todos, mas para quem tem as condições certas, como já referi. E isto pode ser uma experiência única. Portanto, se tem um espaço adequado e gosta desta espécie, deverá considerar adquirir este animal para animal de estimação. O importante é garantir que o animal tem espaço, companhia e cuidados adequados, porque, como qualquer outro animal, merece respeito, bem-estar e uma vida digna. Despeço-me até à próxima rubrica.
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1: 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Temos a seguir mais música nova. Saiu no dia 5 deste mês, dia 5 de junho. É este o novo trabalho de Micaela, chama-se Raiz de Portugal. O álbum tem apenas esta faixa. Vamos ver, Micaela.

bom mesmo, bico em aula. Parabéns com esta Reis de Portugal. Tem uma excelente batida, sem dúvida. Música para o fim de semana. Não acha? Pois eu acho que sim. Bom dia para si, são 11h17. A música por aqui vai continuar nesta manhã de sexta-feira. Espero que desse lado estejam a gostar da nossa seleção musical. Olha, eu até gostei da Micaela, hein?

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1: Fazer canções assim faz tão bem. Fazer canções é o tema que se segue nas vozes de Miguel Araújo e Rui Veloso, para ouvir agora mesmo. Também a passar por aqui os Bandidos do Canto e muito mais. Espero que goste. Tenha uma excelente sexta-feira. Sexta-feira, não é?

E claro que vamos continuar a fazer e ouvir canções. Foram as vozes de Miguel Araújo com Rui Veloso. E vamos em frente com os Dama Los e Los Romeros. Loucamente, Bossa e Si, com Sexta-feira também. Aqui, a passar, nesta manhã de sexta-feira. Bom dia, Badinhos do Cante, logo depois. A música continua nesta manhã até ao meio-dia. Até já.

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1: Então, um bom fim de semana para si. 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

0: português, não recuse.
1: Oh, Dona Inês, um beijinho também para si.
2: Oh, Dona Inês, veja lá, ele é bom rapaz.
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Os 4:30 também com Miguel Araújo e Ticos de Rico. Estamos agora a 7 minutos do meio-dia, estamos a fechar. Mais uma edição do Bom Dia Alentejo. A seguir temos o Jornal do Meio-Dia. Assim, continuamos com uma ótima sexta-feira. Conto consigo em direto, imagino só, dia 29 deste mês. Volto às 7 da manhã, se Deus quiser. E vai ter bom fim de semana. Divirta-se.

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0: é meio-dia.
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O Hospital Materno-Infantil de Badajoz realizou um total de 1.127 partos a grávidas da região de Elvas entre 2006 e 2022, na sequência do encerramento, há precisamente 20 anos, da maternidade daquela cidade alentejana. O concurso público para a empreitada de requalificação do Parque de Campismo de Porto Alegre já está publicado em Diário da República, marcando o arranque formal de um investimento de mais de 2 milhões de euros. O deputado socialista Luís Moreira Testa questionou o governo sobre o ponto de situação do processo de concessão e construção.

Construção da nova ponte sobre a Ribeira Grande, na Estrada Nacional 245, em Fronteira. O Alto Alentejo entrou hoje num novo dia de calor extremo, com grande parte do distrito a atingir valores muito acima da média para o mês de junho.

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1: O Hospital Materno-Infantil de Badajoz realizou 1.127 partos de grávidas da região de Elvas entre 2006 e 2022. Os números resultam do encerramento, há precisamente 20 anos, da maternidade do Hospital de Santa Luzia. A sala de partos de Elvas encerrou a 12 de junho de 2006. A partir daí, as grávidas passaram a ir para Évora, Porto Alegre ou Badajoz, ao abrigo de um protocolo feito na altura entre Portugal e Espanha. Segundo a Unidade Local de Saúde do Alto Alentejo, desde 2022 já não há partos de portuguesas em Badajoz. Nesse ano só aconteceu um. Os documentos mostram também que o Estado português pagou cerca de 2,3 milhões de euros à Espanha pelos partos realizados em Badajoz entre 2006 e 2022. No mesmo período analisado, a maternidade de Porto Alegre fez 7.832 partos, enquanto Badajoz registou 574. O presidente da Câmara de Elvas, José Rondão Almeida, lembra que o encerramento da maternidade foi um dos momentos mais difíceis da sua carreira política.
2: Evidentemente, para um autarca é muito difícil dar sempre o aval às decisões que o governo faz quando visa eliminar determinados serviços e ainda mais na área da saúde. Custou-me imenso ver o encerramento da nossa maternidade, pela qual há meia dúzia de anos atrás eu tinha sido a Praça da República com o professor Cavaco e Silva enquanto Primeiro-Ministro a exigir a sua reabertura, já que essa maternidade estava fechada quando eu cheguei a ela. De maneira que foi uma luta muito grande para que ela conseguisse abrir. E conseguiu. Depois acaba precisamente por, em determinada altura, ainda em cima, o partido que eu representei e que, ao fim e ao cabo, ainda hoje acabo por me rever, em termos ideológicos, acaba por vir a encerrar essa maternidade. Consegui, no entanto, junto do governo, criar uma alternativa. Foi dar às parturientes de Elvas e de Campo Maior a possibilidade de elas poderem escolher três opções. Poderem ser tratadas e ter o seu filho e mais tarde dar assistência às crianças da materno-infantil de Badajoz, ou irem para Évora ou para irem para Porto Alegre. Ah, evidentemente que a grande maioria escolheu Badajoz. E numa primeira fase as coisas correram bem. Só que mais tarde os espanhóis disseram que era a altura de acertar contas. Vamos lá ver se pagam o vosso serviço, e nesse caso o governo português, e para podermos continuar a prestar os nossos serviços. Aí é que se coloca novamente o problema em que é fechada a porta para as parturientes irem para Badajoz.
3: Isso foi mais ou menos em que altura, Presidente? Mas, passado um ano, dois anos?
2: Não. Durou praticamente dois anos com essa facilidade toda das pessoas poderem escolher. E acaba por vir pôr-se fim a essa escolha e a serem canalizadas as parturientes para Porto Alegre.
1: Em 2025, aliás, um ano antes do fecho, a maternidade de Elvas ainda tinha realizado 264 partos. A sala pertencia à Fundação Mariana Martins e funcionava no Hospital de Santa Luzia. O concurso público para a empreitada de requalificação do Parque de Campismo de Porto Alegre já se encontra publicado em Diário da República.

0: pública, marcando o arranque formal de um investimento de mais de 2 milhões de euros destinado a recuperar uma infraestrutura encerrada há quase duas décadas. O lançamento do procedimento tinha sido aprovado pelo Executivo Municipal na reunião de 6 de maio. No decorrer dessa sessão, a Presidente da Câmara de Porto Alegre, Firmelinda Carvalho, sublinhou que esta é uma obra muito desejada e necessária.
1: Temos aqui presente, finalmente, o lançamento e a aprovação do projeto e lançamento da obra do Parque de Campismo, uma obra também muito desejada e necessária em Porto Alegre. Foi um processo que também não foi fácil chegar a este momento, um projeto que teve muitas voltas. De qualquer maneira, chegámos a um porto, recordo que temos já financiamento para uma pequena, muito pequena parte deste investimento, o resto está em overbooking, vemos de conseguir financiamento comunitário para o resto, mas tínhamos previsto logo a quando da elaboração do plano de atividades e orçamento deixámos verba própria para lançar este concurso, portanto, e também assim como dividido em termos plurianuais, podemos neste momento lançar, espero sinceramente, esperamos todos com certeza que haja concorrentes para executar esta obra, porque é uma obra também que desejamos ver acontecer.
0: De acordo com o anúncio, a obra tem um prazo de execução de 365 dias, prevendo a intervenção global no espaço localizado no complexo turístico da Quinta da Saúde. O deputado socialista Luís Moreira Testa questionou o governo sobre o ponto de situação do processo de concessão e construção da nova ponte sobre a Ribeira Grande na Estrada Nacional 245 em Fronteira. A iniciativa é dirigida ao Ministro das Infraestruturas e Habitação, Miguel Pinto Luz. O parlamentar recorda que a antiga ponte sofreu danos graves nas cheias de dezembro de 2022, levando à criação de uma travessia provisória. Porém, por ser submersível, esta solução continua a ser frequentemente interrompida em períodos de maior pluviosidade, afetando populações, empresas e serviços públicos. Moreira Testa quer saber em que fase está o procedimento lançado pela Infraestruturas de Portugal, se a obra já foi adjudicada, qual o prazo previsto para a sua execução e quando poderão arrancar os trabalhos no terreno. O deputado questiona ainda que medidas estão previstas para garantir a segurança e a operacionalidade da travessia provisória até à conclusão da nova ponte. Em declarações em abril deste ano, a quando das comemorações do aniversário da Batalha dos Atoleiros, o presidente da Câmara de Fronteira, António Gomes, indicou na altura que o processo relativo à construção da nova ponte está em marcha, encontrando-se em Infraestruturas de Portugal na fase de aquisição dos terrenos necessários à execução da obra, que já se encontra adjudicada, devendo arrancar dentro do segundo semestre deste ano. A GNR deteve um homem de 43 anos no concelho de Nisa por posse de uma arma proibida durante uma busca domiciliária ordenada pelo Tribunal. Segundo o Comando Territorial de Porto Alegre, a operação foi realizada no âmbito de uma investigação conduzida pelo Núcleo de Investigação de Crimes e Contraordenações Ambientais. Durante a busca, os militares detiveram o suspeito e apreenderam vários objetos relacionados com o processo. Entre o material apreendido está uma carabina de ar comprimido que tinha sido alterada para disparar munições de calibre 22, equipada com uma mira telescópica, bem como uma munição vazia colocada na arma. Foram ainda apreendidas 40 munições do mesmo calibre, outra carabina de ar comprimido, chumbos e um monóculo de visão noturna. O detido foi presente ao Tribunal de Nisa para primeiro interrogatório judicial, ficou sujeito a apresentações quinzenais no posto policial da área de residência e saiu em liberdade. O Politécnico de Porto Alegre reforçou a oferta na área da formação de professores com um novo mestrado em ensino do primeiro ciclo do ensino básico e de matemática e ciências naturais do segundo ciclo do ensino básico. Integrado na oferta formativa da Escola Superior de Educação e Ciências Sociais, da ESEX, este novo mestrado, segundo a instituição, surge num contexto de crescente necessidade de professores nas escolas, contribuindo para a formação de profissionais qualificados para

0: responder aos desafios atuais do sistema educativo. De acordo com o Politécnico, o mestrado inclui 2 períodos de estágio em contexto escolar, já remunerados, de acordo com a legislação em vigor. O Cartódromo de Porto Alegre, sede do Grupo Motar Novo Milénio, recebe domingo a 3ª prova do Campeonato Nacional de Supermoto, organizado pela Federação de Motociclismo de Portugal. Em declarações à Rádio Porto Alegre, José Carlos Rodrigues, presidente do Grupo Motar Novo Milénio, parceiro da organização, indicou que vão alinhar na prova entre 40 a 45 pilotos. O mesmo responsável salientou que este tipo de modalidade tem vindo a ganhar cada vez mais amantes, esperando uma adesão significativa de público, não só de Porto Alegre, mas também do distrito e de outros pontos do país.
1: A prova tem ganho muitos adeptos ao longo destes anos, a reintegração desta modalidade num campeonato nacional, daí a aderência de pessoas e a curiosidade das pessoas em assistir a este tipo de prova é cada vez maior. Os pilotos, o número de pilotos tem vindo a crescer de ano para ano, espero ter aqui a roda dos 40, 45 pilotos, isto envolve muita gente das equipas, assim como também espero a adesão aqui do público, dos porto-alegrenses e não só, que a entrada é gratuita, volto a reiterar essa parte, nós temos sempre essa facilidade que damos às pessoas, a entrada é gratuita para ver algo que não é visto todos os dias, e então, mais uma vez, lanço aqui o convite à população para vir assistir a esta prova.
2: Esta iniciativa é também um contributo para a dinamização da economia local, pelas pessoas que atrai, não só aqui de Porto Alegre, mas também de outros pontos do país.
1: Isso é verdade. É, como lhe digo, o número de equipas tem vindo a crescer. As equipas trazem sempre 5, 6, 10 pessoas cada equipa. Essas pessoas compram localmente, consomem localmente, não vêm cá com os seus farnéis. Portanto, acho que é muito bom para dinamizar também aqui o comércio local e pronto, a gente sabe que estamos a falar de superfícies, que é o que está ali mais perto, mas ainda assim não deixa de ser local. A envolvência é muito grande mesmo.
0: Os treinos desta jornada do Nacional de Supermoto estão marcados para as 9h30 e as corridas têm início às 14h30, reunindo pilotos de várias zonas do país. A segunda edição da Caminhada Imobiliária, promovida pela Imo Distrito, dá seguimento a um novo conceito de vender casas, este domingo em Castelo de Vide. Limitada a 50 participantes, a iniciativa reúne potenciais clientes numa viagem pela vila, que inclui visitas a imóveis com um enquadramento histórico guiado pelo castelvidense Carolino Tapadeixo. Em declarações à Rádio Porto Alegre, Maria João Serra, da Imo Distrito, disse que a caminhada imobiliária, que teve a sua primeira edição em 2024 no Conselho de Marvão, pretende ir ao encontro das novas exigências do mercado, proporcionando um conhecimento mais abrangente sobre as zonas de residência e destacando as potencialidades do território. Segundo Maria João Serra, o mercado imobiliário na região de Porto Alegre tem cada vez mais procura por parte de casais jovens com filhos que querem sair dos grandes centros urbanos e apostar na qualidade de vida.
3: Como a primeira correu muito bem, nós decidimos fazer aqui a segunda edição e fomos para a agência de Castelo de Vide. Vamos fazer uma caminhada um bocadinho mais urbana, temos mais imóveis na zona urbana, portanto vamos visitar, não todos, mas alguns desses imóveis. Vamos provar a tradicional bolema de Castelo de Vide também e depois vamos almoçar por lá e durante todo este percurso temos aqui a ajuda do Sr. Carolino Tapadeiros, que nos vai fazer também aqui um enquadramento histórico de Castelo de Vide, dos monumentos e contar-nos aqui um bocadinho da história da vila enquanto vamos visitando os nossos imóveis. Para quê? Para os nossos clientes também, aqueles que não conhecem, ficarem a conhecer, para conhecer um bocadinho da história e para decidirem vir para Castelo de Vide, conhecerem como é que a vila funciona, como é que teve a sua origem. E portanto tentamos conjugar aqui um bocadinho do viver com aquilo que é a história de cada local. Portanto, basicamente, a nossa intenção é mostrar os locais e os imóveis que temos.

0: para comercializar com as mais-valias de cada local. Faz muita falta, até porque nós estamos a assistir aqui a alguma mudança no mundo imobiliário e nós temos neste momento muita gente dos grandes centros a vir para cá e desde a pandemia para cá isso tem sido uma grande realidade porque o custo de vida nas grandes cidades está cada vez mais elevado, o preço por metro quadrado está cada vez mais elevado. Como se introduziu a parte do teletrabalho, ajudou também um bocadinho aqui à desmobilização das pessoas dos grandes centros para outros locais e nós aqui conseguimos ter um custo de vida muito mais baixo e os casais novos, por incrível que pareça, que saíram aqui há alguns anos, estão a regressar com filhos e com vontade de ter aqui mais qualidade de vida, mais paz e ao mesmo tempo aproveitar aquilo que a região tem de bom.
1: No Conselho de Porto Alegre, a procura é mais interna. Já em Castelo de Vide e Marvão, os estrangeiros dominam o mercado. Em ambos os casos, a oferta está muito aquém do que seria desejável, refletindo a crise nacional da habitação.
0: Nós aqui na zona de Porto Alegre continuamos a ter um mercado muito interno, embora venham pessoas de fora. Notamos mais nas vilas à volta, vilas e aldeias, a vir de facto gente das grandes cidades e a repovoar essas vilas e aldeias. O mercado de Castelo de Vide e Marvão, como a maior parte das pessoas sabe, é maioritariamente estrangeiro e continua a ser. Portanto, nós temos muitos clientes estrangeiros que continuam a vir e uma altura que era muito holandesa, agora já vem um bocadinho de tudo. Temos gente dos Estados Unidos, temos suecos, temos alemães, temos muita gente a vir para estas zonas mais históricas com outro tipo de encantos, digamos assim. Nós temos muito mais procura do que oferta. Nós continuamos a ter gente todos os dias à procura de apartamentos novos de vivendas. Não há. Tudo o que é habitação, até mesmo em segunda mão, com alguns anos, mas que esteja em condições de habitar, é muito difícil de encontrar, nós temos pouquíssima coisa. De facto, continua a haver muito mais procura do que oferta.
1: A segunda caminhada imobiliária vai decorrer domingo em Castelo de Vide, a partir das 8h30. Em 2028 será o Conselho de Porto Alegre a acolher a iniciativa. O Alto Alentejo entrou hoje num novo dia de calor extremo, com grande parte do distrito a atingir valores muito acima da média para o mês de junho. A tendência mantém-se alinhada com a previsão do IPMA, que aponta para máximas generalizadas entre os 37 e os 40 graus em vários concelhos do distrito. Ponte de Sor destaca-se como o concelho mais quente, devendo alcançar os 40 graus, repetindo o pico de calor que já se sente desde o início da semana. No extremo oposto, Marvão será o ponto mais fresco do distrito, ainda assim com uma máxima de 34 graus. A maioria dos concelhos do Alto Alentejo deverá estabilizar nos 38 graus, um cenário típico de calor seco e persistente que vai continuar no sábado. De resto, o distrito de Porto Alegre está sob aviso amarelo devido à persistência de valores elevados da temperatura máxima, pelo menos até às 21 horas de sábado. A informação é atualizada às 15.
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1: Conhecido pela simpatia das suas gentes e pela arte centenária de fazer florir o papel, Campo Maior recebe de braços abertos quem o visita. Passear hoje pelas ruas do Centro Histórico é viajar pelo tempo e sentir a marca dos diferentes períodos pelos quais Campo Maior passou. É conhecer as nossas paisagens, a nossa gastronomia, os nossos monumentos e, através deles, a história rica de um território marcado desde sempre pela presença da raia.

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Para já, a música portuguesa.

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1: Boa tarde, sexta-feira, 12 de junho, 5 minutos já para cá das 14 horas, num dia com tempo quente, com céu pouco nublado ou limpo, aumentando temporariamente de nebulosidade durante a tarde, com possibilidade de ocorrência de aguaceiros e trovoadas, também vento fraco a moderado e subida de temperatura, com máximas a rondar os 36 graus em Porto Alegre e Lisboa, 37 em Castelo Branco, Évora e Santarém estão hoje com 39 graus. 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
11: Entramos assim em mais uma edição das Tardes da RP. Rui Anacleto consigo até muito perto das 18 horas e temos discos pedidos até às 15 através do 245-300-568. Frase de participação, Rádio Porto Alegre, a sua companhia todos os dias, a todas as horas.
1: Tardes da RP, das 14 às 18 horas, de segunda à sexta-feira. E a primeira participação já está em linha. Olá, boa tarde.
12: Boa tarde, Rui.
1: Boa tarde, Amália, que nos liga de Estremoz. Como está? Bem disposta?
12: Bem disposta, graças a Deus e ao Rui.
1: Tudo bem também, obrigado. Então, Amália, vamos à frase.
12: Rádio Porto Alegre, a sua companhia todos os dias e todas as horas.
1: E a música de hoje vai ser a qual?
12: A música vai ser Marco Paulo, Amor Eterno.
1: E é para dedicar.
12: E é para dedicar com um beijinho e um bom fim de semana para todos os amigos. Para a Rosa da Ferreria, para a Amélia Tomé, para a minha grande amiga Joaquina Jacó, para a Joaquina Dias do Gavião, para o João Maltês, para a Mujé da Virgínia, para a Joaquina Serra, para a prima Fernanda Rosa e Francisco, para o Amílcar, para a prima Conceição do Sabogueiro, para a Ipoldina da Ponte Sor, para o primo António de Matos e família, para o primo Mendes e Emília, para a Julieta e João Maria, para o Ricardo Taxista, para a Isabelinha, para a Sónia Ricardo, para o José Carrilho, para a Paula dos Tremores, para o Adelino Batista.

0: festa para o Fernando Bragança, para a Magé Granja, para a família Margarido, com um beijinho para o João, para o professor Ribeirinho Leal, para o António Clarel, para o Justino, para o Alcides, para a Ana Gouveia, para o João Miranda e para a Lisete Flores. E vai para todos os amigos que estejam na escuta, também da nossa rádio, também com um beijinho para todos e um bom fim de semana. Um beijinho para a Rádio Porto Alegre, principalmente para o César e família, e para o seu neto e um bom dia de anos do neto que hoje faz anos. E para si e para a sua família, um grande beijinho, um bom fim de semana, uma boa tarde de trabalho e até segunda-feira, se Deus quiser.
1: Muito obrigado, Amália. Uma ótima tarde também, um bom fim de semana e até segunda. Tudo a correr bem.
0: Obrigado, beijinho.
1: Obrigado, beijinhos. Marco Paulo, com amor eterno, para ouvir agora, primeira participação de hoje, 245-300-568. Está disponível.

0: Amor Eterno, recordação de Marco Paulo no arranque desta edição de Discos Pedidos. Olá, boa tarde.
1: Boa tarde, Rui, como está?
0: Tudo bem, obrigado. E como está na Gouveia, de Monte da Pedra?
1: Está boa. Desde amanhã para aí, esse calor maluco.
0: Ou trovoada, que está prevista.
1: Eu acho que hoje de manhã, ouvi trovoada, só se pensem aí, sei lá.
0: Pois, a previsão é para hoje e também para amanhã aqui na nossa região.
1: Mas amanhã ainda dá mais calor.
0: Pois, amanhã vai estar assim um bocadinho mais quente. Oh, é para ir aí para a piscina. Não?
1: Tá bom. Não.
0: Muito bem. Então, e vamos à frase antes da música.
1: Justiça, a rádio é muito alegre, sua companhia a todas as horas e a todos os dias.
0: E o que vamos ouvir hoje?
1: Vamos ouvir o Rod Stewart, o resto diz você.
0: Reason to Believe, e é para dedicar.
1: E é para dedicar à Ana Ribeiro, à Ana Ricardo, à Sofia, ao Bruno Azeitona, à Amália de Estremoz, à Rosa Bela, à João Maltês, à Isabel Subtil, à Vitória, à Céu, à Sónia, à Zulmira, à Francelina, à Trindade Subtil, Adriano Miranda, Manuel Carrinho, Cristina Teles, Ana Batista, João Tomé e Fátima, António Rego e Olinda, Manuel Gouveia, Rosa Silva e marido, João Miranda, Lisete, Pedro Miguel e Angélica, Conceição Churro e marido, Natalina de Santa Laura, Julieta de Banavila, António e Helena da Almanha, Balbina, Armando Mafalda, António Clarel, António Justino e Miquelina e Antónia. E para o Rui Anacleto, que para a semana a gente vai ouvir outra vez.
0: Pois vai. Pois.
1: Pois, não só vai de férias.
0: Exatamente.
1: Um bom dia de trabalho, um bom fim de semana, tudo a correr bem.
0: Igualmente.
1: Não vá para a praia para não se queimar muito.
0: Não gosto muito desse...
1: está como a mim.
0: Gosto mais de uma sombra.
1: Pô, obrigada.
0: Ora bem, então tudo a correr bem, um bom fim de semana.
1: Bom fim de semana, vá. Até a segunda. Obrigado.
0: Igualmente.
1: Segunda não, que eu estou...
0: Vai cantar.
1: Exatamente.
0: Ora, aí está. Muito bem, Ana. Então, até à próxima. Tudo a correr bem.
1: Até à próxima.
0: Ora bem.
1: Até à próxima.
0: Reason to Believe, de Rod Stewart, para ouvir nos próximos minutos. 245-300-568 está disponível.

0: Reason to Believe, música de Rod Stewart, ele que vai estar em Lisboa já a 27 de junho, mais uma edição do Rock in Rio Lisboa. Olá, viva, boa tarde.
1: Boa tarde, Sr. Rui, é um prazer falar consigo.
0: E igualmente também falar com o nosso amigo Luciano.
1: Obrigado. Que nos é o Luciano
0: Torre das Vargens. E Torre das Vargens.
1: Torre das Vargens, sim.
0: E muito calor também já por aí nessa
1: sim, zona. Que isto aqui é mais baixo que Porto Alegre. Porto Alegre é mais fresco.
0: Está aqui um bocadinho mais no alto, então temos essa...
1: Não tem nada a ver a temperatura aqui em Torre das Vargens ao Ponte Sur com Porto Alegre.
0: É verdade, é um bocadinho mais quente. Mas pronto, é tempo dele, não é? Como se costuma dizer.
1: É tempo dele.
0: É isso
1: mesmo. Temos de se preparar e arregaçar-se.
0: Ora bem. Muito bem, Luciano. Então aí, vamos à frase.
1: A frase é Rádio Porto Alegre em sua companhia de noite e de dia.
0: Ora bem.
1: E a todas as horas.
0: Todos os dias, a todas as horas. Muito bem. Então e o que vamos ouvir hoje?
1: Vamos ouvir uma canção bonita, Sol do Torrão, Uma Rosa no Jardim.
0: Ora bem, e é para dedicar, certamente.
1: É, em primeiro lugar vai ser para si, para todos os ouvintes e da Rádio Porto Alegre.
0: Muito
1: todos
0: obrigado.
1: Que trabalham também aí. Vai ser para a minha família em Ponte Sur, para os meus vizinhos em Torre das Vargens, para a menina Lisete, na Comenda, e para o Sr. Pedro Miguel. E para todos os ouvintes que nos estejam a ouvir desta grande rádio Porto Alegre. Muito obrigado, Sr. E bom fim de semana e até à próxima oportunidade. Muito obrigado.
0: Com certeza, muito obrigado e um bom fim de semana. Tudo de bom.
1: Igualmente, também. Obrigado.
0: Obrigado. Sol do Torrão, Uma Rosa num Jardim, 245-300-568, frase de participação, Rádio Porto Alegre, a sua companhia todos os dias, a todas as horas.

0: Antes de fazermos uma pausa nesta edição de Discos Pedidos, tempo ainda para mais um pedido através do 245-300-568. Olá, boa tarde.
1: Boa tarde, Sr. Rui.
0: Ora viva, Pedro Miguel, que nos liga de comenda.
1: Exatamente.
0: E bem disposto.
1: Bem disposto, o Sr. Rui também.
0: Ora bem, também, bem disposto.
1: Ah, isso é que é preciso.
0: Não temos frio, estamos bem dispostos.
1: Ah, estamos é calor demais.
0: Ora bem. Muito bem, Pedro, então vamos à frase.
1: A frase é: a Rádio Pedro Alegre é mais ouvida...
0: Também é verdade, é a sua companhia...
1: Todos os dias, todas as horas.
0: Exatamente. E então, e o que vamos ouvir?
1: Vamos ouvir o Roberto Carlos da Montanha.
0: E é para dedicar.
1: Dedicar para a minha senhora Angélica, para a senhora Gracinda Margarida da Serra de Porto Alegre, para a senhora Conceição Churro, de Iasca da Ponsor, para a Rosa Silva e Zé Maria, do António Noel de Comenda, para o senhor Luciano, de Torre das Várzeas, com um grande abraço, tudo bom para ele, para os meus primos Francisco Rosa, Fernanda Rosa e sua Joaninha, para a senhora Gilete Flores, Cícero de Ares de Comenda, para a senhora Ana Gouveia, seu marido Noel Gouveia, senhora Francelina, Cristina Teles, Paulo Teles, Manuel Carilho, tudo do Monte da Pedra. Com um grande abraço para o meu amigo Fernando Bragancinha, para a senhora Joaquina Serra, para a senhora Lucinda de Ferreira, para a senhora Julieta e o senhor João Maria de Benavila. Francisco Rui, foi um prazer falar consigo. E um bom fim de semana e até à próxima.
0: Muito obrigado também, é sempre um prazer receber aqui o nosso amigo Pedro Miguel da Comenda. Uma ótima tarde e um bom fim de semana. Até segunda, cá estaremos.
1: Obrigado.
0: Obrigado, bom fim de semana. A Montanha de Roberto Carlos para ouvir agora, depois uma pausa nesta edição de Discos Pedidos. Logo a seguir voltará a estar disponível o 245-300-568 ainda até às 15 horas.

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0: É isso mesmo, esta é também a frase de participação de Discos Pedidos, Rádio Porto Alegre, a sua companhia, todos os dias, a todas as horas. Para participar é só ligar o 245-300-568. Olá, boa tarde.
4: Boa tarde, Rui.
0: Boa tarde, Gracinda, que nos liga de Castelo de Vide, não é verdade?
4: Sim, é verdade, senhora.
0: Muito bem, Gracinda, está bem disposta?
4: Sim, bem disposta, então, Rui, a sua família.
0: Tudo bem também, obrigado. Então, Gracinda, vamos à frase.
4: Rádio Porto Alegre, mais uma visita de Vantes, a sua companhia todos os dias e tudo à hora.
0: E o que vamos ouvir?
4: Ah, que dá.
0: Conta-me tudo, amor, é o nome do tema e é para dedicar esta música.
4: É para todos e bom fim de semana para todos.
0: Muito bem, ficamos com a Agatha. Uma ótima tarde e bom fim de semana. Até segunda.
4: Alarmem para vocês todos aí na rádio.
0: Obrigado, Gracinda. Agatha, para ouvir agora, 245-300-568, disponível até às 15.

0: Estamos a 20 minutos das 15. Olá, viva, boa tarde.
1: Viva, senhor. Eu sou o Luís, do Alto do Chão.
0: E como é que está o nosso amigo Luís? Bem disposto?
1: Sempre bem disposto com esse calor. Eu olha, gente, ficávamos andando.
0: Tem de ser mesmo assim. Então, e o nosso amigo Luís, antes da música, vamos à frase?
1: Vamos à frase. A frase é a Rádio Porto Alegre, sempre na sua companhia, todos os dias, todas as noites.
0: As horas.
1: Todas as horas.
0: É, exatamente. E o que vamos ouvir hoje?
1: O embuçado, pronto, olhe.
0: O vado do Sobreiro, não era? Do João
1: Sim,
0: Brasa?
1: Sim, é do Sobreiro.
0: É, exatamente.
1: Ai, pois é, o Sobreiro, o embuçado está de férias.
0: O embuçado está de férias, é isso mesmo. Então, o que vamos... E é para dedicar este fado?
1: Olha, para dedicar todas as pessoas que estão a ouvir a Rádio Porto Alegre sempre a esta hora, para a comenda, atenção, Dona Lisete, lá vai... Da comenda e para a comenda. Pronto. Olhe. Está feito.
0: Está feito por hoje.
1: Bom fim de semana.
0: Bom fim de semana. Tudo a
1: Você
0: correr
1: também,
0: bem.
1: Você também. Bom trabalho. Olhe.
0: E até segunda.
1: Cuide-se.
0: Vamos.
1: Cuide-se.
0: Igualmente também. Uma ótima tarde.
1: Obrigado. Deixa.
0: Fado do Sobreiro, de João Brasa. Logo depois de mais uma pausa, regressamos para esta edição de Discos Pedidos.

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1: Continuamos nesta edição de Discos Pedidos e com mais uma participação em linha. Olá, boa tarde.
6: Boa tarde, Sr. Rui.
1: Boa tarde, estou a falar com Lisete.
6: Lisete Souza Pimenta.
1: E como é que está nesta sexta-feira? Bem disposta?
6: Ah, bem disposta, graças
1: Ora
6: a Deus.
1: Isso é muito bom. Então, e sabe a frase?
6: Rádio Porto Alegre.
1: Sua companhia.
6: Todos os dias, todas as horas, não é?
1: Exatamente, a sua companhia todos os dias, a todas as horas.
6: A sua companhia todas as horas, todas as horas.
1: Exatamente. Então, e o que vamos ouvir hoje?
6: Vamos ouvir os Amantes do Alentejo, no Rio Azul.
1: E quero dedicar.
6: É para dedicar aqui à minha filha, ao Nascerro, aqui para a Comenda, para a Rosa Silva, para o marido, para a Angélica, para o marido, para a Anderlina, para o marido dela, para a Magoveia do Monte Pedra, para a Dona Amália de Estremoz, para o Senhor da Torre das Bases,

0: Está com o senhor da Alterdição que é uma simpatia, para a dona Gracinda Margarido, para a dona Natalina e para todos os ouvintes da Rádio Porto Alegre, e para si tudo de bom, um beijinho e até para a semana, se Deus quiser.
1: Um beijinho também, uma ótima tarde e um bom fim de semana.
0: Obrigado.
1: Até a segunda.
0: Obrigado.
1: Amantes do Alentejo com o Rio Azul, para ouvir agora, há espaço ainda para mais uma participação.

0: E é tempo de avançarmos já para a última participação de hoje e desta semana. Olá, boa tarde.
1: Olá, Rui, muito boa tarde.
0: Ora viva, Teresa Agostinho.
1: Não é da verdade? Bonita Vila de Gavião.
0: Ora bem, bem disposta, Teresa.
1: Bem disposta, graças a Deus. E o Rui também?
0: Tudo bem também. A Teresa vai ter aqui as honras de fechar a edição desta semana de Discos Pedidos e de hoje.
1: É verdade, não? Ora, e com bem. Uma boa voz.
0: Exato, já vamos saber o que é que escolheu para hoje. Então, e sabe a frase, Teresa?
1: Rádio Porto Alegre, a mais ouvida, não.
0: A sua companhia?
1: A sua companhia.
0: Todos os dias?
1: Todos os dias, todas as horas e todos os segundos.
0: Ora,
1: todos
0: muito
1: os
0: bem.
1: Minutos, é sempre.
0: É
1: dia de noite.
0: Então e a Teresa, escolheu o quê hoje?
1: Escolhi a bonita voz de Tina Turner, The Best.
0: The Best, e é para dedicar.
1: Sim, vou dedicar com o meu carinho e o meu amor aos meus amores, a toda a família, família e amigos de coração, a todos vós, Rádio Porto Alegre e famílias, a todas as pessoas que eu costumo nomear com um beijinho para cada um, com um excelente fim de semana para todos, a todos os ouvintes, a todos os participantes dos Discos Pedidos, mas esta musiquinha hoje tem fim especial para a minha Tina Turner da Rádio Porto Alegre, São Neto, desejando que ela passe umas boas férias e com um bocadinho de bronzeado também.
0: Ora bem. Cá esperamos já toda bronzeada. Muito
1: ela
0: bem.
1: Adora esta música.
0: Sim, senhora. Tina Turner.
1: Ela adora a Tina Turner.
0: Muito bem.
1: Beijinho para si, Rui. Com um bom fim de semana. Guarde-se do calor.
0: Temos de ser.
1: Está muito calor, só à beira d'água e à sombra.
0: Tem de ser. É a minha recomendação.
1: Um bom fim de semana para si e para os seus. E um beijinho grande e um abraço para o meu marido.
0: Um beijinho também, um grande abraço para o seu marido, um bom fim de semana e até segunda, cá estaremos novamente.
1: Obrigado.
0: Obrigado, Teresa.
1: Obrigado.
0: Tudo a correr bem.
1: Segunda,
0: obrigado.
1: Obrigado.
0: The Best de Tina Turner a fechar esta edição de Discos Pedidos às 15. Vamos ter notícias. Eu regresso logo a seguir com muito mais música para si nesta tarde de sexta-feira. Até já.

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4: O Hospital Materno-Infantil de Badajoz realizou um total de 1.127 partos a grávidas na região de Elvas entre 2006 e 2022, na sequência do encerramento há precisamente 20 anos da maternidade daquela cidade alentejana. A sala de partos do Hospital de Santa Luzia de Elvas fechou as portas a 12 de junho de 2006, passando nessa altura as parturientes a ter opção de concretizar os partos em três outros hospitais: Évora, Porto Alegre ou Badajoz. De acordo com os dados da Unidade Local de Saúde do Alto Alentejo, a que a Rádio Porto Alegre teve acesso, desde 2022 que não se realizam partos em Badajoz, ao abrigo de um protocolo que foi em 2006 assinado entre as entidades de saúde espanholas e também a Administração Regional de Saúde do Alentejo, que foi extinta. Em 2022, por exemplo, apenas foi realizado um parto naquela unidade de saúde espanhola, segundo os dados da ULS do Alto Alentejo. Nos documentos é também possível observar que o Estado pagou às autoridades de saúde espanholas entre 2006 e 2022 cerca de 2,3 milhões de euros referentes a partos realizados em Badajoz. No mesmo documento é mencionado que entre 2009 e 2025 a maternidade do Hospital de Porto Alegre efetuou 7.832 partos. Ora, contactado pela Rádio Porto Alegre, o presidente da Câmara de Elvas, José Rondão Almeida, eleito pelo movimento cívico por Elvas, recordou que na altura do encerramento da maternidade desempenhava também funções de presidente do município, mas eleito pelo PS. O autarca lembra que foi um período difícil na sua carreira política.
5: Evidentemente, para um autarca é muito difícil dar sempre o aval às decisões que o governo faz quando visa eliminar determinados serviços e ainda mais na área da saúde. Custou-me imenso ver o encerramento da nossa maternidade, pela qual, há meia dúzia de anos atrás, eu tinha sido à Praça da República, com o professor Cavaco e Silva enquanto Primeiro-Ministro, a exigir a sua reabertura, já que essa maternidade estava fechada quando eu cheguei a ela. De maneira que foi uma luta muito grande para que ela conseguisse abrir. E conseguiu. Depois, acaba precisamente por, em determinada altura, ainda em cima, o partido que eu representei e que, ao fim e ao cabo, ainda hoje acabo o me rever, em termos ideológicos, acaba por vir a encerrar essa maternidade. Consegui, no entanto, junto do governo, criar uma alternativa. Foi dar às parturientes de Elvas e de Campo Maior a possibilidade delas poderem escolher três opções. Poderem ser tratadas e ter o seu filho e mais tarde dar assistência às crianças da materna infantil de Badajoz, ou irem para Évora ou para irem para Porto Alegre. Ah, evidentemente que a grande maioria escolheu Badajoz. E numa primeira fase as coisas correram bem. Só que mais tarde os espanhóis disseram que era a altura de acertar contas

0: As lábias pagam o vosso serviço, e neste caso o governo português, e para podermos continuar a prestar os nossos serviços. Aí é que se coloca novamente o problema em que é fechada a porta para as parturientes irem para Badajoz.
1: Isso foi mais ou menos em que altura, Presidente? Passado um ano, dois anos?
0: Não, durou praticamente dois anos com essa facilidade toda das pessoas poderem escolher. E acaba por vir, pôr-se fim a essa escolha e a serem canalizadas as parturientes para Porto Alegre.
1: De acordo com dados recolhidos em 2006, na altura do encerramento daquele equipamento, a maternidade tinha efetuado 264 partos um ano antes. A mesma sala de partos pertencia à Fundação Mariana Martins e estava integrada no Hospital de Santa Luzia, em Elvas. O deputado socialista Luís de Moreira Testa questionou o governo sobre o ponto da situação do processo de concessão e construção da nova ponte sobre a Ribeira Grande na Estrada Nacional 245 em fronteira. A iniciativa é dirigida ao Ministro das Infraestruturas, Habitação, Miguel Pinto Luz. O parlamentar recorda que a antiga ponte sofreu danos graves nas cheias de dezembro de 2022, levando à criação de uma travessia provisória. Porém, por ser submersível, esta solução continua a ser frequentemente interrompida em períodos de maior pluviosidade, afetando populações, empresas e serviços públicos. Moreira Testa quer saber em que fase está o procedimento lançado pela Infraestruturas de Portugal, se a obra já foi adjudicada, qual o prazo previsto para a sua execução e quando poderão arrancar os trabalhos no terreno. O deputado questiona ainda as medidas que estão previstas para garantir a segurança e também a operacionalidade da travessia provisória até à conclusão da nova ponte, bem como a possibilidade de soluções complementares para minimizar os constrangimentos atuais. Em abril, durante as comemorações da Batalha dos Atoleiros, o Presidente da Câmara de Fronteira, António Gomes, afirmou que o processo estava em marcha, encontrando-se o município na fase de aquisição de terrenos e que a obra já se encontrava adjudicada. A GNR deteve um homem de 43 anos no Conselho de Nisa por posse de uma arma proibida durante uma busca domiciliária ordenada pelo Tribunal. Segundo o Comando Territorial de Porto Alegre, a operação foi realizada no âmbito de uma investigação conduzida pelo Núcleo de Investigação de Crimes e contra Ordenações Ambientais. Durante a busca, os militares detiveram o suspeito e apreenderam vários objetos relacionados com o processo. Entre o material apreendido está uma carabina de ar comprimido que tinha sido alterada para disparar munições de calibre 22, equipada com uma mira telescópica, bem como uma munição vazia colocada na arma. Foram ainda apreendidas 40 munições do mesmo calibre, outra carabina de ar comprimido, chumbos e um monóculo de visão noturna. O detido foi presente ao Tribunal de Nisa para primeiro interrogatório judicial. Ficou sujeito a apresentações, aliás, quinzenais no posto policial da área de residência e saiu assim em liberdade. O concurso público para a empreitada de requalificação do Parque de Campismo de Porto Alegre já se encontra publicado em Diário da República, marcando o arranque formal de um investimento superior a 2 milhões de euros, destinado a recuperar assim uma infraestrutura encerrada há quase duas décadas. O lançamento do procedimento tinha sido aprovado pelo Executivo Municipal na reunião de 6 de maio. No decorrer dessa mesma sessão, a Presidente da Câmara de Porto Alegre, Fermelinda Carvalho, sublinhou que esta é uma obra muito desejada e necessária, recordando que todo o processo que conduziu a esta fase foi difícil de ultrapassar.
2: Temos aqui presente, finalmente, o lançamento e a aprovação do projeto e lançamento da obra do Parque de Campismo, uma obra também muito desejada e necessária em Porto Alegre. Foi um processo que também não foi fácil chegar a este momento, um projeto que teve muitas voltas. De qualquer maneira, chegámos a um porto, recordo que temos já financiamento para uma pequena, muito pequena parte deste investimento, o resto está em overbooking, vemos de conseguir financiamento comunitário para o resto, mas tínhamos previsto logo a quando da elaboração do plano de atividades e orçamento deixámos verba própria para lançar este concurso, portanto, e também assim como dividido em termos plurianuais, podemos neste momento lançar, espero sinceramente, esperamos todos com certeza que haja concorrentes para executar esta obra, porque é uma obra também que desejamos ver acontecer.
1: De acordo com o anúncio, a obra tem um prazo de execução de 365 dias.

0: prevendo a intervenção global no espaço, desde a modernização das instalações à criação de novas valências de apoio, com o objetivo de reposicionar assim o parque como equipamento estratégico para o turismo de natureza no concelho. As empresas interessadas podem apresentar propostas até 28 de junho deste ano, aliás, através da plataforma eletrónica Vortal. O Parque de Campismo de Porto Alegre fica localizado no complexo turístico da Quinta da Saúde. O Instituto Politécnico de Porto Alegre, o IPP, reforçou a oferta na área da formação de professores com um novo mestrado em ensino do primeiro ciclo do ensino básico e de matemática e ciências naturais no segundo ciclo do ensino básico. Integrado na oferta formativa da Escola Superior de Educação e Ciências Sociais, este novo mestrado, segundo a instituição, surge num contexto de crescente necessidade de professores nas escolas, contribuindo para a formação de profissionais qualificados para responder aos desafios atuais do sistema educativo. De acordo com o IPP, o mestrado inclui dois períodos de estágio em contexto escolar, já remunerados, de acordo com a legislação em vigor.
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0: 15 horas, 15 minutos, tarde de sexta-feira, 12 de junho. Hoje, um dia com tempo quente, com céu pouco nublado ou limpo, aumentando temporariamente de nebulosidade, com possibilidade de ocorrência de aguaceiros e trovoadas e o vento a soprar fraco a moderado, também com a subida de temperatura. As máximas a rondar os 36 graus em Porto Alegre e em Lisboa, Castelo Branco 37, Évora e Santarém com 39 graus. Para amanhã, a previsão aponta para um sábado com céu pouco nublado, aumento de nebulosidade durante a tarde, com condições favoráveis à ocorrência de aguaceiros e trovoadas. 35 graus é a máxima prevista para Porto Alegre, 36 para Castelo Branco, Évora vai chegar aos 38 graus de máxima, Santarém aos 39 e Lisboa com previsão de 34 graus. 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
0: 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Entramos na segunda hora da edição de hoje das Tardes da RP. Rui Anacleto consigo até às 18. Tardes da RP. Das 14 às 18 horas, de segunda à sexta-feira. Nesta hora vamos ter a edição de hoje do Pulsar Económico, com a atualidade económica e financeira sempre de segunda à sexta-feira, depois das 9 e das 15. Para já, a música dos Monda, Tanta Culpa. Logo a seguir, Bárbara Tinoco, 10 minutos. Tenha uma ótima tarde, bom fim de semana, boa viagem com a Rádio Porto Alegre.

10 minutos, música de Bárbara Tinoco, atrás Tanta Culpa, dos Monda. Agora, informação económica e financeira na edição de hoje do Pulsar Económico. O salário mínimo já vale 91% do salário mediano.

O Banco de Portugal alerta que a distribuição salarial em Portugal tem sofrido uma compressão gradual nos últimos anos. Embora os salários tenham continuado a crescer de forma significativa, o salário médio aumentou 5,6% em termos nominais em 2025 e 3,1% em termos reais, descontando a inflação. Os aumentos foram mais expressivos nos salários mais baixos, muito influenciados pelas sucessivas atualizações do salário mínimo nacional. Como resultado, reduziu-se a desigualdade salarial. Os trabalhadores dos escalões inferiores registaram aumentos superiores aos dos escalões mais elevados. Contudo, o Banco Central chama a atenção para os riscos desta tendência. O salário mínimo já representa cerca de 91% do salário mediano, aproximando-se cada vez mais dos níveis centrais da distribuição salarial. Segundo o Banco de Portugal, esta compressão pode dificultar a diferenciação remuneratória entre trabalhadores com diferentes qualificações, experiência e produtividade, reduzindo os incentivos à progressão profissional e à valorização de competências. Apesar destes riscos, a instituição reconhece que o fenómeno tem contribuído para diminuir a desigualdade salarial e melhorar os rendimentos dos trabalhadores com remunerações mais baixas. O programa de arrendamento acessível tem ficado muito aquém das metas inicialmente previstas, registando uma expressão residual de apenas 0,1% no mercado de arrendamento ao fim de 7 anos, longe do objetivo original de alcançar uma fatia de 20%. De acordo com a Associação Lisbonense de Proprietários, a excessiva burocracia, a complexidade dos processos e o labirinto de formulários necessários para a adesão são apontados como os grandes entraves que têm afastado tanto os senhorios como os próprios inquilinos deste programa habitacional. A associação sublinha ainda que os incentivos financeiros por si só não são suficientes para atrair os proprietários, demonstrando que estes não respondem apenas a borlas fiscais, como a isenção de IRS ou IRC sobre as rendas praticadas. Em vez disso, a Associação Lisbonense de Proprietários defende que a dinamização do mercado de habitação acessível e o aumento da oferta privada dependem prioritariamente da estabilidade e do reforço da confiança dos senhorios nas políticas governamentais e no quadro legal do setor imobiliário. Em abril, construir uma casa nova em Portugal ficou 5,9% mais caro do que no mesmo mês de 2025, uma aceleração face a março e o valor mais alto de sempre deste indicador. O principal fator foi a mão de obra, que subiu 7,3% e continuou a pesar mais do que os materiais no aumento dos custos. Os materiais também encareceram, com uma variação anual de 4,7%, destacando-se subidas no gasóleo, no fio de cobre e nos azulejos, enquanto alguns itens, como aparelhos de climatização e produtos pré-fabricados de betão, baixaram. Em termos mensais, o índice subiu 0,8% em abril, mostrando que a pressão nos custos da construção continua a intensificar-se. As exportações de bens em Portugal registaram um crescimento anual de 15,5% em abril, assinalando o ritmo de subida mais acentuado desde julho de 2024. De acordo com os dados avançados pelo Instituto Nacional de Estatística, as vendas de bens ao exterior superaram significativamente o ritmo das compras, o que impulsionou uma trajetória positiva para o comércio internacional português no arranque do segundo trimestre. Por sua vez, as importações de bens registaram um aumento mais moderado de 8,9%, impulsionadas sobretudo pelas aquisições de combustíveis e lubrificantes, embora tenham demonstrado uma desaceleração face aos valores registados em março. Como resultado direto desta dinâmica comercial favorável, o déficit da balança comercial de bens situou-se nos 2.883 milhões de euros, refletindo um desagravamento de 149 milhões de euros em termos anuais e de 24 milhões de euros face ao mês anterior. O ministro da Economia, Manuel Castro Almeida, alerta que o jogo ilegal online pode valer tanto como o mercado legal, estimado em cerca de 24 mil milhões de euros nas plataformas eletrónicas. O tema foi apresentado como uma prioridade urgente de combate, dado ao crescimento rápido do fenómeno. A preocupação não é apenas financeira. O diretor nacional da Polícia Judiciária sublinha que este tipo de jogo ilegal está associado

fraude, roubo de identidade, disseminação de vírus e outros crimes graves. O mercado ilícito online já tem escala muito elevada e exige uma resposta coordenada e eficaz das autoridades.

0: Ficamos assim com a edição de hoje do Pulsar Económico, de segunda à sexta-feira, depois das 9 e das 15, ao sábado. As edições disponíveis em versão podcast no Spotify e também em radioportalegre.pt. Há mais música já daqui a pouco com Janita Salomé e Lúcia Muniz. Outra Rosa é o nome do tema, lançado já neste mês de junho. O Apaixonado com o Tempo é também música nova para ouvir já daqui a pouco nesta segunda hora das tardes da RP.
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O Apaixonado com o Tempo, atrás Janita Salomé e Lúcia Muniz com Outra Rosa. Mais música nova nesta edição das tardes da RP, agora com Luís Nildo, Só Não Diz Que É Nada. Logo a seguir, dancemos um slow que junta os 4 e meia e Miguel Araújo.

0: Dancemos um slow, os 4:30 e Miguel Araújo a passar por aqui nesta tarde de sexta-feira na Rádio Porto Alegre. Catarina Castanhas com Filha de Lisboa para ouvir dentro de aproximadamente 5 minutos.
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Ai, ai, ai, ai. Filha de Lisboa, música de Catarina Castanha, já na reta final desta Hora das Tardes da RP, às 16. Vamos ter notícias e regresso logo a seguir com muito mais música para si. Tenha uma boa viagem se vai na estrada, proteja-se do calor e também bom fim de semana, sempre ao som da Rádio Porto Alegre.

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4: O Hospital Materno-Infantil de Badajoz realizou um total de 1.127 partos a grávidas na região de Elvas entre 2006 e 2022, na sequência do encerramento há precisamente 20 anos da maternidade daquela cidade alentejana. A sala de partos do Hospital de Santa Luzia de Elvas fechou as portas a 12 de junho de 2006, passando nessa altura as parturientes a ter opção de concretizar os partos em três outros hospitais: Évora, Porto Alegre ou Badajoz. De acordo com os dados da Unidade Local de Saúde do Alto Alentejo, a que a Rádio Porto Alegre teve acesso, desde 2022 que não se realizam partos em Badajoz, ao abrigo de um protocolo que foi em 2006 assinado entre as entidades de saúde espanholas e também a Administração Regional de Saúde do Alentejo, que foi extinta. Em 2022, por exemplo, apenas foi realizado um parto naquela unidade de saúde espanhola, segundo os dados da ULS do Alto Alentejo. Nos documentos é também possível observar que o Estado pagou às autoridades de saúde espanholas entre 2006 e 2022 cerca de 2,3 milhões de euros referentes a partos realizados em Badajoz. No mesmo documento é mencionado que entre 2009 e 2025 a maternidade do Hospital de Porto Alegre efetuou 7.832 partos. Ora, contactado pela Rádio Porto Alegre, o Presidente da Câmara de Elvas, José Rondão Almeida, eleito pelo Movimento Cívico por Elvas, recordou que na altura do encerramento da maternidade desempenhava também funções de presidente do município, mas eleito pelo PS. O autarca lembra que foi um período difícil na sua carreira política.
5: Evidentemente, para um autarca é muito difícil dar sempre o aval às decisões que o governo faz quando visa eliminar determinados serviços e ainda mais na área da saúde. Custou-me imenso ver o encerramento da nossa maternidade, pela qual, há meia dúzia de anos atrás, eu tinha enchido a Praça da República com o professor Cavaco e Silva enquanto Primeiro-Ministro a exigir a sua reabertura, já que essa maternidade estava fechada quando eu cheguei a ela. De maneira que foi uma luta muito grande para que ela conseguisse abrir. E conseguiu. Depois acaba precisamente por, em determinada altura, ainda em cima, o partido que eu representei e que, ao fim e ao cabo, ainda hoje acabo por me rever, em termos ideológicos, acaba por vir a encerrar essa maternidade. Consegui, no entanto, junto do governo, criar uma alternativa. Foi dar às parturientes de Elvas e de Campo Maior a possibilidade de elas poderem escolher três opções. Poderem ser tratadas e ter o seu filho e mais tarde dar assistência às crianças da materno-infantil de Badajoz, ou irem para Évora ou para irem para Porto Alegre. Ah, evidentemente que a grande maioria escolheu Badajoz. E numa primeira fase as coisas correram bem. Só que mais tarde os espanhóis disseram que era a altura de acertar contas. Vamos lá ver se pagam o vosso serviço, e nesse caso o governo português, e para podermos continuar a prestar os nossos serviços. Aí é que se coloca novamente o problema em que é fechada a porta para as parturientes irem para Badajoz.
4: Isso foi mais ou menos em que altura, Presidente? Passado um ano, dois anos?
5: Não. Durou praticamente dois anos com essa facilidade toda das pessoas poderem escolher. E acaba por vir pôr-se fim a essa escolha e a serem canalizadas as parturientes para Porto Alegre.
4: De acordo com dados recolhidos,

0: Construídos em 2006, na altura do encerramento daquele equipamento, a maternidade tinha efetuado 264 partos um ano antes. A mesma sala de partos pertencia à Fundação Mariana Martins e estava integrada no Hospital de Santa Luzia, em Elvas. O deputado socialista Luís de Moreira Testa questionou o governo sobre o ponto da situação do processo de concessão e construção da nova ponte sobre a Ribeira Grande na Estrada Nacional 245 em Fronteira. A iniciativa é dirigida ao Ministro das Infraestruturas, Habitação, Miguel Pinto Luz. O parlamentar recorda que a antiga ponte sofreu danos graves nas cheias de dezembro de 2022, levando à criação de uma travessia provisória. Porém, por ser submersível, esta solução continua a ser frequentemente interrompida em períodos de maior pluviosidade, afetando populações, empresas e serviços públicos. Moreira Testa quer saber em que fase está o procedimento lançado pela Infraestruturas de Portugal, se a obra já foi adjudicada, qual o prazo previsto para a sua execução e quando poderão arrancar os trabalhos no terreno. O deputado questiona ainda as medidas que estão previstas para garantir a segurança e também a operacionalidade da travessia provisória até à conclusão da nova ponte, bem como a possibilidade de soluções complementares para minimizar os constrangimentos atuais. Em abril, durante as comemorações da Batalha dos Atoleiros, o presidente da Câmara de Fronteira, António Gomes, afirmou que o processo estava em marcha, encontrando-se o município na fase de aquisição de terrenos e que a obra já se encontrava adjudicada. A GNR deteve um homem de 43 anos no Conselho de Nisa por posse de uma arma proibida durante uma busca domiciliária ordenada pelo Tribunal. Segundo o Comando Territorial de Porto Alegre, a operação foi realizada no âmbito de uma investigação conduzida pelo Núcleo de Investigação de Crimes e Contra Ordenações Ambientais. Durante a busca, os militares detiveram o suspeito e apreenderam vários objetos relacionados com o processo. Entre o material apreendido está uma carabina de ar comprimido que tinha sido alterada para disparar munições de calibre 22, equipada com uma mira telescópica, bem como uma munição vazia colocada na arma. Foram ainda apreendidas 40 munições do mesmo calibre, outra carabina de ar comprimido, chumbos e um monóculo de visão noturna. O detido foi presente ao Tribunal de Nisa para primeiro interrogatório judicial, ficou sujeito a apresentações, aliás, quinzenais no posto policial da área de residência e saiu assim em liberdade. O concurso público para a empreitada de requalificação do Parque de Campismo de Porto Alegre já se encontra publicado em Diário da República, marcando o arranque formal de um investimento superior a 2 milhões de euros, destinado a recuperar assim uma infraestrutura encerrada há quase duas décadas. O lançamento do procedimento tinha sido aprovado pelo Executivo Municipal na reunião de 6 de maio. No decorrer dessa mesma sessão, a Presidente da Câmara de Porto Alegre, Fermelinda Carvalho, sublinhou que esta é uma obra muito desejada e necessária, recordando que todo o processo que conduziu a esta fase foi difícil de ultrapassar.
1: Temos aqui presente, finalmente, o lançamento e a aprovação do projeto e lançamento da obra do Parque de Campismo, uma obra também muito desejada e necessária em Porto Alegre. Foi um processo que também não foi fácil chegar a este momento, um projeto que teve muitas voltas. De qualquer maneira, chegámos a um porto, recordo que temos já financiamento para uma pequena, muito pequena parte deste investimento, o resto está em overbooking, vemos de conseguir financiamento comunitário para o resto, mas tínhamos previsto logo a quando da elaboração do plano de atividades e orçamento deixámos verba própria para lançar este concurso, portanto, e também assim como dividido em termos plurianuais, podemos neste momento lançar, espero sinceramente, esperamos todos com certeza que haja concorrentes para executar esta obra, porque é uma obra também que desejamos ver acontecer.
0: De acordo com o anúncio, a obra tem um prazo de execução de 365 dias, prevendo a intervenção global no espaço, desde a modernização das instalações à criação de novas valências de apoio, com o objetivo de reposicionar assim o parque como equipamento estratégico para o turismo de natureza no concelho. As empresas interessadas podem apresentar propostas até 28 de junho deste ano, aliás, através da plataforma eletrónica Vortal. O Parque de Campismo de Porto Alegre fica localizado no complexo turístico da Quinta da Saúde. O Instituto Político

0: Técnico de Porto Alegre, o IPP, reforçou a oferta na área da formação de professores com um novo mestrado em ensino do primeiro ciclo do ensino básico e de matemática e ciências naturais no segundo ciclo do ensino básico. Integrado na oferta formativa da Escola Superior de Educação e Ciências Sociais, este novo mestrado, segundo a instituição, surge num contexto de crescente necessidade de professores nas escolas, contribuindo para a formação de profissionais qualificados para responder aos desafios atuais do sistema educativo. De acordo com o IPP, o mestrado inclui dois períodos de estágio em contexto escolar, já remunerados de acordo com a legislação em vigor.
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5: 15 horas com praticamente 16 minutos, tarde de sexta-feira, 12 de junho. Amanhã vamos contar com um sábado com céu pouco nublado, aumento de nebulosidade durante a tarde, com condições favoráveis à ocorrência de aguaceiros e trovoadas. A máxima prevista para Porto Alegre é de 35 graus, Castelo Branco vai chegar aos 36, Évora aos 38, Santarém 39 e previsão de 34 graus para Lisboa. 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
5: 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Está assim aberta a terceira hora da edição de hoje das tardes da RP. Rui Anacleto consigo até às 18. Tardes da RP. 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
5: É com o patrocínio da Ótica Reis que voltamos à música nesta tarde de sexta-feira. Primeiro com Luís Trigacheiro, que nos traz Eu Pedi-te a Mão na Escola. Depois, Viver Contigo, de José Francisco. É muito bom saber que está aí desse lado. Uma boa viagem com a Rádio Porto Alegre. Bom fim de semana.

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2: 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Voltamos à música, agora com Sara Correia, Avisem que eu cheguei.

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0: Los Romeros com Rosas, a fechar um espaço que contou com o patrocínio da Ótica Reis, presente em Porto Alegre, Estremoz e em Ponta do Sor. Mais música já daqui a pouco com Vento do Norte, dos A Torneira.
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Vento do Norte, a torneira a passar por aqui nesta tarde de sexta-feira, agora na próxima vida que junta vizinhos à toa e atitude 67, música nova nesta viagem em direção ao fim de semana.

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Conversar, música de Elisa, quase a fechar esta terceira hora das tardes da RP. De recordar que amanhã vamos poder contar com um sábado com céu pouco nublado, aumento de nebulosidade durante a tarde e condições favoráveis à ocorrência de aguaceiros e trovoadas. 35 graus é a previsão para Porto Alegre. Eu regresso depois das 17 com músicas que marcaram gerações e é claro que conto consigo aí desse lado. Até já.

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18: 9 minutos já para cá das 17 nesta sexta-feira, 12 de junho. Previsão do estado do tempo para amanhã. Vamos contar com o sábado com céu pouco nublado, aumento de nebulosidade durante a tarde, com condições favoráveis à ocorrência de aguaceiros e trovoadas. A máxima prevista para Porto Alegre é de 35 graus, 36 previstos para Castelo Branco, Évora 38, Santarém 39 e Lisboa vai chegar aos 34 graus de máxima. 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
3: Rui Anacleto consigo até às 18 nesta quarta e última hora das tardes da RP.
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3: Há músicas para recordar nesta hora. Começamos por Cheap Trick com The Flame, depois Roy Orbison com Well Take the Night. Hoje vamos viajar por 1988.
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Well, Take the Night, tema de Roy Orbison. Hoje viajamos por 1988. As próximas duas são em português. Primeiro com Vídeo Maria, do GNR. Depois, a clássica A Minha Casinha, dos Chutos e Pontapés.

0: Músicas que marcaram gerações de segunda a sexta-feira, das 17 às 18 horas, nas tardes da RP. Daqui a pouco vamos ter por cá os Europe com Tomorrow.
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Viajamos hoje por 1988, nesta quarta e última hora das tardes da RP, com músicas que marcaram gerações, atrás com os Europe e o tema Tomorrow. Agora recordamos Don't Cry for Louie, dos Vaya Con Dios, depois Will to Power com Baby I Love Your Way.

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12: Um lugar ao sol dos Delfins já na reta final desta edição das tardes da RP, na quarta hora com músicas que marcaram gerações. A não perder o Jornal das 18 já a seguir, da minha parte, por hoje é tudo. Tenha a continuação de uma ótima sexta-feira, um bom fim de semana com a Rádio Porto Alegre.

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1: Os deputados aprovaram esta sexta-feira um projeto de resolução do Chega em que recomenda ao Governo a adoção das medidas necessárias à concretização da variante à Estrada Nacional 246 em Santa Eulália, no Conselho de Elvas. A construção da nova ponte rodoviária sobre a Ribeira Grande, na Estrada Nacional 245 em fronteira, deverá arrancar no segundo semestre deste ano, num investimento de cerca de 5 milhões de euros. Ora, o Hospital Materno-Infantil de Badajoz realizou 1.127 partos de grávidas da região de Elvas entre 2006 e 2022. Os números resultam do encerramento há precisamente 20 anos da maternidade do Hospital de Santa Luzia, na cidade reiana. Estas e outras notícias para conferirmos já a seguir a um breve bloco de comerciais. Até já.
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2: A construção da nova ponte rodoviária sobre a Ribeira Grande, na Estrada Nacional 245, em fronteira, deverá arrancar no segundo semestre deste ano, num investimento de cerca de 5 milhões de euros. Jornalista Carla Aguiar.
3: Em comunicado divulgado esta sexta-feira, a Câmara de Fronteira indica que a obra de construção da nova ponte rodoviária está confirmada. A antiga ponte sobre a Ribeira Grande, entre os concelhos de Fronteira e Alter do Chão, sofreu danos graves em dezembro de 2022, na sequência do mau tempo, e desde essa data que a travessia é assegurada por uma construção provisória. A assinatura do contrato para a construção da nova ponte da Ribeira Grande, obra com um prazo de execução de 2 anos, ocorreu a 22 de novembro de 2024, em Fronteira, na presença do Ministro das Infraestruturas, Miguel Pinto Luz. Também esta sexta-feira, o deputado do PS, Luís Moreira Testa, eleito pelo Círculo de Porto Alegre, fez saber que pediu ao Governo uma atualização sobre o projeto de construção da nova ponte sobre a Ribeira Grande. Na pergunta dirigida ao Ministro das Infraestruturas, o deputado socialista recorda que a destruição da ponte comprometeu uma importante ligação rodoviária para as populações e para a atividade económica da região. Para além da construção da nova ponte, a Câmara de Fronteira acrescenta que vai lançar um concurso público para a empreitada de reabilitação e adaptação da ponte que foi destruída pelo mau tempo. Em comunicado, o município adianta que esta intervenção, que representa um investimento com um valor base de 872 mil euros, já candidatada ao programa Alentejo 2030, tem como principal objetivo requalificar a estrutura existente, transformando-a num espaço inteiramente dedicado ao tráfego pedonal e ciclável. A ponte, segundo a autarquia, continuará a assegurar a ligação entre as duas margens da Ribeira, mas agora com uma nova via.
2: Este projeto está integrado no Centro Ecoturístico da Ribeira Grande, que prevê a requalificação paisagística de ambas as margens, promovendo a mobilidade sustentável, o lazer e o contacto com a natureza. Os deputados aprovaram esta sexta-feira um projeto de resolução em que recomenda ao Governo a adoção das medidas necessárias à concretização da variante à Estrada Nacional 246 em Santa Eulália, no Conselho de Elvas. O projeto, apresentado pelo Chega, refere que a travessia sob a linha do leste constitui há demasiado tempo um estrangulamento rodoviário que afeta a segurança, a mobilidade e o cotidiano da população. O problema, segundo o Chega, está identificado, sendo por isso agora necessário encontrar uma solução tecnicamente adequada, execuível e também capaz de responder às necessidades de Santa Eulália. A votação contou com os votos favoráveis dos deputados do Chega e do PS e com as abstenções das bancadas do CDS, da Iniciativa Liberal, PSD, PAN, LIVRE e PCP. O Hospital Materno-Infantil de Badajoz realizou um total de 1.127 partos a grávidas na região de

0: Alvas, entre 2006 e 2022, na sequência do encerramento há precisamente 20 anos da maternidade daquela cidade alentejana. A sala de partos do Hospital de Santa Luzia de Alvas fechou as portas a 12 de junho de 2006, passando nessa altura as parturientes a ter opção de concretizar os partos em três outros hospitais, Évora, Porto Alegre ou Badajoz. De acordo com os dados da Unidade Local de Saúde do Alto Alentejo, a que a Rádio Porto Alegre teve acesso, desde 2022 que não se realizam partos em Badajoz ao abrigo de um protocolo que foi em 2006 assinado entre as entidades de saúde espanholas e também a Administração Regional de Saúde do Alentejo, que foi extinta. Em 2022, por exemplo, apenas foi realizado um parto naquela unidade de saúde espanhola, segundo os dados da ULS do Alto Alentejo. Nos documentos é também possível observar que o Estado pagou às autoridades de saúde espanholas entre 2006 e 2022 cerca de 2,3 milhões de euros referentes a partos realizados em Badajoz. No mesmo documento, é mencionado que entre 2009 e 2025, a maternidade do Hospital de Porto Alegre efetuou 7.832 partos. Ora, contactado pela Rádio Porto Alegre, o presidente da Câmara de Elvas, José Rondão Almeida, eleito pelo movimento cívico por Elvas, recordou que na altura do encerramento da maternidade desempenhava também funções de presidente do município, mas eleito pelo PS. O autarca lembra que foi um período difícil na sua carreira política.
1: Evidentemente, para um autarca é muito difícil dar sempre o aval às decisões que o governo faz quando visa eliminar determinados serviços e ainda mais na área da saúde. Custou-me imenso ver o encerramento da nossa maternidade, pela qual há meia dúzia de anos atrás eu tinha enchido a Praça da República com o professor Cavaco e Silva enquanto primeiro-ministro a exigir a sua reabertura, já que essa maternidade estava fechada quando eu cheguei a ela. De maneira que foi uma luta muito grande para que ela conseguisse abrir. E conseguiu. Depois acaba precisamente por, em determinada altura, ainda em cima, o partido que eu representei e que ao fim e ao cabo ainda hoje acabo por me rever em termos ideológicos, acaba por vir a encerrar essa maternidade. Consegui, no entanto, junto do governo, criar uma alternativa. Foi dar às parturientes de Elvas e de Campo Maior a possibilidade de elas poderem escolher três opções. Poderem ser tratadas e ter o seu filho e mais tarde dar assistência às crianças da materno infantil de Badajoz, ou irem para Évora ou para irem para Porto Alegre. Ah, evidentemente que a grande maioria escolheu Badajoz. E numa primeira fase as coisas correram bem. Só que mais tarde os espanhóis disseram que era a altura de acertar contas. Vamos lá ver se pagam o vosso serviço, e nesse caso o governo português, e para podermos continuar a prestar os nossos serviços. Aí é que se coloca novamente o problema em que é fechada a porta para as parturientes irem para Badajoz.
0: Isso foi mais ou menos em que altura, Presidente? Passado um ano, dois anos?
1: Durou praticamente dois anos com essa facilidade toda das pessoas poderem escolher. E acaba por vir pôr-se fim a essa escolha e a serem canalizadas as parturientes para Porto Alegre.
0: De acordo com dados recolhidos em 2006, na altura do encerramento daquele equipamento, a maternidade tinha efetuado 264 partos um ano antes. A mesma sala de partos pertencia à Fundação Mariana Martins e estava integrada no Hospital de Santa Luzia, em Elvas. A GNR deteve um homem de 43 anos no concelho de Nisa por posse de uma arma proibida durante uma busca domiciliária ordenada pelo Tribunal. Segundo o Comando Territorial de Porto Alegre, a operação foi realizada no âmbito de uma investigação conduzida pelo Núcleo de Investigação de Crimes e contra Ordenações Ambientais. Durante a busca, os militares detiveram o suspeito e apreenderam vários objetos relacionados com o processo. Entre o material apreendido está uma carabina de ar comprimido que tinha sido alterada para disparar munições de calibre 22, equipada com uma mira telescópica, bem como uma munição vazia colocada na arma. Foram ainda apreendidas 40 munições do mesmo calibre, outra carabina de ar comprimido, chumbos e um monóculo de visão noturna. O detido foi presente ao Tribunal de Nisa para primeiro interrogatório judicial. Ficou sujeito a apresentações, aliás, quinzenais no posto policial da área de residência e saiu assim em liberdade. O concurso público para a empreitada de requalificação do Parque de Campismo de

0: Porto Alegre já se encontra publicado em Diário da República, marcando o arranque formal de um investimento superior a 2 milhões de euros, destinado a recuperar assim uma infraestrutura encerrada há quase duas décadas. O lançamento do procedimento tinha sido aprovado pelo Executivo Municipal na reunião de 6 de maio. No decorrer dessa mesma sessão, a Presidente da Câmara de Porto Alegre, Fermelinda Carvalho, sublinhou que esta é uma obra muito desejada e necessária, recordando que todo o processo que conduziu a esta fase foi difícil de ultrapassar.
1: Temos aqui presente, finalmente, o lançamento e a aprovação do projeto e lançamento da obra do Parque Campismo, uma obra também muito desejada e necessária em Porto Alegre. Foi um processo que também não foi fácil chegar a este momento, um projeto que teve muitas voltas. De qualquer maneira, chegámos a um porto, recordo que temos já financiamento para uma pequena, muito pequena parte deste investimento, o resto está em overbooking, vemos de conseguir financiamento comunitário para o resto, mas tínhamos previsto logo a quando da elaboração do plano de atividades e orçamento deixámos verba própria para lançar este concurso, portanto, e também assim como dividido em termos plurianuais, podemos neste momento lançar, espero sinceramente, esperamos todos com certeza que haja concorrentes para executar esta obra, porque é uma obra também que desejamos ver acontecer.
0: De acordo com o anúncio, a obra tem um prazo de execução de 365 dias, prevendo a intervenção global no espaço, desde a modernização das instalações à criação de novas valências de apoio, com o objetivo de reposicionar assim o parque como equipamento estratégico para o turismo de natureza no concelho. As empresas interessadas podem apresentar propostas até 28 de junho deste ano, aliás, através da plataforma eletrónica Vortal. O Parque de Campismo de Porto Alegre fica localizado no complexo turístico da Quinta da Saúde. O Cartódromo de Porto Alegre, sede do Grupo Motar Novo Milénio, recebe este domingo a terceira prova do Campeonato Nacional de Supermoto, organizado pela Federação de Motociclismo de Portugal. Declarações à Rádio Porto Alegre, José Carlos Rodrigues, presidente do Grupo Motar Novo Milénio, parceiro da organização, indicou que vão alinhar em prova entre 40 a 45 pilotos. O mesmo responsável salientou que este tipo de modalidade tem vindo a ganhar cada vez mais amantes, esperando assim uma adesão significativa de público, não só de Porto Alegre, mas também do distrito e de outros pontos do país.
2: A prova tem ganho muitos adeptos ao longo destes anos, a reintegração desta modalidade no campeonato nacional, daí a aderência de pessoas e a curiosidade das pessoas em assistir a este tipo de prova é cada vez maior. Os pilotos, o número de pilotos tem vindo a crescer de ano para ano, espero ter aqui a roda dos 40, 45 pilotos, isto envolve muita gente das equipas, assim como também espero a adesão aqui do público, dos porto-alegrenses e não só, que a entrada é gratuita, volto a reiterar essa parte, nós temos sempre essa facilidade que damos às pessoas, a entrada é gratuita para ver algo que não é visto todos os dias, e então, mais uma vez, lanço aqui o convite à população para vir assistir a esta prova.
3: Esta iniciativa é também um contributo para a dinamização da economia local, pelas pessoas que atrai, não só aqui de Porto Alegre, mas também de outros pontos do país.
2: Isso é verdade. É, como lhe digo, o número de equipas tem vindo a crescer. As equipas trazem sempre 5, 6, 10 pessoas cada equipa. Essas pessoas compram localmente, consomem localmente, não vêm cá com os seus farnéis, portanto acho que é muito bom para dinamizar também aqui o comércio local e pronto, a gente sabe que estamos a falar de superfícies, que é o que está ali mais perto, mas ainda assim não deixa de ser local. A envolvência é muito grande mesmo.
0: Os treinos desta jornada do Nacional de Supermoto estão marcados para as 9h30 e as corridas terão início às 14h30, reunindo pilotos de várias zonas do país. A prova integra o calendário oficial da modalidade e reforça o papel de Porto Alegre como palco de competições motorizadas de âmbito nacional. O evento é assim organizado em parceria com o Grupo Novo Milénio e conta com o apoio da Câmara de Porto Alegre e do Instituto Português do Desporto e Juventude. As altas temperaturas estão a marcar presença na

0: De Porto Alegre, para este sábado o panorama térmico pouco muda. O calor mantém-se intenso, com máximas novamente próximas dos 38 a 39 graus em vários concelhos do distrito de Porto Alegre. No entanto, o IPMA aponta para a possibilidade de aguaceiros e trovoada durante a tarde em algumas zonas do distrito de Porto Alegre, sobretudo nas áreas mais interiores e de relevo. Apesar dessa instabilidade, o calor não dá tréguas e a sensação térmica deverá continuar elevada, com noites quentes e dificuldade de dissipação do calor acumulado. O Programa Regional Alentejo 2030 lançou dois avisos de concurso no âmbito do Instrumento Territorial Integrado, Água e Ecossistemas de Paisagem, com uma dotação total de 4,5 milhões de euros, financiados pelo FEDER. O aviso económico circular, dirigido a pequenas e médias empresas da região, dispõe de 1 milhão de euros e uma taxa máxima de cofinanciamento de 60%. As candidaturas decorrem até 30 de novembro deste ano e abrangem projetos de eficiência no uso de recursos, desenvolvimento de produtos a partir de subprodutos, ecodesign, novos modelos de negócio e também reutilização de água em processos produtivos. O aviso infraestruturas e equipamentos tecnológicos, aliás, com 3,5 milhões de euros e com financiamento até 85%, destina-se a instituições de ensino superior, entidades sem fins lucrativos e outras entidades em cooperação. O apoio incide na criação ou qualificação de infraestruturas tecnológicas ligadas à bioeconomia sustentável, incluindo a transferência de conhecimento, apoio ao ciclo de inovação e resposta às estratégias de especialização inteligente. As candidaturas terminam a 30 de outubro deste mesmo ano. A Câmara de Porto Alegre promove este sábado, entre as 18 e as 23 horas, na Praça da República, o evento Sunset Vinhos de Altitude Serra de São Mamede, iniciativa dedicada à promoção dos vinhos produzidos neste mesmo território. O encontro decorre em formato Wine Market e resulta de uma parceria entre o município, produtores de vinho da Serra de São Mamede e também empresários da restauração e dos bares da Praça da República, que integram a programação através de propostas gastronómicas e de serviço de bebidas. O evento tem como propósito divulgar os vinhos de altitude e reforçar o posicionamento deste produto no contexto regional, reunindo produtores e público num espaço de prova e contacto direto. A programação inclui atuações musicais, o projeto Notas de Jazz às 18 horas e depois o músico Diogo Zambujo às 21 horas. O Estádio Municipal de Arronches recebe também este sábado e domingo a 14ª edição do Torneio Francisco Palmeiro, uma das competições juvenis mais emblemáticas do calendário regional, organizada pelo município de Arronches e também pelo Atlético Clube de Arronches. A edição deste ano volta a reunir clubes de várias zonas do país, distribuídos por dois grupos competitivos. No grupo A alinham o Atlético Clube de Arronches, Charneca da Caparica, Sobreirense e Sporting Clube de Portugal. Já o grupo B integra o Clube de Futebol de Estremoz, Monfortense, Portimonense e o Sport Clube Mirandela. Durante dois dias, jovens atletas vão disputar dezenas de jogos num ambiente de formação, convívio e promoção do futebol juvenil, mantendo viva a memória de Francisco Palmeiro, figura maior do desporto arronchense. O torneio afirma-se ano após ano como um ponto de encontro entre clubes, famílias e adeptos, reforçando o papel de Arronches na dinamização do futebol jovem a nível regional e nacional. O município de Marvão celebra este sábado o início da época balnear e os 25 anos do Centro de Lazer da Portagem com o evento de She Revival Experience, marcado para as 22 horas. O espetáculo reúne 3 horas de música das décadas de 70 a 2000, com atuações dos DJs Miguel Simões, Carlos Ribeiro, Gato e Maria Barreto. O festival decorre numa altura em que o Centro de Lazer já se encontra aberto ao público. O vereador Luís Costa afirma que as expectativas para este verão são claramente elevadas, referindo-se ao Centro de Lazer como um oásis no Alentejo. Segundo o autarca, o local é muito procurado, aliás, por visitantes portugueses e espanhóis durante os meses mais quentes.
1: As expectativas são claramente elevadas, até porque o Centro de Lazer da Portagem e o seu espelho d'água estão num local de excelência. Eu digo mesmo que acaba por ser um oásis do Alentejo, onde as pessoas persistem em vir ano após ano, não só os portugueses, mas também os nossos vizinhos espanhóis. E por outro lado, estamos aqui com um conjunto de iniciativas.

0: Pois, de forma a dar ainda maior visibilidade ali àquele espaço. De forma também a assinalar a época balnear. Este ano estamos aqui com a realização de um espetáculo. Nós estamos a crer que irá ser diferenciador, é mais um espetáculo com música revivalista dos anos 70, que depois acaba por ir até também aos anos 2000. Estamos a chamar o Festival de Chi, porque Chi é aquilo que nós dizemos quando ouvimos determinadas músicas, nos fazem recordar bons momentos, e é isso mesmo que nós queremos. Queremos assinalar a época balnear em grande, e está tudo previsto nesse sentido.
1: O Centro de Lazer da Portagem funciona de terça a domingo, entre as 10 e as 20 horas, mantendo o encerramento às segundas-feiras.
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1: 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O programa de hoje intitula-se
2: Camões e a Escola. Celebra-se nesta semana, dia 10 de junho, o Dia de Portugal, de Camões e das Comunidades Portuguesas, evocando a data da morte de Luís de Camões em 1580. Mais do que uma efeméride histórica, este dia pode assumir um papel importante no contexto escolar. A escola, tentando preservar a memória das grandes figuras que fizeram a nossa história, faz surgir a figura de Camões como um dos seus pilares culturais. Em primeiro lugar, a celebração desta

0: data nas escolas reforça a identidade nacional e a valorização da língua portuguesa. Camões é universalmente reconhecido como o moldador do português moderno. Ao estudar a sua obra lírica e épica, os alunos compreendem a evolução do idioma e aprendem a valorizar a riqueza do vocabulário e a complexidade da estrutura poética. Por outro lado, a obra de Camões não se confina às aulas de português. Ela estende-se à história, com o estudo da expansão marítima, e à geografia, no ver no mapa a rota dos descobrimentos. Este olhar integrado ajuda os alunos a contextualizar o passado, compreendendo como a herança histórica moldou as relações internacionais e a globalização atual. A escola transforma, assim, um símbolo do passado numa ferramenta para a compreensão do presente. Por outro lado, o estudo de Camões pode contribuir para uma reflexão quer sobre o heroísmo das navegações, quer sobre o ignorar da existência prévia de povos por onde os portugueses iam passando, com as suas próprias culturas, modos de viver e religiões. Levar estes temas para a sala de aula incentiva os debates contemporâneos sobre ética, poder e humanismo. Os alunos são desafiados a refletir sobre os erros e os sucessos da história, exercitando-os para uma cidadania ativa e consciente.
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A família Mimoso, a família de ferroviários. O pai, João Mimoso, foi encarregado de manobras. A mãe, Maria Mimoso, guarda de passagem de nível. E o filho, António Mimoso, chefe da estação de comboios. Era assim, em Beirã, na estação de comboios, até ao dia 15 de agosto de 2012, data em que o governo português decidiu encerrar o ramal de Cáceres. Passados estes anos, o que é feito desta família? Como está a Beirã, localidade que cresceu à volta do movimento do comboio e da fronteira? E existirá ainda o sonho de ouvir de novo o barulho do transporte a toda a velocidade? A família Mimoso, em Beirã, Marvão.

0: Viva, muito bom dia, bem-vindos a mais uma emissão do programa Gentes da Gente, histórias de vida. O nosso programa acontece ao sábado de manhã, entre as 7 e as 9 na Rádio Porto Alegre. Os momentos mais emblemáticos desta emissão estão na rede social e estão no grupo e na página em Gentes da Gente. Hoje o nosso programa está no Conselho de Marvão e estamos mais propriamente na Beirã. Estamos na estação de caminhos de ferros da Beirã. Infelizmente já está o ramal de Cáceres desativado, mas ainda há muita história para conhecer-se nesta nossa emissão e vamos hoje contar com uma família de ferroviários que durante muitos anos esteve também a trabalhar na CP. Connosco está António Mimoso, ele que foi o último chefe de estação da Beirão. António Mimoso, em 2012 foi desativado em agosto aqui o ramal de Cáceres. O António Mimoso era o chefe de estação. Que sensação é que teve quando recebeu esta notícia?
1: Ah, foi uma sensação de muita tristeza. Foi muito complicado, ainda mais sendo eu o presidente da Junta de Freguesia aqui da Beirã e ter que assumir uma responsabilidade destas e fechar a porta de uma estação onde eu trabalhava. Foram momentos muito difíceis, foram momentos complicados. Felizmente a empresa tem uma postura nestas situações de muita humanidade, muito coerente. Fomos sempre bem acompanhados, nunca houve falta de apoio em lado nenhum, fomos bem recebidos. Houve muita conversa, tentou-se arranjar alternativas para todos. Felizmente as coisas correram bem, não houve ninguém que tivesse que ser despedido ou que tivesse que ir para muito longe das suas famílias, das suas residências. A empresa conseguiu arranjar a colocação para toda a gente no distrito de Porto Alegre à mesma. As coisas, dentro do mal, acabaram por correr bem. Infelizmente ainda hoje continuamos com o nosso bonito ramal de Cáceres sem comboios, sim.
0: Exato. Nós estamos na estação aqui da Beirã. Você praticamente cresceu aqui nesta estação.
1: Sim, eu nasci aqui na Beirã. Nasci, vivi, cresci. A minha infância foi toda passada a brincar aqui no meio das linhas, no meio dos comboios. Os nossos amigos vinham para aqui. Os verões eram passados das famílias em miúdos. Vinha tudo os verões passar para a Beirã, porque isto era uma atração muito grande. Era ver passar comboios. Brincávamos dentro das carruagens. Os comboios estavam aqui estacionados, os vagões. Portanto, havia a brincadeira das escondidas, em que era difícil realmente encontrar o outro grupo depois. Éramos sempre muitos à procura uns dos outros, e em que o sítio preferido era realmente dentro das carruagens, dentro dos vagões, porque o material estava aqui sempre muito, muito tempo estacionado, porque na altura ainda estavam a funcionar as alfândegas e o material ficava aqui retido, porque tinha que ser desalfandegado, a guarda fiscal tinha que passar a revista aos comboios. Portanto, os comboios estavam aqui 2, 3, 4 dias e era uma atração muito grande para

0: Nós em miúdos ficávamos fascinados de ver os comboios. Eu lembro-me de nós sermos adolescentes e vínhamos para aqui, o Lusitânia passava aqui à 1 da manhã e nós, quando era nas férias, estávamos aqui todos, aqui sentados na gar, por aqui fora, a ver passar o Lusitânia. Portanto, era um fascínio que nós tínhamos todos de ver passar comboios. Isto foi criado connosco. Nós nascemos aqui, fomos habituados sempre a este barulho, às locomotivas, aos apitos, aos comboios. Estava connosco, isto corre-nos no sangue, faz parte do nosso ADN, no fundo, esta vivência do caminho de ferro, dos comboios, e era isto que nós passávamos aqui os verões a brincar de volta dos comboios.
1: E você e os seus amigos viam os comboios, tinham esse fascínio, mas queriam trabalhar também na CP. Havia essa vontade?
0: Havia, porque também os nossos pais já cá trabalhavam, portanto, isto vem de família. Nós fomos crescendo sempre a ouvir falar de comboios, portanto, é raro aqui na nossa freguesia, tanto Beirão como Barretos, dificilmente se consegue encontrar uma família que não tenha um ferroviário, que não tenha um guarda fiscal, que não tenha um despachante, porque no fundo era isto que trouxe para aqui as pessoas, e foi isto que deu desenvolvimento também à nossa freguesia. Foi estes serviços, que era a guarda fiscal, que era a alfândega, que eram os ferroviários, que eram os despachantes. Portanto, toda a gente tinha isto no sangue e toda a gente ouvia falar regularmente em casa. Nós, dentro de casa, ouvíamos falar os comboios, a guarda fiscal. Portanto, isto era algo que nos fascinava a nós e, sim, que queríamos seguir, como é lógico, estes fascínios dos comboios, claro.
1: Então, o António Mimoso lembra-se do primeiro dia que começou a trabalhar aqui na CP. É curioso, os familiares dos ferroviários puxavam também muitos membros da família para trabalhar nesta empresa. Foi também assim consigo?
0: Também, sim. Há uma grande tradição, até ainda hoje, a nível ferroviário, há uma grande tradição de famílias, de pais para os filhos, e porque lá está também, nós encontramos e falamos com muita gente da rede e colegas meus todos, que na altura que entrámos para o curso, que eram 16, não havia ninguém que não tivesse um ferroviário na família. Portanto, ou era um pai, ou era um tio, ou tinha sido o avô que tinha sido também ferroviário. Há sempre uma ligação, porque lá está, para se vir trabalhar para esta empresa e para este caminho de ferro, vem-se com gosto, não é vamos à procura de um trabalho e temos um emprego, não. Há um ditado que diz que faz aquilo que gostas e não terás de trabalhar um único dia. Portanto, isto no fundo acaba por ser as nossas vivências no dia-a-dia da empresa. Nós gostamos daquilo que fazemos, era algo que nos fascinava, e hoje de podermos estar cá dentro é um orgulho muito grande para nós poder representar a empresa e defendê-la assim.
1: Tinha os pais também a trabalhar aqui na CP?
0: Tinha. A minha mãe era guarda de passagem de nível, o meu pai era encarregado de manobras, sim. Tinha os meus pais, tanto a minha mãe como o meu pai. Já tinha um tio também que era ferroviário. Portanto, isto era algo que nos fascinava a todos, poder continuar as pegadas da nossa família e dos nossos pais, claro que sim.
1: Nós vamos falar com os seus pais daqui a pouco, ao longo desta nossa emissão. E neste ramal de Cáceres, aqui no distrito de Porto Alegre, há muitas estações, há muitos apiadeiros. Faça-nos também aqui uma ideia e um esboço de como é este trajeto no distrito de Porto Alegre.
0: Sim, aqui o ramal de Cáceres nasceu a partir da linha da linha do Leste, porque na altura, quando foi construída a linha do Leste, que faz Abrantes, Porto Alegre e Badajoz, viram que a distância que era muito grande, e então foi preciso encurtar aqui as distâncias, e é nesse encurtamento de distâncias e nessa visão que na altura os políticos tinham, que nasce o ramal de Cáceres, precisamente para fazer esse encurtamento de Lisboa a Madrid, porque a viagem era feita inicialmente pela estação de Porto Alegre e para a fronteira de Badajoz. Com este encurtamento vem-se criar aqui o ramal de Cáceres. Na altura, o ramal de Cáceres teve o nome de ramal de Cáceres porque foi sair precisamente a Cáceres, exatamente. E é quando nasce o ramal de Cáceres. Foi precisamente para encurtar essa distância, para os comboios fazerem esses percursos muito mais rápido. Sim, temos belíssimas estações, todas elas, como podemos ver, ornamentadas com painéis de azulejos lindíssimos, que era Valdepeze, Castelo Vide e aqui Marvão Beirão, todas muito bonitas. Marvão, claro que tem outra dimensão e tinha outro protagonismo, porque era a estação fronteira, era onde estavam os serviços todos fixados, que é da alfândega, que é despachantes, que é guarda fiscal. E o que é que acontecia? Na altura, estes painéis todos de azulejos que foram aquilo colocados foram na altura do Salazar, e Salazar tinha uma visão muito boa do país, que era vender o que nós tínhamos de bom cá.

0: E estes painéis todos de azulejos nascem precisamente dessa necessidade de vendermos o nosso Portugal cá dentro, em que as pessoas entravam, ficavam nas alfândegas, ficavam à espera de aguardar para entrar dentro do país, e em que chegavam a estar aqui um dia, dois dias. E nessa perspectiva, Salazar mandou construir estes 13 painéis de azulejos, que era o que de melhor Portugal tinha para vender cá dentro. E a coisa funcionava porque lá está, as pessoas chegavam aqui e podiam ver o que é que Portugal tinha para oferecer, desde os castelos, desde as praias, desde Marvão, tudo, sim. Um bocadinho de cada coisa do nosso país, o que era de bom e que podia ser visitado cá dentro em Portugal.
1: Quando estava ainda ativo o ramal de Cáceres, havia muita gente a trabalhar na CP, nas estações aqui do distrito de Porto Alegre?
0: Sim, havia. Porque antigamente todo o serviço era feito pela CP, até o despacho de bagagens, a entrega de correio, a CP tinha estas empresas todas. Depois, com o evoluir e com estas situações todas, cabe o problema da CP e o problema das nossas fronteiras todas, mas aqui foi em todo lado, foi a abertura das alfândegas. Em 92, quando as alfândegas são abertas, estes serviços deixaram todos de fazer sentido. E hoje tudo passa, nada é fiscalizado, as fronteiras acabaram por fechar, mas isto são aqui, é a nível nacional, em todo lado. E depois também não houve, eu acho que da parte de quem negociou isto, também não houve aquela sensibilidade e de compensar estas freguesias ou estas aldeias, estas gentes que aqui trabalhavam e que eram famílias inteiras e que abalaram sem nada. Não houve esse salvaguardar dessas famílias, e essas terras também não foram compensadas por esse encerramento de serviços.
1: Como é que funcionava aqui a estação da Beirã? Em termos de horários, o que é que aqui passava, o que é que os membros faziam, quem é que eram essas pessoas?
0: Não, na estação da Beirã funcionava 24 horas por dia, onde tinha a alfândega, onde tinha os despachantes, tinha a guarda fiscal e tinha o pessoal da CP que trabalhava nos comboios, em que haviam N turnos, chegavam a ter aqui turnos ao todo aqui com o pessoal da alfândega, despachantes, guarda fiscal e CP, chegaram a trabalhar aqui 50 pessoas por dia. Toda a gente mexia, toda a gente trabalhava, porque os vagões chegavam, tinham que ser descarregados. Depois iam à alfândega, tinham que ser despachados, a mercadoria era toda vistoriada e seria feito um novo despacho, mas isto, como era para as mercadorias, era igual para as pessoas também. As pessoas chegavam e aguardavam por uma ordem de entrada dentro do país, que não, as fronteiras estavam fechadas, não havia este livre circulação cá hoje. Portanto, havia muita gente aqui a trabalhar e havia serviço para toda a gente, sempre.
1: E o António Mimoso era o chefe aqui da estação, estava sempre a telefonar, estava sempre em contacto, era também um trabalho muito agitado aqui na Beira.
0: Era, se bem que quando entrei para a empresa foi em 1997, esta parte da alfândega já não apanha nada, já estava tudo desativado, portanto nós tínhamos único e simplesmente o serviço de comboios, de mercadorias e passageiros, mas sim, tínhamos muito trabalho, sim, passava muita mercadoria por aqui, em que tínhamos que fazer despacho, em que se tinha que conferir material, tinha que se conferir remessas, tinha que se conferir muita coisa. Exatamente.
1: E quando partia um comboio, você contactava as pessoas, os membros que estavam na linha mais à frente, é isso? A avisar que o comboio partiu?
0: Era. Porque nós aqui, o ramal de Cáceres, funcionava por cantonamento telefónico, ou seja, o avanço era feito de estação em estação, em que nós pedíamos autorização à estação colateral se podíamos pedir o comboio ou não, porque nós tínhamos comboios nos dois sentidos e isto é via única, e não havia sítio onde os comboios depois que pudessem cruzar. E então tinha que haver algum cuidado na expedição de comboios e de manobras de comboios e todo o material que circulava na linha. E essa expedição de comboio era feita com um pedido de avanço e uma autorização por parte da outra estação, que nos dava autorização para a gente expedir o comboio. E quando esse comboio era expedido, mais nada circulava a não ser esse comboio.
1: E alguma vez o telefone pifou?
0: Não, porque havia muita... como é que é de explicar? Havia muitas alternativas em que os próprios maquinistas tinham telefones dentro dos comboios, havia o telefone da rede pública, havia o telefone da rede interna da CP, havia um telefone automático, nós tínhamos muitos telefones e havia pois os modelos também, porque neste caso desta situação também destes 5 ou 6 opções de comunicações se falharem, havia também um modelo regulamentar que se poderia expedir um comboio, sim.
1: A segurança era muito importante.
0: Sempre. A empresa diz que, mas isto é em todo lado, né? A segurança sempre é em primeiro lugar, sim.
1: Exatamente. Aqui na Beirã temos a estação e temos duas PNs, duas passagens de nível.
0: Sim, temos duas passagens de nível que estavam dentro aqui da estação e estavam ao serviço da

0: nesta estação, exatamente, em que os comboios antigamente, para serem expedidos, tinha que se fazer primeiro um contacto prévio à PN, chamar a pessoa que estava de serviço nessa passagem de nível e dizer-lhe precisamente: olha, o comboio está pronto para sair, se fizer favor, vá fechar a passagem de nível. E do outro lado havia uma confirmação. Enquanto essa confirmação não existisse, o comboio não saía da estação.
1: É curioso, nas PNs normalmente estavam as senhoras a ter as suas funções.
0: Sim, foi um serviço que foi sempre mais propício para as senhoras, também não sei porquê esta opção, embora ultimamente...
1: Era porque ganhavam menos?
0: Não, porque a empresa nunca fez essa distinção. Não, isso tinha a ver com as categorias, tinha a ver mais pelo serviço, se calhar por ser um serviço que não fosse tão pesado, de andar a fazer engates e manobras e comboios, penso que talvez mais por aí, mas bem que ultimamente já havia muitos homens também a fazer de guarda de passagem de nível. Não, mas em termos de salários não tinha influência nenhuma.
1: Aqui na Beirã temos a estação, temos as duas PNs. Houve algum acidente enquanto a estação, esta linha foi também gerida por si?
0: Não, acidentes graves nunca houve, nem por mim nem por ninguém, nunca houve acidentes graves aqui. Houve algumas pequenas incidentes, mas era do material que descarrilava, mas isso eram coisas anómalas ao nosso serviço, mas em termos de situações graves, de feridos, não, isso nunca houve, felizmente, nunca houve, no ramal nunca houve nenhum acidente dessa gravidade.
1: E lá fora, colegas seus, infelizmente aconteceram acidentes, aquilo era complicado... Porque isto é um trabalho e aqui na CP existe tem que haver muita responsabilidade. Conhece assim alguns casos que tenham acontecido também nas linhas ferroviárias de Portugal?
0: Sim, nós temos conhecimentos de alguns acidentes que já ocorreram com alguns comboios, mas isto dos acidentes é sempre muito complicado, porque uma das causas, grandes causas que leva a este tipo de acidentes é a rotina. O facto de nós fazermos aquilo todos os dias, sempre à mesma hora, porque os comboios normalmente é tudo sempre certos, cria-nos alguma rotina e cria-nos alguma vontade e alguma facilidade para nós fazermos essas coisas. Se bem que por uma pessoa falhar nunca acontece um acidente. O acidente acontece sempre porque um falhou, o outro falhou, o outro falhou. Portanto, há aqui um conjunto de causas muito grandes para esse acidente acontecer. Mas é difícil porque as regras são muitas, os controlos são muitos, as coisas hoje estão muito controladas, estão, e os acidentes raramente, cada vez vão sendo mais raros e cada vez vão sendo com menos frequência e com menos gravidade. Gravidade, sim.
1: 15 de agosto de 2012 deixou de passar aqui o comboio no ramal de Cáceres. O António Mimoso era o chefe de estação, era o presidente da junta da Beirã. Foi complicado. Como é que você conseguiu ultrapassar esta alta barreira?
0: Foi muito complicado, com o apoio da família, com o apoio dos amigos, até com o apoio da própria freguesia, porque uma das coisas que nós fizemos, tanto em termos de junta como em termos de câmara, fomos lutar até à última. Portanto, as pessoas, toda a gente teve consciência que não foi uma decisão que nós pudéssemos opor-nos ou que pudéssemos contrariá-la, ou até... Nós fizemos aquilo que tínhamos a fazer, lutámos até onde podíamos lutar, nós lutámos até o último dia e ainda hoje continuamos a lutar, porque eu acho um erro gravíssimo. E do ramal neste momento continua fechado, porque eu sou daqueles que ainda tenho esperança de ver os comboios aqui novamente a passar, porque isto é uma linha que está impecável, é uma linha bonita, onde se podem fazer bons passeios turísticos, onde há uma ligação a Madrid mais rápida e mais direta. Eu acho que isto é uma questão de altos e baixos. Hoje é aqui, amanhã é ali, mas tenho esperanças que no futuro ainda venha aqui trabalhar e ainda consiga ver os comboios a passar, sim.
1: Uma coisa boa é que, como já aqui foi mencionado, a CP olha também para as pessoas, tem essa sensibilidade. Em 2012 o António Mimoso teve que ir ter outras funções e neste momento está na estação de Porto Alegre.
0: Sim, é verdade. Em 2012, quando houve esta reformulação toda, fechou aqui o ramal de Cáceres, fecharam algumas estações também em Porto Alegre, nós ao todo fomos 18 colaboradores que ficámos apanhados neste enredo todo. Felizmente a empresa conversou connosco, houve sempre uma abertura muito grande, um diálogo, conseguiu-nos arranjar colocação à mesma dentro do distrito de Porto Alegre

0: em que nós pudéssemos estar novamente e sempre junto da família e dos amigos. Trabalhei fui algumas vezes para Elvas, fui para a Torre das Vargens, fui neste momento, agora estou a pertencer à Estação de Abrantes, mas estou a fazer serviço na Estação de Porto Alegre, portanto as coisas felizmente estão a estabilizar e houve sempre essa preocupação da empresa, até porque um bom trabalhador, estando motivado, o trabalho fica muito mais facilitado, não é?
1: A linha do Leste também esteve numa situação complicada. Felizmente houve um grupo de pessoas que autarquias, etc., um conjunto de pessoas para voltar a ter a linha do Leste ativa. Como é que se sente também neste momento? Passam as mercadorias, passa o tal comboio à sexta-feira e ao domingo. Como é que se sente Porto Alegre neste momento, na linha férrea?
0: Sinto que Porto Alegre tem bom potencial para explorar ainda e que pode vir a ter ali bastantes comboios. Claro que em termos de mercadorias tem muita mercadoria, claro que em termos de passageiros, aquilo que nós ouvimos diariamente ali com as pessoas e mais em particular à sexta e ao domingo, é que as necessidades são fracas da parte da CP. Devia haver mais circulações, até mais dias e com mais horários, porque o facto de nós termos um comboio à sexta e ao domingo limita às pessoas e as pessoas começam a ganhar outros hábitos e juntam-se e vão de carro, ou porque entretanto já foram de expressos não sei quantos anos e já têm aquele ritmo e aquela rotina diariamente ou semanalmente. Portanto, estas são sempre coisas que levam muito tempo a nós a quebrar as rotinas, porque nós por defeito habituamos-nos à rotina e quando temos que desviar um bocadinho já ficamos baralhados, já não sabemos o que é que, muito bem, onde é que a gente vai ter ou o que é que vai fazer, porque é normal estas situações acontecer, mas sim. Mas aquilo que nós notamos e que as pessoas nos pedem realmente é que fazia mais falta mais comboios de passageiros, sim.
1: Vamos então fazer o primeiro intervalo e voltamos já a seguir. Hoje estamos na Estação da Beirã. Ao longo desta emissão vamos ainda falar também com outros membros que pertenceram à Estação da Beirã, que são também, curiosamente, pais do nosso convidado António Mimoso, João Mimoso e Maria Mimoso. São outras histórias que vamos acompanhar daqui a pouco. Até já.
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5: E continua o nosso programa Gentes da Gente. Estamos hoje na estação da Beirã, estamos no Conselho de Marvão e estamos a registar histórias de ferroviários. Infelizmente o ramal de Cáceres está desativado, mas há muita gente que trabalhou aqui na CP e nós continuamos a registar outras histórias hoje com esta família, a família Mimoso, a família de ferroviários. Agora está João Mimoso, que é pai do António Mimoso e que vai também agora falar

0: connosco. Então, Sr. João Mimoso, o que é que o senhor fazia na CP?
1: Era encarregado de manobras, portanto, era formar comboios, os comboios vinham de Espanha e chegavam aqui, à alfândega, os vagões ficavam aqui, portanto, nós tínhamos que ir à alfândega para nos dar os vagões que nós tínhamos que formar os comboios e das linhas todas cheias tínhamos que escolher aqueles vagões que estavam desalfandegados para formar comboios para seguirem para Espanha. Portanto, nós aqui dávamos volta aqui os vagões aqui nas linhas duas e três vezes porque tínhamos que ir buscar um vagão um aqui e outro lá para formar o comboio com esses ditos vagões. Portanto, por exemplo, saiu um comboio de Espanha, o chefe dizia-nos a nós, dizia o encarado de Manobras, olha, o comboio de

0: cruzamentos, agora assim, saía um comboio de uma estação e saía outro de outra, nós tínhamos que ir estar 10 minutos antes da previsão do comboio chegar à agulha para confirmar os caminhos se estavam bem colocados ou não, porque senão chocavam os comboios uns com os outros. Portanto, um comboio entrava para uma linha, outro entrava para outra, e era assim o serviço do encarregado de manobras.
1: Não era nada fácil.
0: Não era nada fácil. Andar aí dentro, no meio dos vagões, a engatar e a desengatar, embora o encarregado de manobras tivesse mais coisa para dar ordem aos que, porque não era só o encarregado de manobra, o encarregado de manobra era o responsável pela formação do comboio, mas pronto, tinha os encantadores, que chamavam os encantadores, que eram os que andavam lá dentro dos vagões a engatar. O encarregado de manobra, a única mais função que tinha era fazer os itinerários para onde os vagões iam, para onde não iam, e pronto, e verificar se realmente os caminhos estavam bem feitos e os comboios estavam bem engatados, e era assim que era o serviço do encarregado de manobras.
1: E tem assim alguma história que ainda hoje se lembra que ficou mesmo aí na sua memória?
0: Aqui correu tudo bem.
1: Algum imprevisto?
0: Ah, imprevistos não, nunca me lembro assim de imprevistos nenhum. O único imprevisto foi uma vez a dizer para o maquinista que ia meter um comboio para uma linha, que era a linha chamada a gente a linha de topo, e eu fiz ele sinal de parar, e ele não parou e foi além, ainda lá estou, aquele topo além, está lá, bateu lá, não parou quando ele fez o sinal de parar e encostou e tombou um pouco aqui. Depois, assim, mais, assim de resto, não tenho assim mais nada a acrescentar.
1: Lá está a segurança sempre em primeiro lugar, e vocês tinham que estar todos ligados uns aos outros, não é? Para que nada falhasse. Nessa altura, nesse dia, a pessoa não estava, não cumpriu essa regra, e então
0: houve aquele falhancito. Pois, mas foi por culpa dele, do maquinista, basta que eu, pronto, fui, fizeram um inquérito e fizeram ver o que é que tinha apurado, e então, pronto, o maquinista disse que, pronto, que não se apercebeu do sinal, porque isto, acho que aquele dia até estava um dia chuvoso e de noite, e então, naquela altura, as lanternas, não é como é agora, que era como as lanternas a óleo, aquilo, havia um bocadinho de vento, apagavam-se, antigamente era assim, depois mais tarde vieram essas, um carregadores elétricos e tal, era já muito mais fácil. Agora, antigamente, com essas lanternas a óleo, bastava haver um bocadinho de vento ou chuva, quase assim, que lhe apagavam-se, e às vezes os maquinistas já estavam a apitar, o que é que se, a gente olhava, o que é que se passa e tal. O que passava era que a gente ia ver, já não havia sinal para o maquinista.
1: E o senhor João Mimoso, como é que veio parar aqui à CP?
0: Concorri, na altura os empregos eram fracos e não sei o quê, e então eu gostava disto e concorri para a CP.
1: O senhor é aqui também da Beira, então isto também lhe corre aqui nas veias, não é?
0: Exatamente, também me corre aqui nas veias, por exemplo, fui nascido e criado aqui, eu fui ali crescido e criado nos Barretos, que é aqui pertence à freguesia, e então saí da tropa, já antes de ir para a vida militar, trabalhei na, chamava a gente as obras em Santa Apolónia, e gostava de ver ali os comboios andar e coisas assim, e quando saí da tropa vou ser ferroviário, e graças a Deus fui.
1: Então, e tinha alguns familiares também na CP?
0: Nessa altura, quando eu vim para cá, não tinha. Não, pronto, concorri porque gostava dos comboios, não tinha familiares nem mais tarde, depois já comecei a ter mais familiares. Tinha mais um cunhado que, mas esse trabalhava lá para Lisboa, é os que tenho na CP.
1: Então, concorreu, como é que foram essas provas para concorrer para a CP?
0: Portanto, eles punham, eu já não sei bem se era no jornal, se era quando havia assim concurso e coisa para a CP, e eu depois concorri, foram chamar-me para prestar provas psicotécnicas e exames médicos, essa coisa assim, e então foi, pronto, depois passei nesses exames todos. Passado uns tempos chamaram-me e fui, assentei para assim em Alverca em 1970, estive lá cerca de ano e meio, depois fui transferido para Sintra, estive lá também por cerca de um ano e qualquer coisa, em 1974 vim para a estação de Marvão, onde me reformei.
1: Sempre a ter as mesmas funções?
0: Não. Eu quando acendi a praça não era encarregado de manobras, era, chamava-lhe naquela altura manobradores, depois isso foi evoluindo e tudo, e encarregado de manobras, já estava aqui na estação de Marvão, quando eu concorri, que apresentei também o concurso para encarregado de manobras, e havia aqui 4 vagas para encarregado de manobras, caso a gente não concorresse, que vinha para cá outros de outro lado e nós tínhamos que sair daqui, e eu concorri mais colegas, pronto, concorri, fiquei bem, fui colocado aqui na estação de Marvão.
1: Então, e destas 3 estações por onde andou, qual é que gostou mais?
0: Eu gostei mais aqui da estação de Marvão.
1: É a sua, não é?
0: Claro, claro. Gostei menos foi a Alverca. porque tinha lá a fábrica dos nitratos, que é o amoníaco, que é aquilo, e havia ali um turno que a pessoa fazia aquele turno lá na fábrica, e eu não me dava com aquele cheiro.

0: Domingo foi essa a causa de eu pedir transferência para a estação de Sintra, que aquilo prejudicava a minha saúde, eu não dava com aquele cheiro, e então foi daí que eu pedi para ir para a estação de Sintra. E a estação de Sintra já foi muito melhor que a da Alverca, mas depois, portanto, tinha a minha esposa também aqui empregada em quarta de passagem de nível, aqui, quando eu estava longe da família, abriu vaga aqui na estação de Marveia, concorri para cá e cá estou, para cá vim ter.
1: Foi feliz na CP?
0: Graças a Deus, sim. Nunca tive problemas nenhum na CP, não tive processos disciplinares nem coisa nenhuma, só uma vez e bastante me quiseram castigar, mas não tiveram possibilidade disso. Aqui formou um comboio até bastante chuvoso aquela noite, e eu formou o comboio, o maquinista disse para depois, o encarregado de morar, veja lá o comboio não alarga aqui, tinha o sistema, agora já é diferente, e então eu fui passar visto ao comboio e verifiquei uma fuga lá debaixo de um vagão, tive que meter lá debaixo dele para remediar aquela fuga, que senão o comboio não arrancava, e eu verificar aquilo, e chovia tanto, igual se eu saí de lá e esqueceu-me da lanterna debaixo do, lá no vagão, o comboio seguiu e levou uma lanterna, até hoje nunca mais apareceu dita lanterna, e então houve um senhor que me quis castigar por causa de ter deixado de desaparecer a lanterna, e depois pronto, fizemos o inquérito e coisa, pronto, disse que não tinha responsabilidade nisso, não me castigaram.
1: Vamos fazer mais um intervalo e voltamos já a seguir, até já.
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0: Estamos agora nos últimos minutos desta ainda primeira parte do nosso programa Agentes da Gente. Então, Sr. João Mimoso, agora tem aqui a Dona Maria, a sua esposa também, funcionária da CP. Então, vocês quando estavam a trabalhar não ouviam a música, ou ouviam? Se calhar a Dona Maria?
1: Às vezes ouvia. É? Sim. Quase sempre tinha vagar para ouvir um bocadinho de música.
0: Daqui a pouco, Dona Maria, vamos à APN, à passagem de nível, onde a senhora esteve durante muitos anos a ter as suas funções. Então, hoje vamos dar uma música aos nossos ouvintes. Estamos aqui em contacto com esta estação da Beirã, com os comboios. Então, e havia antes, quando era nos bailaricos, havia sempre a tal música a pito ao comboio, que nunca podia faltar, não é?
1: Havia, sim, senhora. Era sempre a música de apito ao comboio, essa não podia falhar.
0: Então, sendo assim, vamos ouvir essa música e vamos viajar e voltamos na próxima hora. Até já.

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2: 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Boa noite. Marcamos uma vez mais encontro no Estúdio 64, neste que é um programa da Rádio Porto Alegre, onde falamos sobre o Festival da Canção e Eurovisão, semanalmente, nas sextas-feiras, entre as 20 e as 21 horas, com repetição nas quartas-feiras a partir das 6 da manhã, em formato podcast em radioportoalegre.pt, também a partir de quarta-feira. E já sabe, se quiser saber constantemente, a cada hora, a cada momento, notícias sobre o Festival da Canção, Eurovisão, os artistas que passaram pelo Festival da Canção e da Eurovisão, AscoPortugal.pt é a fonte segura para obter toda e qualquer informação sobre esta matéria. Boa noite, Nuno.
4: Boa noite, Bruno.
2: Fazemos este 19º programa um mês depois do Eurovision Song Contest de 2026, um mês depois da primeira semifinal, entenda-se. Já estás a sentir ou já sentiste muita ressaca eurovisiva ou já passou nem por isso?
4: Este ano acho que ainda não bateu.
2: Não?
4: É assim, está a ser um bocadinho estranho, porque noutros anos, nesta altura, eu já dou por mim a pensar qual é que é o significado da vida? Não há Eurovisão, não há aquela loucura de mil conteúdos para produzir e para lançar todos os dias. Ainda não. Sinto que dentro de cá mais uma semaninha ou duas vai então bater realmente a Post-Eurovision Depression, que é um termo que em alguns países está mesmo
2: instituído,
4: exatamente, que é uma depressão pós-eurovisiva, porque nós temos ali meses tão intensos de conteúdos, de cobertura, de finais nacionais, de rumores, de notícias, e depois de um momento para o outro, pronto, acaba-se tudo. Estamos aqui, esses mesinhos de verão, que é quando uma pessoa até tem mais tempo livre e depois não há nada, mas acho que este ano ainda não. Acho que sinto aí mais algumas semaninhas e vai começar então mesmo a bater. Eu ainda não consegui fechar a Eurovisão propriamente dita, porque até pode parecer um bocadinho estranho, eu ainda não vi a transmissão nem das semifinais nem da final. Aliás, eu vi ao vivo as duas semifinais, como já tinha também dito aqui, mas a final eu vi no Press Center, a transmissão televisiva, digamos assim, da final, mas com um computador ao colo, a preparar artigos da vitória, a preparar muita coisa, então eu não consegui ainda deliciar-me com a gala do início ao fim. Estou assim a preparar para os próximos dias, e tenho sempre uma tradição, que eu costumo assinalar esse marco até com um artigo especial no Esc Portugal, já o estou assim mais ou menos a idealizar o que quero lá contemplar, mas a depressão eurovisiva ainda não chegou.
2: Ainda não chegou. Como é que se costuma viver? Cada pessoa tem a sua forma de viver esta depressão eurovisiva. Eu já tive anos em que me deu para ir recordar edições de anos anteriores. Há pessoas que andam aqui às voltas com as atuações deste ano até se fartem.
4: Eu faz-me lembrar aquilo mesmo, de uma pessoa sentada na cama, só olhar para o abismo a pensar, e agora? É assim, isto também, e pelo menos vá falando no meu caso, no caso do Esc Portugal, nós nunca paramos por completo, porque há sempre alguma coisa para lançar, e nós nos últimos anos temos até investido mais até nas redes sociais, e temos feito alguns passatempos nos últimos dias com algum material também promocional que trouxemos da Eurovisão, e como também sempre faço, o nosso objetivo, o irmos, é também tentar trazer um bocadinho de Eurovisão para quem não teve essa oportunidade, e quer a nível de curiosidades, quer a nível de passatempos e

0: E temos sempre alguma coisa para fazer e também temos alguns projetos paralelos a isso, por exemplo o ZESC Portugal Award, basicamente é umas premiações que nós fazemos todos os anos com o melhor que tivemos na Eurovisão e temos material, podemos dizer, todos os dias para as pessoas consumirem. Se é aquele boom que, por exemplo, lembro que nós agora quando fechámos as contas de maio, nós tivemos perto de 300 artigos lançados. Isto quer dizer que foram 10 artigos por dia. E tivemos quase 1 milhão de visitas durante o mês de maio. Obviamente que não chegamos a esses números, porque também não há assim agora tanto material. Mas pronto, é assim, como é que eu vivo uma Eurovisão, uma depressão eurovisiva? Vou recordando algumas atuações, gosto muito de andar pelo Wikipédia a saltitar de página em página, para ler coisas e a aprender todos os dias, que há sempre coisas novas a aprender com a Eurovisão.
1: Até para trazermos aqui para o nosso programa.
0: Exatamente, então vocês pensam, isto é um trabalho de anos, eu todos os dias acordo e penso, eu tenho de aprender alguma coisa nova para levar para o Estúdio 74 da próxima sexta.
1: Tal como eu aprendi na semana passada com a Eurovisão.
0: Mas essa aí foi... Não é, eu continuo a dizer, eu acho que é só pena não estar gravado, porque eu começo a ouvir o áudio do Bruno a dizer, descobri que uma canção e mais não sei quanto, e eu penso, bem, descobriu o quarto segredo de Fátima, não descobri uma música da Maria Isabel.
1: Foi extraordinário. De certeza que alguns ouvintes não descobriram a canção da Maria Isabel.
0: Não, eu acho que muita gente que ouviu a rádio já foi de férias à Ayamonte e viu a estátua da Maria Isabel e pensou, mas quem é aquela?
1: E agora percebeu. Ficou a saber quem era. Mas estavas a falar aqui desta depressão, desta ressaca eurovisiva e deste momento, vamos lhe chamar um momento um bocadinho mais morto em termos de algumas novidades. Mas dentro do momento mais morto, há coisas que se vão sabendo, sobretudo.
0: Não vai em coma.
1: Sim, pronto. Já há coisas que se vão sabendo sobre a Eurovisão do próximo ano. Ou seja, estamos ainda a fazer o rescaldo da Eurovisão deste ano e vamos aqui pegar em alguns pontos ainda sobre a Eurovisão deste ano, mas também já se fala sobre a Eurovisão do próximo ano. A questão mais óbvia é aquela que nós já todos sabemos, a Bulgária vai receber a Eurovisão, já todos sabemos, mas há sempre aquela dúvida, será que o país que venceu tem condições para receber, não tem condições para receber, mas é uma oportunidade única para um país como a Bulgária, que já manifestou também não só a intenção de receber, como também o orçamento disponível para receber a Eurovisão. Um orçamento dentro daquilo que também costuma ser habitual. Em Portugal também andou a rondar os 30 milhões, 25, 30
0: acho
1: milhões.
0: Acho que um bocadinho até menos.
1: Portanto, um orçamento nesta casa. Aponta-se Sófia como destino mais que provável, mas há aqui outras cidades a tentar morder os calcanhares a Sófia.
0: Eu acho que é algo que nos acontece sempre neste período muito morto da Eurovisão, é que nesta altura todas as cidades querem receber a Eurovisão. Só que há um pequenino problema. Para já é assim, uma cidade para receber a Eurovisão precisa ter uma arena disponível com não só capacidade, mas também instalações para tal. E nós temos duas cidades que eu vou aqui à minha cábula, como é óbvio, que é Plovdiv e Varna, que estão a concorrer com arenas que uma no máximo leva 7.500 pessoas, a outra no máximo leva 6.000. Gravando com um palco de Eurovisão, como é a dimensão de um palco de Eurovisão, vamos lá ter que 200 pessoas. Por isso essas duas, a candidatura...
1: Colocou-se a mesma questão quando foi cá em Portugal, que Braga queria,
0: mas aí,
1: Feira também queria.
0: Sim, mas eu acho que, ainda bem que falas aí neste ponto, que na altura em Portugal houve duas candidaturas que foram até ao fim. Foi Lisboa e Santa Maria da Feira. Uhum. Braga concorreu na altura, mas agora não me estou a lembrar bem do nome do recinto, que entretanto já recebe e que porventura até pode vir a receber uma Eurovisão nos próximos anos. Foi também Gondomar, também, que na altura tentou chegar-se à frente, e até Guimarães, que depois viria a receber o Festival da Canção, porque há uma série de requisitos, não só da cidade, mas também da localização da cidade, ou teres um aeroporto internacional a menos de 50 quilómetros, teres não sei quantas mil camas, que restringe logo muito as próprias cidades. Neste caso, acho que Sófia vai ser a clara favorita, que não quer dizer nada. Eu lembro-me bem quando foi a escolha de Basileia, ninguém dava nada por Basileia, e até mesmo quando foi em Liverpool, também ninguém dava nada por Liverpool, e acabaram por ser as escolhidas, ou até mesmo Turim, na Itália, que Itália teve 18 cidades candidatas a receber a Eurovisão, muitas delas tinham para aí 1.000 pessoas, mas pronto. Isto tudo para dizer o quê? Acho que a grande luta vai ser entre Sófia e Burgas, se bem que a Sófia está a ser apontada como favorito, por razões óbvias, é a capital, é se calhar a cidade mais conhecida da Bulgária.

0: espero bem que seja, porque é onde eu tenho casa reservada. Mas a Arena de Burgas...
1: Com sauna?
0: Não, a sauna era em Tampere.
1: Era em Tampere, não. Ah, pá. Na Bulgária não tens nenhum luxo assim.
0: Não. Ter casa já é uma sorte, porque aquilo, basicamente, houve um boom de procuras de alojamentos nas cidades. Nas cidades, não. Nas possíveis datas da Eurovisão em Sófia. E admito que, pronto, é assim. E agora vou aqui já desmistificar. Ai, agora pronto, vou tirar aqui um mistério em torno de uma vitória Eurovisiva, porque é assim: desengane-se quem acha que quando um país ganha a Eurovisão não está previamente avisado que pode ganhar a Eurovisão. Aconteceu isto em 2017, aconteceu isto este ano e eu não quis acreditar. Porquê? Quando é assim. Obviamente que a própria Eurovisão já sabe os resultados das semifinais, já sabe ali a tendência do júri, muitos depois até acontece depois do júri, e a própria Eurovisão alerta ali uma série de países que olhem que pode acontecer.
1: Para esclarecer, não é uma questão de haver votos comprados, é só uma questão de análise de dados.
0: Preparem-se, porque é assim, não vamos mais longe, toda a gente sabe como a Arena estava pré-reservado pela RTP, quando se começou a ver que o Salvador poderia ganhar. Aconteceu mesmo com a Itália. Itália já tinha duas arenas pré-reservadas, nem que fosse ali, olha, não metam aí nada, porque pode acontecer a Eurovisão. Pode não acontecer o que aconteceu, por exemplo, na Suécia, que quando ganhou, queria organizar em Estocolmo, e a Taylor Swift ia atuar lá, então não foi possível fazer a Eurovisão em Estocolmo. Não foi só por esse motivo, mas por um deles. E nós, na Bulgária, alguns amigos nossos vieram dizer, olha, Ebi, eu fui falar com a nossa emissora, se calhar nós vamos ganhar. E eu disse, deixam lá isso, vocês vão ao quarto ou quinto lugar, vá, vocês vão ficar muito felizes, mas ganhar não. Mas eles também falaram, e lembro-me disso, que muitas emissoras foram alertadas este ano, especialmente porque podia acontecer, quer uma vitória da Austrália, que toda a gente sabe que a Austrália não pode organizar na Austrália, para haver metida, mas também, por exemplo, uma vitória de Israel. Uma vitória de Israel, a Eurovisão, como é óbvio, nunca seria realizada em Israel, e aí teria de se optar por um plano B, e vamos pensar, a Eurovisão é um evento que começa a ser preparada naquela noite. A Eurovisão do ano seguinte é preparada na noite daquela Eurovisão. Então, pronto, logo ali para precaver um bocadinho. Mas pronto, se eu tivesse de colocar todas as fichas, apostava em Sófia, que realizar, vai sediar a Eurovisão na Sófia Arena, ou Arena Sófia, que está a levantar alguma polémica lá, porque a Arena não é, assim, digamos, conhecida, tem um nome, digamos, com uma marca, acho que até é de casinos, e que na Eurovisão não pode acontecer. Meus senhores, não há drama nenhum, o meu Arena, quando recebeu a Eurovisão, foi durante aquela semana chamada de Parque das Nações. A Eurovisão nunca foi falado, nem a Altice Arena, nem a Arena, nem nada. Foi a Eurovisão, estamos aqui no Parque das Nações, aconteceu em Düsseldorf, também em 2011, com a Allianz Arena, salvo erro, que era assim, que mudou de nome naquela semana para receber a Eurovisão. Não há drama com isto. A Bulgária, que já recebeu a Eurovisão Júnior em 2015, depois de ter ficado em segundo lugar no ano anterior, é assim, gosta ali daquela vontade da Bulgária receber. A Bulgária, que entrou agora também no espaço, o Euro, a 1 de janeiro, por isso acho que vai ser também ali um bom promotor para a própria Bulgária. E vamos a ver. Eu estou muito expectante com o que vai acontecer com esta Eurovisão, que até agora, vamos ser sinceros, está um bocadinho assim fria, porque no ano passado, nesta altura, já havia todo o drama e mais algum, e este ano ainda só temos 7 países que mostraram intenção de participar. Mas nós nem podemos chamar confirmação, mostraram intenção de participar, mas também ainda ninguém disse que não ia, por isso é bom
1: sinal. Esperemos que haja aqui bons sinais nesse sentido. Antes de falarmos aqui sobre esses países e sobre aqui essas intenções, dar conta aqui de uma outra novidade. Nós temos falado aqui muito, e antes que deixemos de falar sobre este homem, porque nós achamos que ele estava morto durante muito tempo, entretanto ele voltou à vida com esta Eurovisão quando se juntou a Zenit com San Marino. Boy George agora tomou o gosto à Eurovisão e parece que está com vontade de compor uma canção para a Eurovisão, para o seu país, para o Reino Unido. Achas que isto tem pernas para andar? Será que Boy George consegue compor uma canção que obtenha melhores resultados do que aquelas que têm...
0: Ou ficar a zeros.
1: Mas ficar a zeros é mais do mesmo.
0: Exatamente. Pronto. Não, é eles dessa vez. O Reino Unido teve um ponto. O objetivo dele é para onde não tem nenhum. Eu continuo a achar que a entrada do Boy George... Não.

0: O palco da Eurovisão foi qualquer coisa de surreal. Ele entrou naquela poltrona. Pronto, eu acho que... Ele cantou mais do que se esperava, porque ele, na versão original, ele cantava um verso, ali cantou dois, e abanou, pronto, abanou-se ali um bocadinho. Mas admito que, se calhar, é a atuação que mais revi desde a Eurovisão ter sido a São Marino.
1: Quando precisas de rir um pouco?
0: Não, é mesmo quando vou... Desculpa dizer, mas é mesmo quando vou tomar banho. Eu sei que tenho um Superstar para me lavar e um Jala para me secar. Por isso, são as duas músicas da playlist. É assim, é na poupança da água. Nós temos que pensar assim. Pensa, 3 minutos a tomar banho já é muito tempo.
1: E acho que até quanto mais depressa te vires livre de...
0: Exatamente, e acho que é mais do género. É quanto mais depressa de tomar banho, mais depressa isto se vai calar. É assim, eu gostei muito daquela atuação e continuo a dizer, eu acho que São Marino merecia ter ido à final. Porque aquilo era tão mau que se tornava bom. E são músicas dessas, ou canções dessas, que faz falta também à Eurovisão. Aquela intensidade. Só que pronto, eu estou curioso é para saber com quem é que a Zenit vai cantar para o próximo ano. Porque é assim, ela... tem ali o alto patrocínio da Panini
1: até 2030
0: e, assim, enquanto os cromos do Mundial agora com a febre dos cromos que aí anda, apá, imagina o dinheiro que vai fazer com tanto cromo, qual é que vai ser, não vou dizer o cromo que ela vai levar para onde, porque com todo o respeito, mas estou assim um tanto curioso para ver como é que São Marino vai para o ano, que salvo erro, São Marino até já um dos peitos confirmou, mas o Boy George para descobrir a Eurovisão. Pronto, é assim, nós estamos numa semana de descobertas. Tu, na semana passada, descobriste a Maria Isabel. O Boy George descobriu em 2026 a Eurovisão. Pronto,
1: nem tudo é mau. Vamos voltar ao que interessa. Já divagámos aqui um bocadinho.
0: Não, é assim, o Boy George também interessa. Atenção, só que pronto.
1: Já divagámos um bocadinho. Vamos olhar então para alguns países que já mostraram interesse num regresso à Eurovisão. E falamos aqui de regresso porque são países que já participaram alguns no tempo. Falamos da Macedónia do Norte, falamos da Eslováquia. Estes são os dois casos que estão a ser mais falados. Há também a questão da Hungria com o seu novo presidente. Eu nunca consigo perceber bem se é presidente,
0: não, se é primeiro-ministro.
1: Com o seu primeiro-ministro a dar conta, uma vez mais, desse interesse em declarações numa entrevista, a dizer que é impossível um país como a Hungria estar tanto tempo afastado de um evento como a Eurovisão, até porque a Hungria também quer renovar um pouco a sua imagem junto dos europeus, junto da restante União Europeia, e a Eurovisão dá essa projeção. Mas o que é que temos a dizer sobre, acima de tudo, a Macedónia do Norte e esta Eslováquia? A Macedónia do Norte que deixou de ser, se as pessoas bem se recordam, deixou de ser só Macedónia, passou ser Macedónia do Norte.
0: Não, atenção, era a antiga República Jugoslava da Macedónia.
1: Exatamente, e que depois, quando se tornou independente, arranjou ali um 31 com a Grécia, porque a Grécia tem uma região também ela chamada Macedónia. Houve ali um certo conflito diplomático entre os dois.
0: Vamos entramos agora no momento de história do
1: dia. É verdade.
0: Então, basicamente, foi na altura da Jugoslávia, o Tito, basicamente o chefe da Jugoslávia, auto-intitulou aquela região de Macedónia, e há quem diga que era com intenções de anexar a Macedónia da Grécia. Tanto que a Grécia não sempre bateu o pé, não concordava que eles chamassem Macedónia, então era a antiga República Jugoslava da Macedónia. A sorte é que a Macedónia, ou a Macedónia do Norte, ou seja lá o que foi, nunca foi assim um país de muito sucesso na Eurovisão, porque eu tenho pena dos apresentadores quando tinham de dizer a antiga República que eu jogo Jugoslava da Macedónia em inglês e depois repetir em francês. Mas pronto, a Macedónia do Norte pensou que pode ir de caminhoneta para lá, porque estão ali mesmo ao lado, mas a Macedónia do Norte, na altura, saiu em 2022, foi o último ano da participação. E até eles andavam sempre à briga. A Macedónia do Norte era um país que era assim muito rico em polémicas. E eu lembro que uma das últimas polémicas que houve foi em 2021, exatamente, por causa da bandeira da Bulgária, porque há ali uma questão qualquer, eu não sei explicar, na altura uma amiga minha búlgara explicou uma história, mas eu já não sei português. Mas basicamente tem a ver ali com a língua e alguma ancestralidade em que a Macedónia queria mandar na Bulgária, pronto, há ali assim um bife qualquer entre eles, digamos assim. E num videoclipe da Macedónia aparecia uma série de quadros que faziam a bandeira da Bulgária. Portanto, depois o videoclipe foi editado e até retiraram aquele excerto por causa da polémica. Agora não deixa de ser interessante eles quererem voltar numa edição que vai ser sediada na Bulgária. E também em 2013, salvo erro, que a Macedónia do Norte escolheu internamente os seus representantes, escolheram

0: uma canção que se chamava Impéria, que era basicamente Império, e também deu uma polémica tão grande na altura que acabou por a emissora da Macedónia acabou por mudar de canção, porque estavam a ser basicamente acusados daquele grande império que queriam tornar nesses quantos séculos, e que também envolvia a região da atual Bulgária. Por isso não deixa de ser engraçado o senhor presidente ou diretor da emissora da Macedónia ter vindo a público dizer que queria que a Macedónia do Norte ia participar no próximo ano. Vamos a ver, se não são só palavras vãs, só acredito quando vir, e quando vir digo não acredito, mas acho que é assim um regresso interessante, se bem que a última participação ficou muito, digamos, marcada por um conflito com uma bandeira, porque a senhora Andrea, quando foi na Turquoise Carpet, naquela cerimónia que antecede a Eurovisão, para tirar uma foto, tinha uma daquelas bandeirinhas com um pau, e aquilo não dava muito jeito para as fotos. E o que é que a senhora fez? Mandou a bandeira para o chão, mas mandou para o chão para não aparecer nas fotografias. Aquilo foi até ao Parlamento da Macedónia. Aquilo deu uma polémica todo o tamanho, houve uma reunião de urgência dentro da própria emissora da Macedónia, porque queriam desclassificar a senhora, porque ela mandou a bandeira para o chão.
1: Coisas que acontecem. Sobre a questão deste potencial regresso e todas essas curiosidades entre a Macedónia do Norte e a Bulgária, mudam-se os tempos, mudam-se as vontades. E há aqui mas há aqui vários exemplos.
0: Olha, imagina, se eles voltam e começam com essas polémicas, nós já temos para aí metade dos programas da próxima temporada feitos.
1: Exatamente.
0: Vai ser sempre Macedónia do Norte, Macedónia do Norte.
1: Não, há várias polémicas, depois, enquanto as pessoas se distraem com uma polémica, não se distraem com a outra.
0: Exatamente.
1: E depois, enquanto se distraem com a outra,
0: isso,
1: não se distraem
0: voltem
1: com
0: todos, então, voltem que nós precisamos.
1: enquanto houver aqui este tipo de discussão, pode resultar aqui em algum... Pronto, ao menos tínhamos conteúdo, não é verdade? Eslováquia, não sei se tens alguma coisa de relevante sobre esta Eslováquia, que também manifestou interesse, mas até ver.
0: É sim, a Eslováquia já se fala há alguns anos no possível regresso. Eles na altura saíram, aquilo também não estava a correr lá muito bem para o lado deles, mas também saíram na altura da crise financeira, salvo erro, a última participação deve ter sido em 2012, que acho, aliás, podemos dizer que a última participação deles foi em 2011, porque em 2012 o Max, que foi o representante da Eslováquia, já participou quase com fundos próprios. Ele basicamente, a agência é que pagou tudo. O que é que aconteceu? Essa emissora da Eslováquia foi descontinuada, foi criada uma nova emissora pública que já manifestou anteriormente o possível regresso à Eurovisão como um dos objetivos a curto prazo. O que é que acontece? Não há dinheiro. Não há dinheiro,
1: não há palhaços, não é?
0: Não há palhaços, digamos assim. O paradigma na Eslováquia mudou um bocadinho quando a vizinha Chequia foi representada por um eslovaco, e aquilo até correu, não correu muito bem, que eles não foram à final, mas até sentiu-se bem representado e houve ali um aumento no interesse. Aconteceu o mesmo com a República Checa. A República Checa, ou a Chequia, como é chamada agora, teve alguns anos de fora, agora quando voltou como deve ser, digamos assim, e as coisas têm estado a melhorar muito, por isso acredito que se tivesse de pôr assim as apostas nas fichas, punha mais na Macedónia do Norte do que propriamente na Eslováquia. Na Hungria, vamos a ver.
1: Já vamos continuar aqui a olhar um pouco sobre estes países que uns regressam, outros vão manter-se. Para já, vamos recordar esta Macedónia do Norte, que começou quando estas lides eurovisivas?
0: 1998. Eles tentaram em 1996 e não passaram numa espécie de pré-seleção que houve.
1: Pronto. Nós vamos recordar a canção que a Macedónia do Norte levou em 2019, por uma senhora denominada Tamara Todevska. A canção dá pelo nome de Proud, e obteve até uma classificação interessante. Vamos então recordar este Proud da Macedónia do Norte.

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2: 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Regressamos para a segunda parte desta 19ª edição do Estúdio 64. Fechamos a primeira parte a recordar este Proud da Macedónia do Norte, que mesmo assim não ficou isenta de algumas polémicas e curiosidades esta participação.
4: Olha, é assim, coitadinha, também não teve culpa nenhuma. É que é assim, há polémicas que são os artistas que a fazem e depois há polémicas que os artistas estão ali envolvidos, e foi o que aconteceu aqui com a nossa Macedónia do Norte, que, só que um à parte, ficou em 7º lugar, mas foi de longe o melhor resultado de sempre da Macedónia do Norte na Eurovisão. Tinha ficado ali em 12º em 2006, mas depois teve 4 anos sem ir à final, depois teve outros 6 anos sem ir à final, teve ali assim algumas dificuldades pelo caminho. A Tamara, contra todas as expectativas, ficou em 2º na semifinal, passou à final. Isto em 2019, eles não iam à final desde 2012, só para vermos ali assim bem o sucesso daquela participação. O que é que acontece? A Macedónia do Norte ganhou a votação do júri. Só que o que é que passou em casa? Que não foi a Macedónia do Norte a ganhar a votação do júri, mas sim a Suécia. Isto tudo porquê? Porque houve um erro na contagem dos votos, salvo erro da Bielorrússia, que basicamente a Eurovisão revelou os votos ao contrário. Então, na altura, Israel, país anfitrião, recebeu 12 pontos do júri da Bielorrússia, e aquele foi um bocadinho estranho, porque se olhássemos para o placar da votação naquela altura, todos os pontuados estavam no outro lado da tabela. Chegou-se à conclusão que a EBU, a fazer a conversão dos votos, fez ao contrário, e até se ganhou um bocadinho assim uma piada eurovisiva, que quando uma votação é estranha dizemos, esses votaram ao contrário. O que é que acontece? Na transmissão, a Tamara ficou em 2º no júri e ficou muito mal no televoto, teve 60 pontos para aí assim, tanto que depois acabou por descer para o 7º lugar, mas na realidade, e uns dias depois, a EBU veio reconhecer o erro e corrigiu, a Macedónia do Norte ganhou a votação do júri. A polémica é que há quem diga que isto foi feito de propósito, porque não ia ter interesse nenhum termos um segmento de votação com a Macedónia do Norte a ganhar a votação do júri e depois quase a ser humilhada pela votação do público.
2: Pode acontecer.
4: Pode acontecer, mas pronto. Essa participação da Macedónia do Norte foi memorável, porque ninguém estava à espera daquela classificação. Curiosidade, no ano a seguir, 2020, o Vasil, que tinha sido backing singer da Tamara, foi escolhido para representar o país. Covid. Passou para 2021, aquilo não correu também lá muito bem, não passaram à final. 2022 foi aquela polémica das bandeiras que falámos. Contudo, a Macedónia do Norte merece aqui o nosso louvor, porque como toda a gente sabe, na Eurovisão, em cada semifinal, passam os 10 mais votados na classificação, exceptuando em 2008 e 2009. O que é que acontecia nesses anos? Havia os 9 primeiros classificados passavam e o 10º classificado, o 10º apurado, aliás, era escolhido por um júri que foi muito duvidoso até hoje, porque ninguém sabe quem fazia parte daquele júri. E quem é que foi o desgraçado do país que durante 2 anos não passou à final, ficando em 10º lugar? A Macedónia do Norte. Por isso, aqui o nosso máximo respeito. Nós sabemos o que é não passar à final por um triz, nesse caso é por um triz, aliás por um meio triz, porque eles estavam em 10º lugar e numa das vezes passou a Suécia no lugar da Macedónia e no outro ano, já não me lembro bem qual é que foi, sei que não foi a Macedónia do Norte, que ficou em 10º e não passou à final.
2: Vamos ver se a Macedónia do Norte regressa este ano e como é que lhes corre a vida. Temos aqui alguns meses para olhar para isso. Temos falado aqui de regressos e de continuidades. Continuidade do Luxemburgo já foi confirmada. Havia a dúvida se haveria apoio do governo à emissora para manter estas recentes participações, este regresso do Luxemburgo à Eurovisão.
5: está confirmado.
4: Exato, portanto... é assim, o Luxemburgo esteve fora da Eurovisão desde 1993, regressou em 2023 e soube só que na altura que tinha sido feito um acordo entre o governo do Grão-Ducado com a emissora, com a RTL, para uma participação de 3 anos, que depois ia ser discutida. Falou-se muito porque essa notícia ressuscitou quando o Luxemburgo não passou à final. Uhum. Mas uma coisa não tem nada a ver com a outra. O governo do Luxemburgo já confirmou que ia apoiar a participação na Eurovisão.
5: Vê importância no evento.
4: Exatamente. Também. Ainda não foi revelado quais é que são os moldes. O Luxemburgo, que não escolhe por seleção interna, faz um festival da canção que tem sempre português a concurso. É uma coisa impressionante porque qualquer

0: Não só por Portugal, no Luxemburgo temos a certeza que temos lá algo.
1: Sobre tentativas de entrar na Eurovisão, temos o Kosovo, que anda a tentar entrar. Fala-se também no Canadá, rumores de que o Canadá também tem interesse em ser uma espécie de
0: Austrália,
1: da Austrália, mas do outro lado do Atlântico.
0: Atenção, que nós no programa passado falámos de outros, programas eurovisivos. O Canadá e o Kosovo já participaram nos dois.
1: Uhum.
0: O Kosovo participou, salvo erro, na Eurovisão de Jovens Bailarinos e o Canadá participou ainda na década de 90, salvo erro, agora estou aqui assim, eu sei que eles participaram no... Agora não sei se foi nos Jovens Bailarinos ou nos Jovens Músicos, mas eles já participaram com o estatuto de membro convidado, uhum, tal como acontece com a Austrália. É assim, nós achamos que a temporada está um bocadinho ainda morna, essa pós-temporada eurovisiva, mas acho que vai ressuscitar aí nos próximos tempos. Porquê? Vai haver, como é habitual em junho, uma Assembleia Geral da EBU em que, segundo palavras da presidente da RTK, que é a emissora do Kosovo, vão ser discutidos, aliás, novos estatutos na Eurovisão. Na Eurovisão não, na EBU, que por si só podem afetar a participação na Eurovisão. Fala-se num estatuto de membro não europeu, de membros associados não europeus, assim é que é. Isto pode abrir assim espaço para países como o Canadá, como tu disseste, poderem participar tal como aparece, como participa a Austrália. Podemos também ter o caso também do Cazaquistão, que apesar de estar agora um bocadinho mais de fora, esteve durante muito tempo até com o concurso na Eurovisão Júnior. No caso do Kosovo, a questão é um bocadinho mais complexa, porque temos praticamente, o Kosovo não é reconhecido por alguns países a concurso na Eurovisão, e sabemos que se o Kosovo participar, por exemplo, a Sérvia é logo o primeiro país a dizer que sai. Também temos outros países, por exemplo, Espanha. A Espanha não reconhece o Kosovo e acredito que seja logo um país que vai tentar ali boicotar, digamos assim, a entrada do Kosovo na Eurovisão. Por isso eu não acredito assim numa participação kosovar a curto prazo. Mas vamos a ver.
1: Há aqui um conjunto de situações complexas que às vezes nós achamos que é tudo muito fácil no contexto eurovisivo, mas há coisas que transcendem o contexto eurovisivo, mas depois se refletem também aqui, e temos passado por muitos desses exemplos. Esta questão do Kosovo poderá eventualmente ser mais um desses exemplos. Sobre situações complexas, nós vamos nos aproximando aqui um bocadinho delas e de algumas polémicas, porque quando projetamos a Eurovisão de 2027, estamos também ainda a respirar aquilo que veio da Eurovisão de 2026. A questão dos Países Baixos, que este ano se ausentaram, também em protesto contra a participação de Israel, mas há uma particularidade nos Países Baixos: eles não têm apenas uma emissora associada à EBU. Uma das emissoras, Omroep Max, desculpem-me se não é assim que se pronuncia, mas pronto, manifestou interesse em participar na Eurovisão caso a Avrotros, uma das outras emissoras, e a NPO se mantenham fora do concurso. Isto porque esta Omroep Max não concorda com a participação de Israel, mas também não concorda com a existência de um boicote. Portanto, podemos eventualmente ter os Países Baixos, quem sabe, de regresso.
0: Eu acho que nesses 5 países, e até acho que vai ser assim algo interessante de observarmos nos próximos meses, é qual é que vai ser a posição desses 5 países que saíram em protesto. Os Países Baixos tiveram a particularidade que não participaram, mas transmitiram. Não na emissora normal, digamos assim, na Avrotros, mas sim na NPO e na RTR, salvo erro, que foram essas duas. As audiências foram muito mais baixas, normal, porque são emissoras, digamos, mais secundárias. Mas há ali assim um bocadinho contrassenso, porque não houve ali uma união, digamos assim, porque não participaram, mas transmitiram ao mesmo tempo. Eu não acredito que essa emissora consiga assegurar uma participação eurovisiva porque lhe falta, digamos assim, dinheiro. E tanto que eles disseram no comunicado que fizeram.
1: Eu acho que eles nem nome têm, porque é a primeira vez que eu ouvi falar desta emissora. Né?
0: Pois, eu acho que é assim uma coisa mesmo muito, muito pequenina, mas pronto, está em total direito e pode participar, tendo em conta que a Avrotros abdica desse direito de participar na Eurovisão. Não acredito que venha a acontecer, porque eles próprios já disseram que tinha de haver apoio estatal para assegurar uma participação eurovisiva, por isso não acredito muito nessa questão. Por outro lado, como nós estávamos aqui a falar em off, este fim de semana abre na Eslovénia a Embaixada de Israel. E Israel não tinha uma embaixada

0: na Eslovénia, vai abrir agora. Porquê? Houve uma mudança de governo na Eslovénia. O governo de esquerda caiu e temos agora novas eleições porque o Parlamento, através de uma série de acordos, uma geringonça lá do sítio, colocou então um governo de direita, que nota-se que tem ali já alguma proximidade ou uma espécie de apoio a Israel, e nota-se já pela missão diplomática que vai chegar à Eslovénia. A Eslovénia, que foi o primeiro país a ameaçar a boicotar a Eurovisão, e foi o país que, quando a transmissão da Eurovisão deste ano, 2026, apenas transmitiu documentários da Palestina. Foi, ninguém esperava que fosse a pequenina Eslovénia a causar isto. Não sei se essa mudança de poder político, digamos assim, na Eslovénia vai afetar ou não o futuro ou a continuidade eurovisiva. Eu acredito que possa ser mais fácil num regresso da Eslovénia, que ainda durante muitos anos não participou, há alguns anos não participou por questões financeiras, mas acredito que seja mais fácil até a própria Eslovénia. Não podemos esquecer também a Islândia, que a Islândia foi o último país a anunciar o boicote à Eurovisão, porque esse boicote foi decidido no Conselho de Administração. E a votação foi de 5 para 4, ou 3 para 2, sei que foi por um voto que a Islândia ficou de fora. E depois a Islândia acabou por transmitir a Eurovisão no canal secundário. Porquê? Porque naquele dia houve eleições na Islândia e eles acabaram por dar mais protagonismo às eleições do que propriamente à Eurovisão. À Eurovisão, que soubemos agora nos últimos dias, que teve 131 milhões de espectadores. Baixou cerca de 30 milhões comparativamente ao ano anterior. É fácil também percebermos de onde é que vêm esses 30 milhões. Temos o mercado espanhol, que era um dos mercados mais importantes. Temos o dos Países Baixos, também era um dos mercados mais importantes. Mesmo assim, temos aquele bloco de leste, que era a Rússia, que era a Bielorrússia, que era a Turquia, que em tempos transmitiu, agora não transmite, e notou-se ali aquela quebra. Podem dizer, mas regressaram três países. Se nós formos ver as audiências da Moldávia, vamos perceber que se calhar aquilo não conta lá assim muito, porque foram mesmo muito baixinhas, apesar de ter um número de share, um valor de share até um tanto elevado. Por isso eu acho que a Eurovisão ainda está muito morna, acho que ainda não começou a vir ao de cima. Há de sair um relatório, a própria EBU comprometeu-se a lançar um relatório anual sobre a Eurovisão, sobre os efeitos das medidas que foram aplicadas, novas medidas, isso tudo. Acho que os próprios países estão à espera de ver o que é que vai acontecer. Acho que não há razões para continuação de boicotes, digamos assim, se a questão era a questão da votação na Eurovisão, que pode ou não ter sido influenciado por Israel. Acho que nesse caso não foi. Houve ali, não posso dizer que seja um azar, porque Israel acabou por ficar em segundo por um cruzamento de resultados, porque a nível de votação eles não ganharam nem o júri nem o público, eles acabaram por ficar melhor na junção dos dois do que na votação individual de cada um. Por isso é assim, vamos mesmo ver o que é que aí vem. Eu estava assim do regresso, por exemplo, o Andorra, o Mónaco, fala-se muito também num possível regresso do Mónaco a curto prazo, tendo em conta que tem uma nova emissora nacional e que, num orçamento que, em tempos feio público, falava lá numa verba para a Eurovisão. Vamos a ver. Ou se calhar estou ao Vaticano. O Vaticano também pode participar. Sim. Acho que o Vaticano merecia.
1: Com a composição de Padre Guilherme, com mais alguém.
0: Olha, porque não?
1: Mas pronto, vamos tentar perceber. Falaste aqui e bem de Assembleias Gerais. Eu acho que há haver protestos por parte de muita gente, artistas e tudo mais. Este cara é o momento ideal, porque a Eurovisão começa a desenhar-se, o futuro da Eurovisão começa a desenhar-se agora. Vão haver reuniões, vão haver decisões a ser tomadas e depois, quando faltarem 2 meses para a Eurovisão, ou 2 semanas, não vale a pena fazerem protestos nem abaixo assinados de comissões de trabalhadores, porque o comboio já está em andamento, já vai ser impossível fazer o que quer que seja.
0: E atenção que um país a sair tardiamente de um festival da Eurovisão paga uma multa choruda.
1: Portanto,
0: por isso,
1: as decisões tomam-se agora. Martin Green, um dos diretores da Eurovisão, foi protagonista também durante esta Eurovisão de 2026, por vários motivos. Uma das coisas que ele invocou muitas vezes, e também já referiste isso, foi a questão democrática, e falaste do exemplo da Islândia, que todas as coisas vão à votação. Há também uma influência, quer queremos que cada um dos governos de cada país, sobre as emissoras. A EBU tenta primar pela independência das emissoras em relação ao seu governo, mas nenhuma emissora toma decisões neste espectro um bocadinho mais

0: mais político que vão contra o seu próprio governo, e temos de olhar, por exemplo, ao caso português. A RTP não iria sair de Eurovisão ou fazer qualquer tipo de decisão sem algum tipo de consentimento do governo português.
1: O comentador holandês, na altura, até revelou que Portugal estava à espera da decisão do governo para decidir ou não a continuidade na Eurovisão.
0: E estamos a falar de um
1: nunca
0: país...
1: Nunca foi revelado, nunca foi confirmado.
0: Estamos a falar de sobre esta questão de Palestina e de Israel, estamos a falar de um país como o nosso que demorou muito, e quando digo mesmo, foi muito, a reconhecer a Palestina como um Estado de pleno direito. Portanto, isto explica também muita coisa. Acho que há coisas mais importantes do que a Eurovisão para reclamarmos neste tipo de contextos. Mas agora é a altura das grandes decisões. Uma coisa é certa, a Rússia não vai voltar, apesar daquilo que se falou durante alguns dias, algumas semanas.
1: É o que dá só leias gordas.
0: É verdade.
1: As pessoas só leram a tirar uma frase do contexto.
0: É verdade. Martin Green, o tal diretor da Eurovisão, disse que não haveria nada que impedisse a Rússia de regressar à Eurovisão, caso as emissoras russas cumprissem os pressupostos da EBU. O homem limitou-se a ler os estatutos
1: porque
0: e as regras da Eurovisão.
1: Porque ele só estava a dizer que não há nenhuma regra na Eurovisão que diga que um país explícito. Que está em guerra não pode participar na Eurovisão.
0: Exatamente.
1: As emissoras russas não fazem parte da EBU, eles não podem participar.
0: Portanto, a Rússia já vieram pessoas da Rússia mostrar desinteresse em regressar à Eurovisão.
1: Ah, disseram que aquilo estava possuído pelo demónio. Eu também acho que sim, que aquilo às vezes está possuído pelo demónio na Rússia, não.
0: O próprio produtor executivo da Eurovisão, o senhor Gert Clark, também já disse que não vê essa possibilidade nos próximos tempos. Quem pode estar em risco ou não, não sabemos. É Israel, dependendo do modelo de financiamento da emissora, não propriamente pela questão dos boicotes, a não ser que haja de facto aqui uma movimentação enorme por parte das emissoras, tal como houve com a Rússia, que esta aqui é a grande diferença, que nós já falámos aqui noutros programas, quando foi o caso da Rússia, tanto a nível da Eurovisão, como a nível desportivo, como noutros contextos, houve uma movimentação coletiva para colocar a Rússia e a Bielorrússia de fora. No caso de Israel as coisas estão um bocadinho mais complicadas, mais divididas, mas se houver aqui alterações a este financiamento, a CAN pode ter a vida mais difícil no contexto da Eurovisão, mas...
1: Exatamente, porque o que é que vai acontecer? Acho que a medida até já foi aprovada e vai ser implementada muito em breve. O Netanyahu tem ali uma grande pedra no sapato, que é a CAN, a emissora israelita, não é pró-Netanyahu. Então não faz aquilo que ele quer. Vamos ser aqui muito sinceros, que era algo que acontecia na Rússia, as emissoras russas eram claramente pró-Putin. Então, basicamente, o que é que o governo do Netanyahu fez? Mudou o financiamento da CAN. Então, a CAN vai deixar de ser independente e vai passar a ser completamente dependente da emissora israelita. Isto vai contra os estatutos da EBU, tanto que a EBU já lançou uma espécie de ultimato à emissora israelita, até ao governo israelita, sobre essa situação. Caso isso vá para a frente, pode acontecer a emissora de Israel ser afastada da EBU, o que por si só mete também Israel fora da Eurovisão. Acho que eu nunca vi tanta gente a apoiar uma possível medida do Netanyahu como essa, porque propriamente ele vai ditar a saída de Israel da Eurovisão. Vamos a ver se vai mesmo acontecer ou não, a curto prazo ou a longo prazo. Vamos a ver.
0: Vamos de facto ficar aqui a assistir um bocadinho a estas decisões que vão sair tudo isto. Para mim, uma coisa é certa, e olhando para aquilo que pode ser a Eurovisão de 2027, convém que se tomem decisões acertadas, convém que o tal espírito democrático que Martin Green falava durante esta Eurovisão, que seja de facto cumprido e que as votações a existirem existam e que não haja medo em divulgar os resultados dessas votações e que se respeitem os resultados dessas votações, porque a democracia é assim mesmo. O que não pode acontecer é haver julgamentos por associação, como houve neste último ano, julgamentos por associação no sentido de se conotar as pessoas que participam na Eurovisão e que assistem à Eurovisão com crimes sobre os quais não têm qualquer responsabilidade. Isto não pode acontecer, isto também é uma postura muito negativa, tal como também não acho que deva acontecer apontar o dedo a pessoas, a indivíduos, porque representam um país que tem um governo que comete atrocidades, até porque depois acabamos por ter casos como os campeonatos de ginástica, que já referi aqui numa outra edição, o regresso da Bielorrússia e da Rússia. Eu tentei perceber o porquê deste regresso agora ao fim destes anos todos e parece que as medidas que tinham sido aplicadas para a exclusão desses dois países perderam a validade. Portanto, a ética e a moral, pelos vistos, têm prazo de validade. Enquanto for mediático está tudo certo, quando deixa de ser mediático, expirou o prazo para estarmos, eu vou citar, do lado certo da história. Pronto. Sobre polémicas, sobre boicotes e tudo mais, esta Eurovisão de 2026...

0: também foi muito rica, inclusivamente relativamente à vencedora. Nós na semana passada já tínhamos tirado aqui um lamirezinho sobre isto, por causa de do senhor Kirkorov.
1: Exatamente, o Filipe Kirkorov.
0: Houve aqui muita desinformação nesta Eurovisão 2026, também pode ter aqui alguns reflexos no próximo ano, ou não, mas houve aqui muita desinformação, e uma dessa desinformação teve a ver com a canção vencedora e com este tal Kirkorov, que é um
1: astro russo. Basicamente, ele é de origem búlgara, também daí a ligação, e basicamente o que ele fez umas imagens em inteligência artificial, que é uma espécie de cavalo de Troia. É que é a única representação que aquilo tem, parece uma espécie de uma esfinge com a cara dele. Fez um vídeo com um longo texto em que ele diz que foi o responsável, porque foi ele que fez as reuniões com os patrocinadores do regresso da Bulgária à Eurovisão, e que foi ele um dos responsáveis da canção. O que, por si só, até poderia ser verdade, porque ele trabalhou durante muitos anos com o Kontopoulos na Dream Team, assim é que é, na Eurovisão, que participou muitas vezes na Eurovisão, nunca tinha ganho até agora ao Bangaranga. Mas o Kirkorov, sendo russo, até acredito que se ele tivesse envolvido em qualquer produção, ninguém o quereria lá para não ter aquela conotação com a Rússia. A questão é, a Dara também não os poupou, e foi logo aos comentários e disse logo que era mentira, porque a canção tinha nascido num campo de composição em 2023 e que o senhor Kirkorov não tinha nada a ver com aquilo. Pronto, basicamente ele tem ali uma sede de poder, tem ali uma sede de atenção, digamos assim. Foi ali desmentido, e bem desmentido, pela Dara, e ele que se contente lá com os resultados que teve. E lembro-me que ele em Lisboa foi um dos responsáveis pela canção da Moldávia, com os Doredos. Depois também teve no ano antes, com outras participações, teve também com as últimas participações da Rússia, com o Sergei Lazarev, também foi ele um dos responsáveis. Eu lembro-me das primeiras visões, das primeiras memórias que eu tenho do Kirkorov, foi mesmo em 2008, com aquela que foi a minha primeira Eurovisão a sério, digamos assim, com a canção da Ucrânia, com o Shady Lady.
0: Quando eram todos amigos, os ucranianos.
1: Exatamente,
0: porque
1: eles na altura partilhavam pontos. E no ano a seguir, uma ucraniana foi representar a Rússia na Rússia. Pronto, a Ucrânia ainda hoje é das minhas favoritas naquele ano, que, se não fôssemos roubados, tínhamos ganho nós, mas pronto. A Ucrânia também nos tirou a primeira vitória na semifinal, porque nós ficámos em segundo, a Vânia Fernandes ficou em segundo na semifinal, atrás desta canção da Shady Lady, que depois no fim recebeu os 12 pontos de Portugal.
0: Foi uma canção, de facto, marcante, e na qual, efetivamente, aqui sim, este Filipe Kirkorov, esta autêntica lenda dos bastidores, e não só da Eurovisão, aqui sim ele teve alguma responsabilidade, aqui sim ele fez parte do grupo de compositores. A intérprete foi Annie Lorak, acho que é assim o nome.
1: Exatamente. Que é Carolina ao contrário, porque já havia uma Carolina...
0: Olha,
1: e ela lançou
0: correto.
1: O Annie Lorak.
0: Agora que olho para o nome e que falas disso, claro que faz sentido.
1: Pronto, o Bruno já descobriu mais uma coisa esta semana.
0: Portanto, isto é um programa de descobertas, tanto para mim como para quem nos estiver a ouvir em casa. Uma descoberta que também podem fazer é esta Shady Lady, para quem não conhece este tema. Vamos passá-lo hoje mesmo, e já de seguida, no encerramento deste Estúdio 64. Haveria aqui muito para falar ainda.
1: Portanto, vai ficar para o próximo, nós prometemos.
0: Vai ficar para próximas edições. Há aqui pequenos pontos que nós vamos picando sobre estas matérias, sobre as polémicas e sobre aquilo que também vem vindo a público sobre a edição do próximo ano. A encerrar a edição de hoje do Estúdio 64, recordamos então esta Shady Lady, a canção que representou a Ucrânia em 2008 e que teve como um dos compositores este tal Kirkorov. Até para a semana.

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está no ar a sua noite de fados. Convido-o a ficar comigo, Dina Valério, entre fados, na Rádio Porto Alegre. Este é o seu refúgio de saudade. Vamos a isso?

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Mantenham-se na Rádio Porto Alegre, entre fados. 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E enquanto seguimos nesta viagem sonora, saiba que cada nota que passa pelo ar é também um convite para que abram os vossos corações aos sentimentos e se mantenham nesta conexão. Vamos mergulhar na história viva do fado. Essa música que nasceu das vozes do povo e da coragem de expressar sentimentos profundos, mesmo quando é difícil colocá-los em palavras. 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

0: O nosso Entre Fados faz agora uma curta pausa. Querido ouvinte, fique connosco. Voltamos em breve com mais vozes e mais destino.
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11: Chegam cá pessoas vindas de todo o mundo. E isso enche-nos de orgulho. Vêm pela singularidade do lugar. Um refúgio de qualidade de vida natural que o homem ajudou a desenhar. 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Castelo de Vida é uma vila encantadora, de arquitetura distinta e paisagens naturais que se conquistam em aventuras de tirar o fogo. Há fontes de água fresca, puríssima, de onde correm símbolos e ícones que nos ensinam a entender o passado. 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
0: Queridos ouvintes, retomamos o nosso Entre Fados na Rádio Porto Alegre. Continuamos agora a nossa viagem pelo destino lusitano.

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música termina, mas o sentimento fica. Entre Fados volta já de seguida para mais Fado. Até lá, leve o Fado consigo.

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Boa noite, uma vez mais, a todos os ouvintes da Rádio Porto Alegre. A magia do fado continua nesta segunda hora. Dina Valério, Entre Fados.

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0: entre vozes e guitarras, fazemos agora uma pequena paragem. Querido ouvinte, mantenha-se desse lado. Entre Fados, a sua companhia de eleição, volta já de seguida.
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0: O fado não só se canta, acontece. E volta a acontecer agora, depois desta breve pausa, reacendemos as luzes da nossa Casa de Fados Radiofónica. Bem-vindo, querido ouvinte, de volta à companhia de Entre Fados, com Dina Valério, na Rádio Porto Alegre.

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1: O fado e a vida bebem do mesmo copo, partilham o mesmo caminho. São feitos de encontros, despedidas. São feitos do ser e não do ter. A vida, tal como o fado, não se ensaia, acontece. É um fado corrido quando a alegria nos apressa ao passo, ou um fado menor quando a dor nos pede para abrandar. Viver é saber improvisar sobre uma melodia que já estava escrita nas estrelas, mas só ganha sentido quando lhe pomos a nossa voz. No fim de contas, somos todos fadistas de um destino que tecemos entre um sorriso e uma lágrima.

Chegamos ao fim de mais um Entre Fados. Foi um privilégio, querido ouvinte, ter a sua companhia nesta viagem pela alma portuguesa. Deixo a cada um de vós um abraço.

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0: 23 horas.
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4: Os deputados aprovaram esta sexta-feira um projeto de resolução do Chega em que recomenda ao Governo a adoção das medidas necessárias à concretização da variante à Estrada Nacional 246 em Santa Eulália, no Conselho de Elvas. A construção da nova ponte rodoviária sobre a Ribeira Grande, na Estrada Nacional 245 em Fronteira, deverá arrancar no segundo semestre deste ano, num investimento de cerca de 5 milhões de euros. Ora, o Hospital Materno-Infantil de Badajoz realizou 1.127 partos de grávidas da região de Elvas entre 2006 e 2022. Os números resultam do encerramento há precisamente 20 anos da maternidade do Hospital de Santa Luzia, na cidade reiana. Estas e outras notícias para conferirmos já a seguir a um breve bloco de comerciais. Até já.
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4: A construção da nova ponte rodoviária sobre a Ribeira Grande, na Estrada Nacional 245, em Fronteira, deverá arrancar no segundo semestre deste ano, num investimento de cerca de 5 milhões de euros. Jornalista Carla Aguiã.
7: Em comunicado divulgado esta sexta-feira, a Câmara de Fronteira indica que a obra de construção da nova ponte rodoviária está confirmada. A antiga ponte sobre a Ribeira Grande, entre os concelhos de Fronteira e Alter do Chão, sofreu danos graves em dezembro de 2022, na sequência do mau tempo, e desde essa data que a travessia é assegurada por uma construção provisória.

0: provisória. A assinatura do contrato para a construção da nova ponte da Ribeira Grande, obra com um prazo de execução de 2 anos, ocorreu a 22 de novembro de 2024, em Fronteira, na presença do Ministro das Infraestruturas, Miguel Pinto Luz. Também esta sexta-feira, o deputado do PS, Luís Moreira Testa, eleito pelo Círculo de Porto Alegre, fez saber que pediu ao Governo uma atualização sobre o projeto de construção da nova ponte sobre a Ribeira Grande. Na pergunta dirigida ao Ministro das Infraestruturas, o deputado socialista recorda que a destruição da ponte comprometeu uma importante ligação rodoviária para as populações e para a atividade económica da região. Para além da construção da nova ponte, a Câmara de Fronteira acrescenta que vai lançar um concurso público para a empreitada de reabilitação e adaptação da ponte que foi destruída pelo mau tempo. Em comunicado, o município adianta que esta intervenção, que representa um investimento com um valor base de 872 mil euros, já candidatado ao programa Alentejo 2030, tem como principal objetivo requalificar a estrutura existente, transformando-a num espaço inteiramente dedicado ao tráfego pedonal e ciclável. A ponte, segundo a autarquia, continuará a assegurar a ligação entre as duas margens da Ribeira, mas agora com uma nova via.
1: Este projeto está integrado no Centro Ecoturístico da Ribeira Grande, que prevê a requalificação paisagística de ambas as margens, promovendo a mobilidade sustentável, o lazer e o contacto com a natureza. Os deputados aprovaram esta sexta-feira um projeto de resolução em que recomenda ao Governo a adoção das medidas necessárias à concretização da variante à Estrada Nacional 246 em Santa Eulália, no Conselho de Elvas. O projeto, apresentado pelo Chega, refere que a travessia sob a linha do leste constitui há demasiado tempo um estrangulamento rodoviário que afeta a segurança, a mobilidade e o cotidiano da população. O problema, segundo o Chega, está identificado, sendo por isso agora necessário encontrar uma solução tecnicamente adequada, execuível e também capaz de responder às necessidades de Santa Eulália. A votação contou com os votos favoráveis dos deputados do Chega e do PS e com as abstenções das bancadas do CDS, da Iniciativa Liberal, PSD, PAN, Livre e PCP. O Hospital Materno-Infantil de Badajoz realizou um total de 1.127 partos a grávidas na região de Elvas entre 2006 e 2022, na sequência do encerramento há precisamente 20 anos da maternidade daquela cidade alentejana. A sala de partos do Hospital de Santa Luzia de Elvas fechou as portas a 12 de junho de 2006, passando nessa altura as parturientes a ter opção de concretizar os partos em 3 outros hospitais: Évora, Porto Alegre ou Badajoz. De acordo com os dados da Unidade Local de Saúde do Alto Alentejo, a que a Rádio Porto Alegre teve acesso, desde 2022 que não se realizam partos em Badajoz, ao abrigo de um protocolo que foi em 2006 assinado entre as entidades de saúde espanholas e também a Administração Regional de Saúde do Alentejo, que foi extinta. Em 2022, por exemplo, apenas foi realizado um parto naquela unidade de saúde espanhola, segundo os dados da ULS do Alto Alentejo. Nos documentos é também possível observar que o Estado pagou às autoridades de saúde espanholas entre 2006 e 2022 cerca de 2,3 milhões de euros referentes a partos realizados em Badajoz. No mesmo documento é mencionado que entre 2009 e 2025 a maternidade do Hospital de Porto Alegre efetuou 7.832 partos. Ora, contactado pela Rádio Porto Alegre, o presidente da Câmara de Elvas, José Rondão Almeida, eleito pelo Movimento Cívico por Elvas, recordou que na altura do encerramento da maternidade desempenhava também funções de presidente do município, mas eleito pelo PS. O autarca lembra que foi um período difícil na sua carreira política.
2: Evidentemente, para um autarca é muito difícil dar sempre o aval às decisões que o governo faz quando visa eliminar determinados serviços e ainda mais na área da saúde. Custou-me imenso ver o encerramento da nossa maternidade, pela qual, há meia dúzia de anos atrás, eu tinha sido a Praça da República, com o professor Cavaco e Silva enquanto Primeiro-Ministro, a exigir a sua reabertura, já que essa maternidade estava fechada quando eu cheguei a ela. De maneira que foi uma luta muito grande para que ela conseguisse abrir. E conseguiu. Depois acaba precisamente por, em determinada altura, ainda em cima, o partido que eu representei e que, ao fim e ao cabo, ainda hoje

0: cabo. O morrer, em termos ideológicos, acaba por vir a forrar essa maternidade. Consegui, no entanto, junto do governo, criar uma alternativa. Foi dar às parturientes de Elvas e de Campo Maior a possibilidade delas poderem escolher três opções. Poderem ser tratadas e ter o seu filho e mais tarde dar assistência às crianças da materno-infantil de Badajoz ou irem para Évora ou para irem para Porto Alegre. Ah, evidentemente que a grande maioria escolheu Badajoz. E numa primeira fase as coisas correram bem. Só que mais tarde os espanhóis disseram que era a altura de acertar contas. Vamos lá ver se pagam o vosso serviço, e nesse caso o governo português, e para podermos continuar a prestar os nossos serviços. Aí é que se coloca novamente o problema em que é fechada a porta para as parturientes irem para Badajoz.
1: Isso foi mais ou menos em que altura, Presidente? Passado um ano, dois anos?
0: Não. Durou praticamente dois anos com essa facilidade toda das pessoas poderem escolher. E acaba por vir pôr-se fim a essa escolha e a serem canalizadas as parturientes para Porto Alegre.
1: De acordo com dados recolhidos em 2006, na altura do encerramento daquele equipamento, a maternidade tinha efetuado 264 partos um ano antes. A mesma sala de partos pertencia à Fundação Mariana Martins e estava integrada no Hospital de Santa Luzia, em Elvas. A GNR deteve um homem de 43 anos no Conselho de Nisa por posse de uma arma proibida durante uma busca domiciliária ordenada pelo Tribunal. Segundo o Comando Territorial de Porto Alegre, a operação foi realizada no âmbito de uma investigação conduzida pelo Núcleo de Investigação de Crimes e Contra Ordenações Ambientais. Durante a busca, os militares detiveram o suspeito e apreenderam vários objetos relacionados com o processo. Entre o material apreendido está uma carabina de ar comprimido que tinha sido alterada para disparar munições de calibre 22, equipada com uma mira telescópica, bem como uma munição vazia colocada na arma. Foram ainda apreendidas 40 munições do mesmo calibre, outra carabina de ar comprimido, chumbos e um monóculo de visão noturna. O detido foi presente ao Tribunal de Nisa para primeiro interrogatório judicial. Ficou sujeito a apresentações, aliás, quinzenais no posto policial da área de residência e saiu assim em liberdade. O concurso público para a empreitada de requalificação do Parque de Campismo de Porto Alegre já se encontra publicado em Diário da República, marcando o arranque formal de um investimento superior a 2 milhões de euros, destinado a recuperar assim uma infraestrutura encerrada há quase duas décadas. O lançamento do procedimento tinha sido aprovado pelo Executivo Municipal na reunião de 6 de maio. No decorrer dessa mesma sessão, a Presidente da Câmara de Porto Alegre, Fermelinda Carvalho, sublinhou que esta é uma obra muito desejada e necessária, recordando que todo o processo que conduziu a esta fase foi difícil de ultrapassar.
2: Temos aqui presente, finalmente, o lançamento e a aprovação do projeto e lançamento da obra do Parque de Campismo, uma obra também muito desejada e necessária em Porto Alegre. Foi um processo que também não foi fácil chegar a este momento, um projeto que teve muitas voltas. De qualquer maneira, chegámos a um porto, recordo que temos já financiamento para uma pequena, muito pequena parte deste investimento, o resto está em overbooking, vemos de conseguir financiamento comunitário para o resto, mas tínhamos previsto logo a quando da elaboração do plano de atividades e orçamento deixámos verba própria para lançar este concurso, portanto, e também assim como dividido em termos plurianuais, podemos neste momento lançar, espero sinceramente, esperamos todos com certeza que haja concorrentes para executar esta obra, porque é uma obra também que desejamos ver acontecer.
1: De acordo com o anúncio, a obra tem um prazo de execução de 365 dias, prevendo a intervenção global no espaço, desde a modernização das instalações à criação de novas valências de apoio, com o objetivo de reposicionar assim o parque como equipamento estratégico para o turismo de natureza no concelho. As empresas interessadas podem apresentar propostas até 28 de junho deste ano, aliás, através da plataforma eletrónica Vortal. O Parque de Campismo de Porto Alegre fica localizado no complexo turístico da Quinta da Saúde. O Cartódromo de Porto Alegre, sede do Grupo Motar Novo Milénio, recebe este domingo a terceira prova do Campeonato Nacional de Supermoto, organizado

0: dado pela Federação de Motociclismo de Portugal. Declarações à Rádio Porto Alegre, José Carlos Rodrigues, presidente do Grupo Motar Novo Milénio, parceiro da organização, indicou que vão alinhar em prova entre 40 a 45 pilotos. O mesmo responsável salientou que este tipo de modalidade tem vindo a ganhar cada vez mais amantes, esperando assim uma adesão significativa de público, não só de Porto Alegre, mas também do distrito e de outros pontos do país.
1: A prova tem ganho muitos adeptos ao longo destes anos, a reintegração desta modalidade no campeonato nacional, daí a aderência de pessoas e a curiosidade das pessoas em assistir a este tipo de prova é cada vez maior. Os pilotos, o número de pilotos tem vindo a crescer de ano para ano, espero ter aqui a roda dos 40, 45 pilotos. Isto envolve muita gente das equipas, assim como também espero a adesão aqui do público, dos portalegrenses e não só, que a entrada é gratuita, volto a reiterar essa parte, nós temos sempre essa facilidade que damos às pessoas, a entrada é gratuita para ver algo que não é visto todos os dias, e então, mais uma vez, lanço aqui o convite à população para vir assistir a esta prova.
2: Esta iniciativa é também um contributo para a dinamização da economia local, pelas pessoas que atrai, não só aqui de Porto Alegre, mas também de outros pontos do país.
1: Isso é verdade. É, como lhe digo, o número de equipas tem vindo a crescer. As equipas trazem sempre 5, 6, 10 pessoas cada equipa. Essas pessoas compram localmente, consomem localmente, não vêm cá com os seus farnéis. Portanto, acho que é muito bom para dinamizar também aqui o comércio local e pronto, a gente sabe que estamos a falar de superfícies, que é o que está ali mais perto, mas ainda assim não deixa de ser local. A envolvência é muito grande mesmo.
0: Os treinos desta jornada do Nacional de Supermoto estão marcados para as 9h30 e as corridas terão início às 14h30, reunindo pilotos de várias zonas do país. A prova integra o calendário oficial da modalidade e reforça o papel de Porto Alegre como palco de competições motorizadas de âmbito nacional. O evento é assim organizado em parceria com o Grupo Novo Milénio e conta com o apoio da Câmara de Porto Alegre e do Instituto Português do Desporto e Juventude. As altas temperaturas estão a marcar presença na região de Porto Alegre e para este sábado o panorama térmico pouco muda. O calor mantém-se intenso, com máximas novamente próximas dos 38 a 39 graus em vários concelhos do distrito de Porto Alegre. No entanto, o IPMA aponta para a possibilidade de aguaceiros e trovoada durante a tarde em algumas zonas do distrito de Porto Alegre, sobretudo nas áreas mais interiores e de relevo. Apesar dessa instabilidade, o calor não dá tréguas e a sensação térmica deverá continuar elevada, com noites quentes e dificuldade de dissipação do calor acumulado. O Programa Regional Alentejo 2030 lançou dois avisos de concurso no âmbito do Instrumento Territorial Integrado, Água e Ecossistemas da Paisagem, com uma dotação total de 4,5 milhões de euros financiados pelo FEDER. O aviso económico circular, dirigido a pequenas e médias empresas da região, dispõe de 1 milhão de euros e uma taxa máxima de cofinanciamento de 60%. As candidaturas decorrem até 30 de novembro deste ano e abrangem projetos de eficiência no uso de recursos, desenvolvimento de produtos a partir de subprodutos, ecodesign, novos modelos de negócio e também reutilização de água em processos produtivos. O aviso infraestruturas e equipamentos tecnológicos, aliás, com 3,5 milhões de euros e com financiamento até 85%, destina-se a instituições de ensino superior, entidades sem fins lucrativos e outras entidades em cooperação. O apoio incide na criação ou qualificação de infraestruturas tecnológicas ligadas à bioeconomia sustentável, incluindo a transferência de conhecimento, apoio ao ciclo de inovação e resposta às estratégias de especialização inteligente. As candidaturas terminam a 30 de outubro deste mesmo ano. A Câmara de Porto Alegre promove este sábado, entre as 18 e as 23 horas, na Praça da República, o evento Sunset Vinhos de Altitude Serra de São Mamede, iniciativa dedicada à promoção dos vinhos produzidos neste mesmo território. O encontro decorre em formato Wine Market e resulta de uma parceria entre o município, produtores de vinho da Serra de São Mamede e também empresários da restauração e dos bares da Praça da República, que integram a programação.

0: São através de propostas gastronómicas e de serviço de bebidas. O evento tem como propósito divulgar os vinhos de altitude e reforçar o posicionamento deste produto no contexto regional, reunindo produtores e público num espaço de prova e contacto direto. A programação inclui atuações musicais, o projeto Notas de Jazz às 18 horas e depois o músico Diogo Zambujo às 21 horas. O Estádio Municipal de Arronchos recebe também este sábado e domingo a 14ª edição do Torneio Francisco Palmeiro, uma das competições juvenis mais emblemáticas do calendário regional, organizada pelo município de Arronchos e também pelo Atlético Clube de Arronchos. A edição deste ano volta a reunir clubes de várias zonas do país, distribuídos por dois grupos competitivos. No grupo A, alinham o Atlético Clube de Arronchos, Charneca da Caparica, Sobreirense e Sporting Clube de Portugal. Já o grupo B integra o Clube de Futebol de Estremoz, Monfortense, Portimonense e o Sport Clube Mirandela. Durante dois dias, jovens atletas vão disputar dezenas de jogos num ambiente de formação, convívio e promoção do futebol juvenil, mantendo viva a memória de Francisco Palmeiro, figura maior do desporto arronchense. O torneio afirma-se ano após ano como um ponto de encontro entre clubes, famílias e adeptos, reforçando o papel de Arronchos na dinamização do futebol jovem a nível regional e nacional. O município de Marvão celebra este sábado o início da época balnear e os 25 anos do Centro de Lazer da Portagem com o evento Tchi Revival Experience, marcado para as 22 horas. O espetáculo reúne 3 horas de música das décadas de 70 a 2000, com atuações dos DJs Miguel Simões, Carlos Ribeiro, Gato e Maria Barreto. O festival decorre numa altura em que o Centro de Lazer já se encontra aberto ao público. O vereador Luís Costa afirma que as expectativas para este verão são claramente elevadas, referindo-se ao Centro de Lazer como um oásis no Alentejo. Segundo o autarca, o local é muito procurado, aliás, por visitantes portugueses e espanhóis durante os meses mais quentes.
1: As expectativas são claramente elevadas, até porque o Centro de Lazer da Portagem e o seu espelho d'água estão num local de excelência. Eu digo mesmo que acaba por ser um oásis do Alentejo, onde as pessoas persistem em vir ano após ano, não só os portugueses, mas também os nossos vizinhos espanhóis. E por outro lado, estamos aqui com um conjunto de iniciativas de forma a dar ainda maior visibilidade ali àquele espaço. De forma também a assinalar a época balnear. Este ano estamos aqui com a realização de um espetáculo. Nós estamos em crer que irá ser diferenciador, é mais um espetáculo com música revivalista dos anos 70, que depois acaba por ir até também aos anos 2000. Estamos a chamar o Festival de Chi, porque Chi é aquilo que nós dizemos quando ouvimos determinadas músicas, nos fazem recordar bons momentos, e é isso mesmo que nós queremos. Queremos assinalar a época balnear em grande, e está tudo previsto nesse sentido.
0: O Centro de Lazer da Portagem funciona de terça a domingo entre as 10 e as 20 horas, mantendo o encerramento às segundas-feiras.
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1: Ora cá, estamos para mais de uma hora com todas as texturas do rock. Iniciamos esta emissão com a live, o single de estreia da banda de rock americana Pearl Jam, lançado originalmente a 7 de julho de 1991, como o tema principal do aclamado álbum de estreia Ten. O tema tornou-se um dos maiores hinos do movimento grunge dos anos 90. Aí estão eles, os grandes, enormes Pearl Jam.